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2: Oi, povo de Deus, eu tô chegando. Cheguei no clima da sua terça-feira. Até aqui você esteve nessa boa e agradável companhia. E a partir de agora, sejam bem-vindos a mais um programa Sertanejo Gospel. Segura, povo santo, é terça-feira, dia 2 de junho de 2026. Cumprimentando, abraçando você em casa, no trabalho, no campo, nas estradas, nas rodovias, no sítio, na sua fazenda. Oi, criançada, oi, meninada. Com bom e suave é que os irmãos vivam em união. Aqui na nossa emissora, mais um Sertanejo Gospel pelo site, aplicativo Alexa, em qualquer lugar do Brasil e do mundo, abraçando também você e cumprimentando com a graça e a paz nosso Senhor, que excede todo entendimento, vem estar em sua vida, inundando todo o seu ser em nome de Jesus. Que prazer também ter você por aqui, ligado com a gente. Já aproveita e me segue no Instagram ou TikTok, arroba Israel Ferreira Locutor. Me segue lá, que eu te sigo de volta. No programa teremos Paula Cristina, Jonas Vilar, Geraldo Guimarães. E para começar bem nosso encontro de hoje, vamos meditar na palavra de Deus. Eu me alegrarei e regozijarei na tua benignidade, pois tens visto a minha aflição. Conheceste as angústias da minha alma e não me entregaste nas mãos do inimigo. Firmaste os meus pés em lugar espaçoso. Salmos 31, versos 7 e 8. Meu irmão, minha irmã, Davi buscou em primeiro lugar refúgio em Deus. Sua crise era motivada pela perseguição dos seus inimigos. Sua alma, por isso, estava aflita. Davi tinha apenas uma fonte de socorro, o Senhor. O meu castelo forte, cidadela fortíssima. Por essa razão, ele disse, nas tuas mãos entrego o meu espírito. Por causa das nossas angústias, por vezes afastamos-nos de Deus, o verdadeiro refúgio, quando deveríamos recorrer ao seu auxílio. Devemos buscar, portanto, a presença de Deus em tempos de crise, para que o nosso coração seja consolado nas tribulações. Ele reconheceu também que seu desânimo era decorrente da sua fraqueza moral, os seus pecados. Davi, por isso, recorre à compaixão de Deus. Muitas das nossas crises são resultados dos nossos próprios pecados não confessados a Deus. O que encobre as suas transgressões jamais prosperará, mas o que a confessa e deixa alcançará misericórdia. Por isso, Davi clama pela misericórdia de Deus. Faz resplandecer o teu rosto sobre o teu servo. Salve por sua misericórdia. O Senhor é misericordioso para nos acolher em sua graça. Busque a graça de Deus. Jesus Cristo, nosso Senhor, é nosso modelo de confiança. Uma de suas últimas palavras na cruz foi uma demonstração de confiança no cuidado do Pai que ele tinha. Pai, nas tuas mãos entrego o meu espírito. Jesus nos ensinou que ainda que estejamos em mais profunda crise, podemos nos entregar confiantemente ao Pai, porque ele tem cuidado de nós. Você concorda comigo? Então diga amém! Terça-feira, 2 de junho de 2026, esse é o Sertanejo Gospel e começa com banda Juízo Final, Espírito Santo.

0: Gerson Rufino, felicidade. Geraldo Guimarães, Deus, acima de tudo, sempre, amém. Gente amiga, daqui a pouquinho tem homenagem pra você que tá fazendo aniversário hoje, fica aí.
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4: 7:49.
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0: Já voltamos no clima da sua terça-feira. Que prazer também ter você por aqui, saber que você escolheu nosso programa para ser a trilha sonora da sua terça-feira. Bem-vindos à nossa programação, viu? Que é feita com muito carinho para você, por você e com você. Gente amiga, agora tem Iraci Gonçalves. Adore!

0: Júnior e Matheus, a música O Barco. E essa letra, que inspiração! Jonas Vilar, a canção Abraão. Obrigado a você pela sua amizade, seu carinho. Bom saber que você está com a gente pelo site, pelo aplicativo, em outras cidades pelo Brasil afora. É um prazer ter você por aqui. Aproveita e me diz também de onde é que você ouve o nosso programa, que volta já.
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6: 8:02. 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
1: Coisa boa ter você por aqui também. Terçou, 2 de junho é o seu dia, é o seu aniversário. Parabéns pra você nessa data querida. Muitas felicidades, muitos e muitos anos de vida. Que o Senhor te abençoe, te dê santidade, muitos anos de vida, muitas felicidades. Parabéns, meu irmão. Parabéns, minha irmã. Feliz aniversário. Já que hoje é o seu dia, é o seu aniversário, em sua homenagem tem Mara Lima, Além da Medicina. Essa música é um clássico. Aumenta o som.

0: Rick e Renan, a tempestade vai passar, eu creio, e é ele que está no barco, ele que apazigua a tempestade, em nome de Jesus. Paula Cristina, bom samaritano, é mais um bloco do nosso Sertanejo Gospel aqui na nossa programação, feita pra você, por você e com você, de segunda a sexta, nesse mesmo horário, estamos por aqui, tá bom? Intervalo e eu volto com o bloco derradeiro de hoje.
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4: Oito horas e 21 minutos.

0: Pacão, rapaz, essa noite eu não dormi de jeito nenhum, só.
1: Ué, eu tô vendo mesmo, seus olhos estão meio inchados. Por que tu não dormiu, homem?
0: Rapaz, eu não sei da onde que saiu um rato comodão, rapaz, do tamanho de um gato. Começou a andar em cima da cabeceira da cama assim, a mulher gritou com aquele negócio. Aí começou a gritar, paciência, mata, mata, mata então, ai. E você sabe que eu tenho medo de rato, né? E eu falei, eu não vou matar não. Ela mata, mata, e começou a gritar, e eu peguei o rato e subi em cima da cadeira. E o rato começou a subir também, eu subi em cima da mesa. E ela mata, mata, mata. E nós morávamos num apartamento embaixo, e tinha uns vizinhos em cima, sabe? Aí os vizinhos começaram a escutar aquele barulheiro, pá, pá, e mata, mata. Aí a vizinha falou assim, nossa, meu bem, acorda, acorda. Ó, o vizinho lá embaixo tá querendo matar a mulher dele. E a minha mulher, mata então, mata, eu, pá, pá. Aí a vizinha falou assim, liga pra polícia, liga pra polícia. Aí o marido dela pegou e ligou pra polícia, a polícia chegou lá e bateu na porta. E a minha esposa pegou e, mata, mata então. A polícia bateu, arrombou a porta e chegou, não é querendo matar um rato.

0: 8:23.
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2: Terça-feira, já voltamos. Obrigado também aos meus novos amigos e amigas que me seguem nas redes sociais, @ Israel Ferreira Locutor, lá no Instagram e também lá no TikTok. Obrigado, viu? Gente, amiga, abrindo o bloco final de hoje com Tiara Jackson, Mestre.

0: Titito, a canção hoje, pra fechar bem com chave de ouro, mais um sertanejo gospel. Obrigado, carinho da sua companhia, sua audiência. Na sequência, mais aquela programação perfeita e abençoada que vai te fazer companhia. Amanhã, nesse mesmo horário, eu volto e te encontro pra mais um sertanejo gospel. Deus abençoe e te guarde, um forte abraço. Até amanhã. Você me empresta o seu coração? Me empresta. Tchau.
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7: Olá, meu querido, olá, minha querida, olá você, que prazer estar contigo nessa programação. Hoje, 2 de junho, nós estamos na terça-feira chegando, um mês também que traz a chance para que a gente ajuste o nosso coração, fortaleça também a nossa fé para continuar a nossa caminhada. É terça-feira e a gente vem com muita, muita programação bacana, um programa iluminado, abençoado, para a gente seguir em frente. Bom dia! Canção de André e Felipe, uma bela letra pra gente acompanhar.

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1: Nós estamos aqui, Deus, para te dizer que nós permanecemos de pé. Nós permanecemos firmes. Ah, querido, olha para quem está do teu lado e diga assim para ele: nós estamos de pé.

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1: Esse som que você ouviu foi com Kemily Santos e Kailane Frauches, Resistência. Já já voltamos, né? Voltamos com você com muito mais.
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3: 8:42.
4: Terça-feira e você confere as primeiras informações do dia. A Polícia Civil de São Paulo cumpriu mandados de busca e apreensão ontem em endereços ligados a Karina Ferreira da Gama, sócia administradora da produtora Go Up, responsável pelo filme Dark Horse, que conta a trajetória de Jair Bolsonaro até a presidência da República. Os policiais estão atrás de provas de desvios, autofaturamento e notas fiscais frias em um contrato de 108 milhões de reais para instalação e fornecimento de Wi-Fi gratuito na capital paulista. Até o momento, ninguém foi preso. Voltamos em instantes com mais um bloco de notícias.

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1: Aqui ouvimos Romanos 8, Aquila e Heloísa Rosa e Maria Marçal, Deserto. Eu volto já com Eli Soares e Suelen Lima e o nosso momento de reflexão.
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0: informações da sua rádio. O ministro da Fazenda, Dário Durigan, afirmou que a decisão dos Estados Unidos de classificar facções criminosas brasileiras como terroristas pode afetar o PIX e bancos locais, pois bastaria a alegação de que há contas dessas organizações e instituições financeiras para uma possível intervenção do país norte-americano. Ele também negou que o governo brasileiro esteja causando terrorismo na população quanto aos possíveis impactos dessa designação para o PIX brasileiro e afirmou ser lamentável que tal movimentação ocorra perto do período eleitoral. Voltamos em instantes com mais um bloco de notícias. 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
4: 9:01.
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0: De volta com mais informações da sua rádio. A mais recente edição da pesquisa Real Time Big Data, divulgada ontem, mostra que o presidente da República, Luiz Inácio Lula da Silva, lidera as intenções de voto em um eventual segundo turno contra o senador Flávio Bolsonaro. Lula aparece com 45%, enquanto Flávio tem 40%. O estudo também apontou uma queda na popularidade do parlamentar em relação ao levantamento anterior, feito antes da divulgação das conversas de Flávio com o banqueiro Daniel Vorcaro, quando ele pediu dinheiro ao empresário para financiar um filme sobre o ex-presidente Jair Bolsonaro. Voltamos em instantes com o último bloco de notícias.
4: Notícia em ponto. 9:03.
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10: Para levar até você o nosso momento de reflexão, nós estamos de volta, trazendo a nossa palavra de hoje.
1: Agora, no seu programa Encontro Gospel, momento da mensagem do dia, onde iremos refletir com a palavra de Deus.
10: Tem coisas que precisamos deixar no passado. Preocupações excessivas, culpas, desânimos e pesos que só atrasam a caminhada. Deus não quer que você carregue sozinho aquilo que já pode entregar nas mãos dele. Um novo mês também pode ser um novo começo interior, uma nova forma de olhar a vida, os desafios e até você mesmo. Lamentações 3:22-23. As misericórdias do Senhor se renovam a cada manhã. Hoje também é oportunidade para recomeçar. Eli Soares canta A Mesa.

0: Só quem crê que tem lugar na mesa faz barulho aí.
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1: Aqui ouvimos Suelen Lima, Batalhão. Voltaremos já com a última sequência de hoje.
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1: Muito bem, no seu rádio, é Encontro Gospel, é Cassiane, agora a voz que abre a nossa sequência cantando Não Posso Desistir.
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0: Fechou com a gente, Vitória Souza. Fica tranquilo, filho. E Gisele Nascimento não vai falhar. Siga mais leve. Até amanhã com um novo encontro aqui na sua emissora favorita. E não sai daí que tá chegando mais atrações.
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4: 9:29.
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6: De volta com as últimas informações da sua rádio. As 15 pessoas que morreram em um grave acidente envolvendo uma van de passageiros e um caminhão eram da mesma família e voltavam de uma celebração que aconteceu no final de semana. Além dos familiares, o motorista da van também morreu da colisão frontal com um caminhão que transportava cocos. De acordo com a Polícia Rodoviária Federal, o acidente aconteceu na altura do quilômetro 506, no trecho do município de Santa Terezinha. A van havia sido locada em Conceição por um grupo de moradores do bairro de Fazenda Coutos, em Salvador, que passou o final de semana em Amargosa. A colisão aconteceu durante o percurso de retorno à capital baiana. Essas são as últimas informações da sua rádio. Carolina Castro, direto da redação.
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1: 9 horas e 35 minutos.

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0: 9:54.
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2: 10 horas e 6 minutos.

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0: 10 horas e 25 minutos.
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0: 10:39.
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0: 11 horas em ponto.
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2: Porque está escrito e acontecerá nos últimos dias, diz o Senhor, e derramarei do meu espírito sobre toda a carne. Vossos filhos e vossas filhas profetizarão. Vossos velhos sonharão. E vossos jovens terão visões. Até sobre os meus servos e sobre as minhas servas, derramarei do meu espírito naqueles dias.

0: esta pessoa que está ouvindo este hino. Quem sabe está angustiada, triste. Ah, meu Deus, com a tua mão, venha derramar o seu espírito.
1: Olá, amados e queridos irmãos em Cristo e ouvintes do programa Missão de Jesus. Aceitem a doce paz do Senhor Jesus. Que tenho o imenso prazer de vos cumprimentar nesta manhã abençoada de terça-feira, hoje, dia 2 de junho de 2026. Eu sou a irmã em Cristo, a pastora Maria de Fátima Sardinha. É com muito prazer, ouvinte, é com muita alegria que volto mais uma vez a comunicar com milhares e milhares de ouvintes. Que Deus vos abençoe, que o Senhor Jesus venha dar a cada um que me ouve nessa manhã um dia de muita paz, de muita alegria, um dia de muitas realizações em nome do Senhor Jesus. Que cada irmão, que cada ouvinte possa estar conquistando o seu milagre, possa estar conquistando o seu objetivo, possa estar realizando seus sonhos, seus projetos, em nome do Senhor e Salvador Jesus Cristo. Estarei com vocês até o meio-dia. Eu quero já agradecer a audiência dispensada, essa programação nesta manhã. Deus abençoe você que ouve de perto, de longe, você que ouve aqui da cidade de Aparecida de Goiânia. Aceitem a doce paz do Senhor Jesus. Que Deus os abençoe de uma forma rica e poderosa. Deus abençoe você que me ouve de outra cidade adjacente aqui a Aparecida de Goiânia, da Grande Goiânia, né? Você que me ouve aí do interior do estado de Goiás, que Deus vos abençoe de uma forma toda especial. Deus abençoe você também que ouve aí de outras cidades, outras capitais do nosso Brasil. Deus abençoe os irmãos que ouvem de Juazeiro, da Bahia, Petrolina, Pernambuco. E Deus abençoe poderosamente Salvador, aí Aracaju, Sergipe. Que Deus abençoe a todos, em nome do Senhor Jesus. Que a bênção do Senhor seja sobre a vida de todos. Você que ouve de São Paulo, de Minas, enfim, de todas as capitais, todas as cidades, de onde você me ouve, aí da sua casa, do seu sítio, da sua fazenda, aí da sua empresa, aí no seu comércio. Que Deus abençoe a vida de todos, em nome do Senhor Jesus. E hoje, ouvinte, nós estamos numa expectativa muito grande, porque sabemos que o nosso Deus, ele operou no passado, ele opera no presente, e ele está pronto a operar, a abençoar a sua vida hoje. Depende de você crer no poder de Deus. Portanto, levante a cabeça. Levante a cabeça, glorifique o nome do Senhor Jesus e acredita tão somente que Deus, ele é na tua vida. Que Deus, ele está no controle de tudo na tua vida. Não te desespere. Não desanime. Não baixe a cabeça diante das dificuldades, diante dos problemas dessa vida. Não. Levante a tua cabeça e acredite tão somente que existe um Deus que pode, um Deus que estende as mãos, que dá vitória, que abençoa. Não importa, ouvinte, não importa o seu credo religioso, nem a sua posição social. Deus, ele te ama, né? A Bíblia chega a dizer para mim e para você que Deus, ele amou o mundo de tal maneira que deu seu Filho unigênito para que todos aqueles que nele crescem não viessem a perecer, mas que viesse ter a vida eterna. Então, se Deus, ele amou o mundo de tal maneira, é imensurável o amor de Deus. Não tem medida o amor de Deus. Então, ele está com a mão estendida para te abençoar, para te dar vitória, para virar esse cativeiro em que você está vivendo todos os dias da sua vida. De repente, você está lá no fundo do poço. Jesus quer acender uma luz para você lá no fundo do poço, lá no túnel onde você está, onde você não tem nem atitude mais, nem de olhar para um lado, nem para o outro. Mas eu quero dizer para você nessa manhã, levante a tua cabeça e olhe somente para Deus. Olhe somente para aquele que te põe de pé todos os dias. Olhe para Deus e diga, eu deitei, dormi, acordei, porque o Senhor me sustentou. Então acredite no poder de Deus. E hoje estamos num tema de oração muito maravilhoso, né? O tema da oração de hoje é Deus resolve tudo. Deus, ele resolve tudo na tua vida. Eu quero ler um versículo da palavra do Senhor que está aqui no livro de Efésios, no capítulo de número 3 e no versículo de número 20, que diz assim: ora, aquele que é poderoso para fazer tudo muito mais abundantemente, além daquilo que pedimos ou pensamos, segundo o poder que em nós opera. Aquele que é poderoso para fazer tudo muito mais abundantemente, além daquilo que pedimos ou pensamos, segundo o poder que há que em nós opera. Então, ouvinte, Deus, ele é poderoso para fazer tudo, tudo além do que você pede, além do que você imagina. E ele está dizendo aqui que ele pode fazer abundantemente, com abundância. Ou seja, ele pode abençoar a sua vida de uma tal maneira, a transbordar a bênção de Deus, a transbordar na sua vida a paz, a felicidade. De repente, você está com a saúde fragilizada, você perdeu a sua saúde, você já não sabe mais o que faz, você tem tomado vários medicamentos, não tem feito efeito, você tem feito vários exames, os médicos não descobrem o que você tem. Eu quero dizer para você que Deus, ele quer fazer na sua vida abundantemente. Guarde essa palavra. Deus, ele é Deus de abundância. Deus, ele vai te dar o seu milagre. Não se limite aí no seu sofrimento, não. Não se conforme no que você está vivendo, não. Você pode, você consegue, você vai além. Deus, ele resolve tudo na sua vida. E ele tem poder para operar na sua vida, além do que você pediu, além do que você está imaginando aí. E é com abundância. O salmista Davi, no Salmo 23, dizia assim: unge a minha cabeça com óleo, o meu cálice transborda. Então Deus, ele tem para te dar em abundância. Deus tem muito para te dar. Deus tem muito para fazer na sua vida. Deus, ele quer resolver o teu problema, aquele problema que é difícil, que você acha que não tem mais solução. Você já se conformou com o teu sofrimento. Você está aí já pensando que não tem mais solução, já desistiu de lutar, de correr atrás. Não, levante a cabeça em nome de Jesus e receba o abundante de Deus. Receba a abundância de Deus na sua vida. Ele pode, através do seu poder que opera em nós. O poder de Deus, ele opera na minha vida e na sua vida. Ele é poderoso para te dar abundantemente, muito mais do que você pensa. Muito mais do que você imagina. Peça para Deus coisas grandes, porque Deus é grande, ele é poderoso. Peça para Deus abundância na sua vida, porque ele tem para te dar. Ele é poderoso, ouvinte. Então, nessa terça-feira, logo mais, eu vou estar orando por você, eu vou estar clamando a Deus pela sua vida, pela sua causa, pela sua família. Eu vou estar orando pela tua saúde, em nome de Jesus. Porque Deus resolve tudo. Deus resolve tudo. Não há impossível para Deus. Não há o que Deus não possa fazer. Deus é aquele que abriu o mar vermelho e fez da água muro para o povo de Deus passar. Deus é aquele que abriu o mar vermelho e o povo passou a pés enxuto, ouvinte. Ele é o mesmo Deus. O poder dele não mudou e nem vai mudar. Então eu quero convidar você, eu quero convocar você que está com um problema, que acha difícil, você que muitas vezes está desempregado, já bateu em várias portas, as portas estão fechadas, você que muitas vezes está sendo ameaçado de ser mandado embora do seu emprego, você que muitas vezes está com enfermidade e a medicina te diz que não tem mais solução, você, mãe, que luta para ver o teu filho, a tua filha liberto, você, esposa, que tem o teu esposo que está nos vícios, Jesus liberta, Deus resolve tudo. Eu quero te convidar para você participar dessa programação nesta manhã. Esse programa é seu, ele foi criado para ajudar você. Ligue e participe. Nós temos dois números que você pode ligar, dois telebensa. Nós temos o WhatsApp, que é o 984-63-2064. Nesse você pode mandar o seu pedido de oração, pode mandar o seu áudio, pode mandar a sua mensagem de texto em nome de Jesus, pode enviar sua mensagem pelo YouTube, pelo chat também, tá bom? Você pode também ligar no 3574-2104 e pode deixar sua mensagem com a irmã Carol, que está ali nos trabalhos técnicos com muita eficiência. Bom dia, Carol.
2: Bom dia!
1: Deus te abençoe em nome de Jesus. Ela vai atender você com muito carinho, com muita eficiência. Vai anotar o seu pedido de oração. Então, não deixe de participar. Corra para a fila. Você que está com problema para ser solucionado, você que precisa de um milagre de Deus, você que precisa do impossível de Deus na sua vida, não perca tempo. 984-63-2064 é o Telebênção nessa manhã. E 3574-2104. Ligue, participe, deixe a sua mensagem de texto, envie o seu pedido de oração em nome de Jesus. E nós vamos estar aqui em nome do Senhor Jesus, clamando a Deus, pedindo a Deus que Ele venha resolver tudo na sua vida em nome do Senhor Jesus. Lembre, Deus é Deus de abundância. Ele pode te dar abundantemente, muito mais do que você pediu, do que você imaginou, porque Ele é um Deus que tem bênção para nos dar. Em nome do Senhor Jesus. E eu quero também lembrar os nossos irmãos, nossos ouvintes, nesta manhã. Também cumprimentar os nossos irmãos, né, que nos ouvem em outras emissoras de rádio, né? Eu quero cumprimentar os irmãos aí da cidade de Alagoinhas, na Bahia. Que Deus abençoe os irmãos aí de Alagoinhas. A paz do Senhor Jesus, pastor Rogério Santos, irmã Sara. Deus abençoe você e a sua querida família, em nome do Senhor Jesus. Deus abençoe todos os ouvintes que ouvem essa programação todos os dias, através da Rádio Rosa de Saron. A Rádio Rosa de Saron também está no YouTube. Você pode ouvir as programações, em nome do Senhor Jesus, através da Rádio Rosa de Saron. E Deus, Ele tem um milagre para você, em nome de Jesus. Quero cumprimentar também, com a paz do Senhor Jesus, irmãos que ouvem o programa Missão de Jesus aí em Salvador, na capital baiana, também através da Rádio Rosa de Saron. Que Deus os abençoe de uma forma toda especial. E lembrando a todos que o Telebênção já está à disposição, já está aí na tela da sua televisão, na tela do teu celular, em nome de Jesus. Para você que está ouvindo o programa através do seu rádiozinho de pilha aí, em nome de Jesus, eu quero citar o número, é o 984-63-2064, 3574-2104. O tema da oração de hoje é Deus resolve tudo. E também quero cumprimentar os irmãos aí de Aracaju, capital do Sergipe. Que Deus abençoe os nossos irmãos sergipanos aí. Fiquem todos na graça do Senhor e Salvador Jesus Cristo. Deus abençoe a todos que ouvem o programa Missão de Jesus em todas as cidades onde a Rádio Rosa de Saron chega, em nome de Jesus, levando a palavra do Senhor nosso Deus. Quero também cumprimentar em nome de Jesus, irmãos da Rádio Araci, que Deus abençoe, aceitem a paz do Senhor Jesus, que Deus abençoe a vida de todos, Araci, aí na cidade de Água Fria, na Bahia, né, em nome de Jesus. Também a Rádio Missão de Jesus, a paz do Senhor Jesus, irmãos aí, que ouve o programa através da Rádio Missão de Jesus, essa rádio que é a rádio própria das igrejas pentecostal Missão de Jesus, e leva a palavra do Senhor Jesus, né? Através dessa rádio aí, os irmãos aí de Água Fria, cidades adjacentes, povoados, que Deus vos abençoe em nome de Jesus. Também na cidade de Água, Rádio Água da Vida, que Deus abençoe os irmãos que ouvem o programa também através da Rádio Água da Vida. Aceita aí a doce paz do Senhor e Salvador Jesus Cristo. Que Deus vos abençoe de uma forma toda especial a vida de cada irmão, de cada ouvinte que ouve essa programação, que tem participado do programa Missão de Jesus. E lembrando ainda que hoje o programa está recheado de bênçãos, irmãos. Irmãos aí de Água Fria. Deus abençoe os irmãos aí aguafrienses, um povão de fé aí, em nome de Jesus. Onde a igreja está sobre a liderança do pastor, a responsabilidade do pastor José Reis. Que Deus abençoe, em nome do Senhor Jesus. E eu quero também aproveitar a oportunidade, em nome do Senhor Jesus, já chamar a atenção, a preciosíssima atenção. Atenção, muita atenção, povo de Deus aqui da cidade Aparecida de Goiânia, que Deus abençoe a todos em nome de Jesus. Povo de Deus que ouve esse programa através da rádio Nova Betel FM, né? Aqui do setor Jardim Tiradentes, em nome de Jesus. O Jardim Tiradentes é de Deus. Quero convocar você para amanhã, em nome de Jesus. Prossegue uma gigantesca, uma poderosa campanha de prosperidade de Deus, campanha de Deus, Ele está abençoando a sua vida, né? Em nome do Senhor Jesus, que Deus vai

0: instituição de Deus, né? Às 19 horas, a presença do pastor Alessandro, pegando a palavra do Senhor e orando pelos excelentes dons do Espírito Santo de Deus, em nome do Senhor Jesus. Quero lembrar ainda, irmãos e ouvintes, em nome de Jesus, que lá no setor Colina Azul, atenção, irmãos do setor Colina Azul, setores adjacentes ao Colina Azul, atenção, os irmãos aí da Cidade Livre, bairro Independência, aí do setor Andrade Reis, do setor Marista Sul, também do setor Rio Vermelho, setor dos Afonsos, enfim, todos os setores próximos ao Colina Azul, porque a Igreja Pentecostal Missão de Jesus também chama do Espírito Santo, aí mesmo na Avenida Dom Fernando, né? Na quadra 24, lote 20, aí, onde Deus, ele tem operado grandes maravilhas. Nessa quarta-feira, às 19 horas, grande concentração de fé, também com a presença do pastor Gilson Sardinha ao lado do pastor João Magalhães. Eu tenho certeza que Deus, ele tem uma bênção, ele tem um propósito na sua vida. Então, compareça, não fique só em ouvir o programa Missão de Jesus. Mas venha estar conosco, ouvinte, venha ver o que Deus faz, venha ver o trabalhar de Deus, venha ver a manifestação do Espírito de Deus dentro das igrejas Pentecostal Missão de Jesus. Jesus, ele tem uma bênção para você. O Senhor Jesus tem uma resposta para a tua oração, em nome do Senhor Jesus. E agora, ouvinte, eu quero passar a ouvir, em nome de Jesus, aquilo que marca, né? Aquilo que acrescenta a nossa fé, aquilo que muitas vezes faz nós levantar com fé, ter ânimo, né? Que são os testemunhos. Aquilo que Deus tem feito na igreja, aquilo que Deus tem operado, pessoas que têm comparecido na igreja, eu poderia dizer miseravelmente sofrendo, né? Pessoas que já havia batido em várias portas e as portas estavam fechadas. E Deus fez um milagre através das revelações do Espírito Santo, através do poder da oração. Eu quero ouvir, né? E os testemunhos de milagre, irmã Carol. Vamos ouvir os testemunhos de milagre, de cura, de libertação que as pessoas têm recebido ao comparecer na Igreja Pentecostal Missão de Jesus. Vamos então. Vamos ouvir então em nome do Senhor Jesus. Glória a Deus. Os testemunhos, aquilo que acontece na igreja, o que Deus faz na igreja, pessoas que têm chegado, ouvinte, cansados, oprimidos, pessoas sobrecarregadas, pessoas que não tinha mais esperança de nada, pessoas que até tentava contra a própria vida, e na igreja Missão de Jesus encontrou um alívio em Deus, em Jesus. Ouça e tenha sua fé acrescentada no Senhor.
1: Paz do Senhor. Meu nome é Antônia Kaneski. Através desse áudio eu quero contar um milagre que aconteceu na vida do amigo do meu filho. Esses dias atrás ele estava na UTI, só com os aparelhos que tinham chamado o filho dele para desligar os aparelhos para ele morrer. Aí meu filho me pediu: mãe, peça oração para o pastor Gilson Sardinha. Eles acham que não tem mais volta, só por um milagre mesmo. Mas peça oração lá para o pastor, ele ora sempre. Sempre dá tudo certo para nós. Aí eu pedi oração para o pastor Gilson Sardinha. Daí o pastor orou e o meu filho mandou o áudio com a oração lá para o irmão dele. Aí eles ouviram lá, não sei se colocaram no ouvido dele, ou não sei como é que eles fizeram lá, mas eles ouviram a oração. E daí naquela mesma noite já começou a reagir e começou a medicação reagir no corpo dele. Aí, no outro dia de manhã, ele sentou e, para honra e glória do Senhor Jesus Cristo, tiraram os aparelhos dele para a vida. Hoje ele está em casa, com a família, glória a Deus por isso, que eles iam tirar os aparelhos para ele morrer. E foi bem o contrário. A última palavra sempre é de Deus. E daí tiraram os aparelhos para a vida. E ele está em casa. Eu agradeço muito pelas orações do pastor Gilson Sardinha e pela oração de todos os pastores que sempre estão orando, né? Minha gratidão por tudo.
2: Amém. Qual é o nome da irmã?
3: Meu nome é Joana Rodrigues.
2: O que Deus tem feito na vida da minha irmã ao frequentar a Igreja Pentecostal Missão de Jesus?
3: Muitos milagres, pastor.

0: Roberto, eu estava com um urso, eu não sabia. Então o nosso pastor presidente, pastor Gilson, sim, revelou que tinha uma irmã aqui que tava, sentia dores fortíssimas. Né, na hora de alimentar, fechava. E eu não alimentava. Tirava, deixava o prato, falava, meu Deus, que dor horrível, tapava tudo. Não fechava a boca, não abria a boca, ficava ali, né, fechado, deixava o prato para um lado. Então eu não alimentava. Mas com a bênção de Deus, daquele momento que o pastor, Deus mostrou para o pastor e eu fui revelada, eu fui curada. Cheguei na minha casa, fiz meu almoço, alimentei, sem tomar água, sem tomar um copo de suco. Eu tinha que tomar água ou um copo de suco, senão eu não alimentava. Mas graças a Deus, por honra e glória do nosso Senhor, eu fui curada aqui na Igreja Missão de Jesus, lugar de milagres. Eu convido, né, as pessoas que venham ver com seus próprios olhos, né? E só benção, Deus ter me abençoado. Essa é a minha benção, a minha vitória. Amém.
1: Glória a Deus. Tá aí, ouvinte, as maravilhas que Deus opera. Você ouviu um testemunho da irmã Tônia Kanieski. A larga distância, né, no Mato Grosso, né? Onde ela reside, ela é ouvinte assídua do programa Missão de Jesus. E tinha um amigo do filho dela que estava na UTI. E os médicos iam tirar os aparelhos para ele morrer. E ela lembrou, né, de pedir oração e foi enviada uma oração para ela. E ela enviou para essa pessoa no hospital e os médicos tirou os aparelhos. Para a glória de Deus, o Senhor Deus deu vida para essa pessoa. Jesus curou esse homem a larga distância, né? Jesus fez um milagre da cura, da ressurreição. Que os médicos iam tirar o aparelho para ele, né? Para ele morrer, não dava mais nada pela vida dele, mas Jesus, que é o dono da vida, através do poder da oração, é aquilo que eu falei no começo da programação, que Deus, ele faz muito mais, abundantemente, muito mais do que nós pedimos ou imaginamos. Talvez a nossa irmã pediu uma cura, e Jesus deu, foi a vida para essa pessoa. Jesus deu, operou um milagre de vida, né, na vida desse homem, e ele já está testificando do poder de Deus. Deus é tremendo, ouvir. Deus é maravilhoso quando a gente crê, quando a gente confia no poder de Deus. Eu quero dizer para você que esses milagres se repetem todos os dias, em cada concentração de fé, na Igreja Pentecostal Missão de Jesus. Ouvinte, só perde quem não participa das concentrações. Não se contente somente em ouvir o programa Missão de Jesus, mas venha ver, venha participar de uma concentração que é realizada na Igreja Pentecostal Missão de Jesus. A nossa irmã evangelista Joana também testificando do milagre de cura que Deus fez na vida dela, que Deus operou, assim como foi na vida da irmã Joana, como foi na vida dessa pessoa a larga distância que recebeu a cura, a vida, né, em abundância. É com você também. Venha receber o seu milagre. Está desenganado da medicina? Está desempregado? Está desesperançado? Levanta a cabeça. Receba de Deus esse convite em nome de Jesus. Vem amanhã. Amanhã às 8 horas da manhã a igreja está aberta, esperando por você em nome de Jesus. Você já vai ser recebido com unção, com azeite sobre a sua cabeça. E o seu corpo vai transbordar de bênção, de alegria, de vitória. Então não fique só em ouvir, ouvinte. Venha ver. Venha ver com seus próprios olhos, venha receber o que essas pessoas também já receberam de Deus na Igreja Pentecostal Missão de Jesus, considerada no Brasil e no mundo inteiro como um lugar de milagre, porque Deus, ele tem feito milagres e maravilhas na Igreja Pentecostal Missão de Jesus. Em nome do Senhor Jesus, nós vamos também, vamos passar a ouvir, né, o nosso irmão, vamos ouvir o nosso irmão, o pastor Alberto. Né? Nosso irmão pastor Alberto, ele já está na ponta da linha, que vai falar com os nossos irmãos, com os nossos ouvintes, em nome do Senhor Jesus. Ele também que, né, tem bênção para contar, tem um convite especial para fazer para você. Paz do Senhor Jesus, pastor Alberto, é com você, homem de Deus.
2: Olá, pastora Maria de Fátima, paz do Senhor Jesus. Também quero cumprimentar os ouvintes do programa com a doce paz do Senhor, cumprimentar a Carol aí nos trabalhos técnicos, todas as emissoras, né, que transmite o programa Missão de Jesus. Eu sou o pastor Alberto, estou passando também para convidar a todos, né, convidar as pessoas para as grandes campanhas e será realizado na Igreja Pentecostal Missão de Jesus, lugar de milagres, né? Amanhã, logo de manhã, 8 horas da manhã, na Igreja Sede Estadual, na Rua 3, quadra 74, lote 2, ao lado da drogaria Tiradentes, que é o ponto de referência. É a igreja bem localizada, você pode participar conosco, ouvinte, na campanha da prosperidade, campanha Conquistando o Impossível, né? Nada é impossível para Deus. De repente, para o homem, se torna difícil, mas para Deus, nada é impossível. Ele é fiel e ele faz milagre, né? Então, você pode participar, independente da sua religião, né? Você pode participar. A igreja não prega religião, prega o poder de Deus. Venha, nesta quarta-feira, a partir das 8 horas da manhã, aonde Deus vai operar fortemente na pessoa do homem de Deus, consagrado, o homem que entra... Está em consagração, pastor Gilson Sardinha, orando pela prosperidade, no jejum e na oração. Também quero convidar a todos ouvintes para dia 14 de junho, que será num domingo, né? O grande aniversário da igreja, o 18º aniversário da igreja. Venha buscar de Deus, né? Porque a igreja está fazendo um aniversário, mas quem vai receber o presente é você, né? Participe, ore e divulgue, neste dia 14, o grande aniversário da igreja. Deus abençoe por esta oportunidade e até lá, pastora. Até amanhã, né? A igreja vai estar aberta a partir das 8 horas da manhã, na campanha da prosperidade. A paz do Senhor Jesus.
1: Glória a Deus, paz do Senhor Jesus, pastor Alberto, estamos numa expectativa maravilhosa, né? Porque se aproxima o 18º aniversário das igrejas Pentecostal Missão de Jesus, onde nós temos vivenciado muitos milagres, muitas maravilhas, muitas pessoas livres, né? Muitas pessoas libertas, pessoas que chegaram cansadas e oprimidas e receberam de Deus a libertação, né? Como diz a palavra, se pois o Filho vos libertar, verdadeiramente serei livre, né? Então, nesse próximo dia 14, está bem aí, né? O 18º aniversário da Igreja Pentecostal Missão de Jesus, onde nós já convidamos a todos a fazer presença nesse grandioso conclave espiritual em nome de Jesus. Nós vamos também ouvir o nosso irmão Pastor Carlos também, em nome de Jesus, que, né, também vai falar com os nossos ouvintes nessa manhã, né? Eu tenho certeza que ele está com o coração cheio de alegria no espírito. Vamos ouvir então o pastor Carlos. Paz do Senhor Jesus, pastor Carlos, é com você, homem de Deus.
3: Graças a Deus, estamos aqui no salão da igreja, aqui do Tiradentes, onde vai iniciar o aniversário, no dia 14 agora de junho. Vai ser forte, muitas maravilhas. E aqui ao meu lado está o nosso querido pastor Carlos, esse homem de Deus que organiza tudo na igreja para que o salão esteja bonito, para receber toda essa família missão no dia 14, o aniversário da igreja. Pastor Carlos, como está sentindo esse dia tão maravilhoso, no dia 14 de junho, o aniversário da igreja? Já está tudo preparado aqui, já pintando tudo em ordem. O que o senhor está sentindo no seu coração, como que vai ser esse grande agradecimento a Deus no dia 14 de junho agora, o aniversário da igreja, pela manhã no Tiradentes, à noite na sede mundial do Colina Azul, e a segunda-feira com o pastor Alessandro, na 21 de abril. O que você está sentindo, pastor Carlos?
4: Um bom dia na paz do Senhor Jesus, pastor Gilson Sardinha, e sentindo, pastor, grande bênção acontecendo, né? E o aniversário da igreja, né? e o presente que ganha você.
3: É verdade.
4: Então estamos aqui, pastor, naquela expectativa muito grande.
3: É verdade.
4: Por esse aniversário
3: fazendo
4: da igreja.
3: Fazendo com amor, né?
4: Fazendo com amor. Estamos aí preparando aqui a casa de oração para recebermos vocês, porque estamos aquela garantia que Deus entrega todas as bênçãos, todas as vitórias. Está entregue na mão de Deus. Você, com fé, você vai receber, né? Então, está naquela expectativa muito grande, né, pastor?
3: Isso,
4: graças,
3: pastor,
4: a Deus, como Deus tem operado tantas bênçãos, pessoa dando seu testemunho de bênção dentro das nossas igrejas pentecostais de São Jesus, aquilo que nos receberam, né? Então, só temos que agradecer e naquela expectativa muito grande, para falar a verdade, né?
3: Vai ser graças presente para todo lado da
4: presente.
3: Parte de Deus, né?
4: Graças
3: eu
4: a Deus,
3: derramarei do meu espírito sobre a minha igreja.
4: É verdade.
3: Vai ser,
4: né,
3: forte, pastor Carlos.
4: É verdade.
3: Eu vejo que neste momento, pelos seus esforços aqui, já preparando tudo, deixando tudo em ordem,
4: com amor,
3: para nós conquistar também o presente de Deus em nossas vidas.
4: É verdade.
3: Né? Fazer tudo com amor. Você não sabe, pastor Carlos, tanto que Deus se agrada em ver o meu irmão aqui na casa do Senhor, aqui, ó, com a mão no arado, olhando uma coisa, olhando outra, organizando para no dia do aniversário receber o presente de Deus.
4: Preparando um melhor para receber, né, pastor?
3: É verdade.
4: Porque você, as pessoas vêm e a bênção é garantida.
3: É,
4: né?
3: Garantida,
4: as
3: pastor.
4: As portas, nós fazemos convite. As portas abertas e a bênção é quem garante Jesus.
3: Vai,
4: né,
3: ter milagre, viu, pastor?
4: E muito.
3: Vai ter milagre. Como é de costume a Igreja Missão de Jesus, ela tem milagre 24 horas.
4: É verdade.
3: Né?
4: Também
3: o domingo, programa
4: mesmo,
3: Missão de Jesus.
4: Testemunho, né, pastor?
3: É verdade.
4: Do que ele recebeu, né?
3: É verdade, pastor Carlos. Então, vamos agradecer. Eu quero agradecer ao pastor Carlos por essa palavra tão amiga, com essa expectativa tão grande, aqui já dentro do salão, aqui organizado.

0: Santuário das Igrejas Pentecostal Missão de Jesus. E eu quero convocar você, a sua família, os seus vizinhos, seus parentes, seus amigos, para esse grande conclave espiritual. Em nome do Senhor Jesus, venha estar conosco. Venha receber a cura da sua enfermidade, em nome de Jesus. Venha ser liberto desse mal que oprime a sua vida, ouvinte. Glórias a Deus. Venha ser libertado, em nome de Jesus. Deus, ele tem uma resposta para você. Deus, ele tem um presente para você. A Igreja Pentecostal Missão de Jesus, em chama do Espírito Santo. Porque o Senhor nosso Deus nunca nos deixou decepcionar. O Senhor Jesus tem operado grandes maravilhas na Igreja Pentecostal Missão de Jesus. É o seu cantinho do milagre, onde Deus, ele opera milagre. Então, nesse próximo dia 14, às 8 horas da manhã, grande festa, grande conclave espiritual. 18º aniversário das Igrejas Pentecostal Missão de Jesus. Você é o nosso convidado especial. Também às 19 horas, lá no Colina Azul, na nossa igreja sede, né? Sede mundial das Igrejas Pentecostal Missão de Jesus, também é a celebração do 18º aniversário. E na rua 21 de abril, segunda-feira, às 8 horas da noite, ou seja, às 7 horas, a igreja está aberta, grande conclave, né? Grande concentração de fé, grande comemoração, né? 18º aniversário das Igrejas Pentecostal Missão de Jesus, uma igreja que começou, ouvinte, na casa de uma irmã. E hoje nós temos igreja espalhada por várias partes do Brasil e do mundo. E o programa Missão de Jesus, levando a palavra do Senhor Jesus, levando o alívio de Deus para a sua vida, para a sua família. Deus, ele tem uma resposta. Então você é nosso convidado especial. 14 de junho, às 8 horas da manhã, setor Jardim Tiradentes. Também setor Colina Azul, às 19 horas. E na igreja, aqui no Tiradentes, na 21 de abril, segunda-feira também, às 19 horas. Não perca! Você perder essa concentração é perder as bênçãos de Deus. Aguardo todos, em nome de Jesus, venha receber o seu milagre, em nome de Jesus. Glórias a Deus. Estamos felizes, ouvinte, abençoados, né? Estamos realizados em Cristo, porque até aqui Deus tem nos abençoado, Deus tem manifestado o seu poder, tem provado, né, o seu amor pela vida de todos que comparecem, e Deus tem feito um milagre extraordinário na igreja. Então, nesse dia 14 de junho, nada melhor do que nós nos juntarmos na fé para nós celebrarmos ao nosso Deus com muita alegria, muita gratidão, muita fé, né? Na certeza de que Deus tem um presente para todos que fizer presença nesse dia tão abençoado e tão esperado por todos, em nome de Jesus. Então agora vamos ouvir também o pastor Gilson Sardinha, que está na ponta da linha, né? E com certeza ele tem uma palavra de Deus para os nossos ouvintes, em nome de Jesus. Pai do Senhor Jesus, pastor Gilson, é com você.
1: Graças a Deus. Assim diz o Senhor: eu sou o Senhor, fora de mim não há outro. Que palavra bonita. Amados e queridos ouvintes, aceita a paz do Senhor Jesus. É um convite todo especial neste momento para você que crê, independentemente da sua religião, independentemente do seu credo religioso. É nesta quarta-feira, na rua 3, quadra 74, lote 2, às 8 horas da manhã, eu estarei em santo jejum a Deus, em oração, orando forte para as portas se abrir, porque Deus é o Deus do impossível. Você acredita que você vai conquistar o impossível, Deus é Deus do impossível. A palavra de Deus nos diz que tudo é possível aos que crê. O milagre não está em Jesus, já está em você, meu amigo e minha amiga. Porque é o impossível que Deus faz. É aquilo que você não pode, meu amigo ouvinte. É aquilo que você não consegue. Aí Jesus fala: eu sou o caminho, a verdade e a vida. Vinde a mim que eu vos aliviarei. Então, nós temos a quem recorrer. Nós temos, meus amigos e minhas amigas, a quem pedir. Quando ele diz: buscai-me-ei, chegai-vos a mim, e eu chegarei a vós. Aleluia! E nesta quarta-feira, como está sendo anunciado aí, vai ser muito forte, conquistando o impossível, a campanha da prosperidade. Você, minha amiga, que está desempregada, você, meu amigo, que está desempregado, está doente, as portas se fecharam. Você quer ouvir mais uma palavra de convicção? Jesus está falando com você: eu sou a porta. É, quem entrar por mim, salvar-se-á. Quer dizer, vai encontrar pastagem. Deus é a porta na sua vida, meu amigo e minha amiga. Não há porta que Deus não possa abrir. Por isso que esta campanha forte está sendo anunciada durante a programação. É porque nós te amamos. Deus não quer ver o teu sofrimento e nós também não queremos. Porque a Bíblia diz: amai uns aos outros assim como eu vos amei. Você que mora nos bairros adjacentes, no Tiradentes, no Buriti Sereno, Morada dos Pássaros, Jardim Cascata, você que mora no Independência Mansões, Nova Cidade, você que mora no Jardim Veneza, não importa, você vai estar conosco nesta quarta-feira. Eu estou contemplando a glória de Deus. Eu já estou vendo o milagre acontecer na sua vida. Porque Deus, Ele é o Senhor. Ele confirma: eu sou o Senhor que te sara. Fora de mim não há outro Deus. Aleluia. Então, meu amigo e minha amiga, você está cordialmente convocados. E também tem casta de demônio que só sai com jejum e oração. Muitas vezes você está sendo vítima de uma obra de inveja, vítima de uma obra de macumba, vítima de uma obra de feitiçaria, de uma inveja, de uma maldição. Deus, Ele é Deus do impossível. Será nessa quarta-feira. Anote o endereço direitinho, tá bom? Rua 3, quadra 74, lote 2, ali bem próximo ao primeiro semáforo da Avenida 8. Né? Lembrando que à noite esta campanha também prossegue. Tanto aí na Rua 3, no Tiradentes, como também no Colina Azul, na sede mundial. Eu vou estar à noite também, à noite aí também no Tiradentes, com o pastor Carlos, pastor Alessandro, equipe de obreiros, orando forte para conquistar o impossível. Então, meu amigo, eu te aguardo nesta quarta-feira. Vem em jejum, 8 horas da manhã. Traga sua carteira de trabalho, peças de roupas, fotografia, lenços, para nós consagrar a Deus. Tudo que você tem vai ser consagrado a Deus e o milagre vai acontecer. Que Deus te abençoe. Prossegue agora esse programa tão maravilhoso, que tem levado, um veículo de comunicação, levado as bênçãos de Deus para o povo. Que Deus abençoe, fique na sintonia, porque tem muitas bênçãos aí na oração da fé. Aleluia! Paz do Senhor para todos os nossos ouvintes.
0: Glória a Deus, que maravilha. Voltei, amados, em nome de Jesus. Deus abençoe Pastor Gilson por suas palavras amigas, suas palavras de incentivo, em nome de Jesus. Vocês ouviram aí o convite todo especial, né, na voz dele mesmo, Pastor Gilson Sardinha, convocando você para não perder as concentrações de fé na Igreja Pentecostal Missão de Jesus. Vamos ouvir também, em nome do Senhor Jesus, o pastor José Reis, diretamente lá de Água Fria, na Bahia, que também está ansioso para falar do amor do Senhor Jesus. Paz do Senhor Jesus, pastor José Reis, é com você, homem de Deus.
2: A paz do Senhor Jesus, pastora Fátima, queridos ouvintes do programa Missão de Jesus, que Deus abençoe a todos abundantemente. Nesta manhã de quarta-feira, estamos passando por aqui para confirmar, né, as palavras da pastora Fátima sobre as concentrações que irão ser realizadas na Igreja Pentecostal Missão de Jesus com respeito amanhã, né, a grande campanha Conquistando o Impossível. Impossível, ouvintes, para Jesus não existe, porque ele falou, tudo é possível ao que crer. Então, meu querido irmão, talvez você tenha uma causa que, diante dos olhos humanos, se torna impossíveis. Mas, como eu falei, Jesus disse, tudo é possível ao que crer. E a campanha de amanhã é a campanha Conquistando o Impossível. Aquilo que você acha, ouvintes, que vai ser difícil você conseguir, diante de Deus, tudo se fica fácil, né? Basta você crer, basta você confiar, basta você ser uma pessoa determinada, ter determinação na sua vida. E eu quero convidar a você para amanhã, quarta-feira, no horário das 8 horas da manhã, nesta grande campanha, onde o consagrado homem de Deus, o pastor Gilson Sardinha, ele estará presente, pregando a palavra de Deus e orando em favor de todos. Então, queridos irmãos e amados ouvintes, vocês que nos acompanham aí agora em Aparecida de Goiânia, vocês de Goiânia, vocês de todas as localidades adjacentes aí, Aparecida de Goiânia, amanhã tem um encontro com Deus, tem um encontro marcado com a sua bênção, com a sua felicidade, ali na Igreja Pentecostal Missão de Jesus, aonde o homem de Deus, juntamente com a equipe de pastores, estão reunidos ali na fé, em santo jejum a Deus, para orar por você, para orar pela tua família. E eu tenho certeza que aquilo que seria impossível para a tua vida vai se tornar possível, né? Conquistando o impossível, o título desta campanha, onde eu tenho certeza que tudo vai se tornar possível na sua vida, tá, meu querido irmão? Você que está aí desanimado, que já bateu em tantas portas e ainda não encontrou solução para o seu problema, olha a oportunidade agora, meu querido irmão. Olha a oportunidade agora, meu amado ouvinte, para que você venha receber a bênção de Deus, nosso Pai, na Igreja Pentecostal Missão de Jesus. Olha o local da bênção: Rua 3, quadra 74, lote 2, no Jardim Tiradentes, aonde Deus tem uma bênção para a tua vida, para a tua família. Não importa a tua religião, não importa a tua posição social, vai até a igreja e eu tenho certeza que lá você vai receber uma poderosa oração. Não tente sozinho, ouvinte. Sabe quantas pessoas que têm lutado e não têm alcançado, né? Não têm almejado aquilo que deseja o seu coração, né? Tem dado, você dá um passo para frente e dá dois passos para trás. Nunca você vai chegar, né? Nunca você vai chegar na direção em que você está, né? Então, ouvintes, olha, eu tenho certeza que se você ir até a igreja, você buscar a Deus ali, você vai receber aquela poderosa ajuda através da palavra, através da oração, né, dos homens de Deus, das mulheres de Deus, ali amanhã, no horário das 8 horas da manhã. Você vai receber a unção logo na entrada. E eu tenho certeza, querido irmão, amado ouvinte, que Deus ele vai abençoar a sua vida e a sua querida família. Mais uma vez, eu quero repetir o endereço. É na Rua 3, quadra 74, lote 2, no Jardim Tiradentes. Aonde, ouvintes, vocês poderão comparecer e receber a bênção de Deus, nosso Pai. Que Deus abençoe, pastora Fátima. Quero dizer aos ouvintes, para continuar aí até no horário do meio-dia com esta programação, que esta mulher de Deus, ela vai trazer palavras abalizadas.

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1: Glórias a Deus, glória a Jesus, é só alegria, é só felicidade, ouvinte. Estamos em uma expectativa muito grande, estamos já emocionados, né? Só em ouvir a chamada para o 18º aniversário da Igreja Pentecostal Missão de Jesus, porque nós temos certeza que mais uma vez o poder de Deus irá ser manifesto e Deus irá se agradar, né, dos louvores, de um culto de agradecimento a Deus. Então, não fique de fora em nome de Jesus. Eu quero também chamar o nosso irmão pastor Alessandro, né, que está na ponta da linha e vai falar com os nossos ouvintes nessa manhã, em nome de Jesus. Pai do Senhor Jesus, pastor Alessandro, é com você, homem de Deus.
2: Glória a Deus. Muito bom dia, na paz do Senhor Jesus, pastora Fátima, pastora Rutineia. Muito bom dia, na paz do Senhor Jesus, a todos os nossos ouvintes, nossos telespectadores, que nos ouvem e nos assistem através da Nova Betel TV e emissoras conectadas conosco no programa Missão de Jesus. Eu sou o pastor Alessandro e eu quero dizer para você, meu amigo, para você, minha amiga, que ainda tem jeito, que ainda tem solução, que ainda a porta vai se abrir, porque a palavra de Deus, ela nos revela que coisas que são impossíveis para o homem, para Deus, não é impossível. Ou seja, não existe nada que seja impossível para o nosso Senhor. E eu quero convocar a você para estar conosco nesta quarta-feira, na maravilhosa campanha Conquistando o Impossível. Aquilo que para você, meu amigo, para você, minha amiga, já não tem mais jeito, aquilo que para você já deu como perdido, ainda há solução para o seu problema, há também alegria plena no Senhor para a sua vida. E nesta quarta-feira, você vai estar participando dessa campanha e vai receber a grande bênção das mãos do Todo-Poderoso, do Senhor Jesus, na sua vida, na sua família. Não importa qual seja o seu problema, seja de ordem espiritual, seja de ordem financeira, seja de ordem familiar, de ordem espiritual principalmente, você vai receber o seu milagre. A porta vai sim se abrir. Vai haver um grande mover espiritual em favor da sua vida e você vai cantar o hino da vitória para a honra e glória do nome do Senhor Jesus. Esta campanha será realizada em dois horários, às 8 horas da manhã e também às 19 horas, na igreja sede estadual, aqui no Jardim Tiradentes, na rua 3, quadra 74, lote 2, onde pela manhã o pastor presidente, pastora presidente também, pastor Gilson, pastora Fátima e demais pastores vão estar com vocês. E à noite, às 19 horas, vai estar aí o pastora Isabel, pastor Carlos.
1: Glória a Deus. Deus abençoe o pastor Alessandro por suas palavras amigas, suas palavras de incentivo em nome de Jesus. E agora, ouvinte, não resta mais tempo. Nós vamos ouvir a nossa irmã Carol, que vai citar o nome das pessoas que ligaram, que participaram em nome de Jesus. Né? Você que ligou, que participou. Prepara aí já seu copo de água, sua peça de roupa, em nome de Jesus. É com você, irmã Carol.
3: Bom dia, pastora. Bom dia a todos os telespectadores aqui. Pastora, a irmã Ana Lúcia, ela deixou as suas participações.
1: Vamos ouvir, irmã Lúcia.
4: Bom dia, pastora Fátima, Pai do Senhor, a todos os ouvintes da rádio, todos os irmãos da rádio. Eu sou a evangelista Lúcia, do Parque Tatiaia, Aparecida de Goiânia. Eu vou aqui dar um testemunho maravilhoso da minha vida. Eu estava sentindo muita dor na minha cabeça, doía os meus olhos e fui revelada umas vezes na igreja, né? Através do pastor Gilson, do pastor Alessandro, né? Dessa dor de cabeça. E Deus me curou dessa dor de cabeça. Ela vinha, ela voltava e doía meus olhos.
3: Amém, irmã. A irmã Dilma de Água Fria está pedindo oração por todas as áreas da sua vida. O irmão Valdeci, oração por toda a sua família. A irmã Antônia Kanieski, oração por todos os seus filhos, por todas as áreas da vida deles. A irmã Luciana, do Independências Mansões, está pedindo oração por cura espiritual pela sua família. O Alexandre, da Vila Romana, está pedindo oração pela sua família. A irmã Lucilene, do Jardim Boa Esperança, quer oração pela sua prima que está desenganada com leucemia. O nome dela é Maria Iverlândia. A irmã Dávila está pedindo oração por todas as áreas da sua vida. A irmã Isabel do bairro Itapuã deixou suas participações por aqui, pastora. E tivemos uma participação também da Edilamar, pastora.
1: Vamos ouvir.
5: A paz do Senhor Jesus. Aqui quem fala é a evangelista Edilamar, passando, né, para deixar meu pedido de oração em favor de toda a minha família. E quero também aproveitar para desejar uma ótima terça-feira abençoada a cada um de vocês do programa Missão de Jesus, programa, né, que tem feito grandes maravilhas nas nossas vidas, né? Através desse programa, nós temos sido abençoadas.
3: Amém, irmã. Tivemos uma participação aqui também da irmã Valdete.
1: Deus abençoe, minha Valdete.
3: Amém. Pastor, agora vamos. A irmã Valdete aqui, ela está pedindo oração por ela e pela sua família.
1: Amém.
3: Pastor, agora vamos para os pedidos da Rádio Rosa de Saron. O irmão Nero Wilson e sua esposa Ana Paula, em Equador, Rio Grande do Norte. Irmã Isabel Luciano, seu esposo e seu filho Luiz Eduardo. Irmã Rita em Pojuca, Bahia, oração pela saúde. Jailson Silva e família em Catu, Bahia, Antônio Pereira, em Vitória da Conquista, irmã Zilma, em Rio Branco, no Acre, oração por ela e pela sua família, o pastor Domingos Tavares e pastor Isabel, em Joinville, Santa Catarina.
6: Deus abençoe.
3: João Santos e família Alagoinhas.
6: Abençoe, irmão João.
3: E o irmão João, filho de Alagoinhas, Bahia. A irmã Dilma também pediu oração por todos da sua família. Pastora, essas foram nossas participações pelo WhatsApp, agora vamos para o YouTube. A irmã Almira, oração por todos os seus familiares.
6: Deus abençoe, irmã Almira.
3: A irmã Dirce também, que é oração por todos os seus familiares.
6: Deus abençoe, irmã Dirce.
3: A irmã Dineza, oração por ela e
6: graças
3: por
6: e paz, irmã
3: todas
6: Dineza,
3: as áreas
6: Deus
3: da sua
6: abençoe.
3: Vida. Amém. A evangelista Josiane está pedindo oração por ela e pela sua
6: Deus
3: família.
6: Deus abençoe, irmã evangelista.
3: Ela também está pedindo oração pelo seu cunhado Carlos Alberto, que sofreu um acidente.
6: Vamos orar em nome de Jesus.
3: A evangelista Wênia está pedindo oração pela sua família.
6: Vamos orar, irmã Wênia.
3: A cantora Maria Silva está pedindo oração pela sua vida financeira e pela sua família.
6: Amém. Vamos orar em nome de Jesus.
3: A irmã Maria da Penha está pedindo oração pela sua saúde e pela sua família.
6: Amém, irmã Maria da Penha.
3: Pastora, essas foram nossas participações de hoje.
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6: Maravilhoso Deus, em nome de Jesus Cristo, Pai, em cuja presença nós estamos nessa manhã, meu Deus. Senhor, é a grande oração, o clamor a Ti, meu Pai. Deus resolve tudo, Senhor. Meu Deus, e quantas pessoas, Pai, que ligaram, que participaram, meu Deus. Quantas pessoas, Senhor, que estão na sintonia dessa programação, acompanhando desde o começo, Pai. Senhor, apresento a Ti, meu Pai, o irmão Sidney Kanieski. Senhor, visita ele, visita a sua família, irmã Antônia Kanieski, meu Deus. Abençoa a vida da irmã Antônia Kanieski. Senhor, resolve esse problema da melhor maneira possível, meu Pai. Deus, visita a irmã Disse, Senhor, vai ao encontro da tua serva, meu Deus, a irmã Almira, Pai. Pai, vai de encontro, abençoa o seu lar, a sua família, os seus filhos, Senhor, em nome de Jesus Cristo. A pastora Rutineia, Deus, vai de encontro a tua serva, meu Deus, abençoa a vida dela, a família, meu Pai, em nome de Jesus. A evangelista Josiane, vai de encontro a irmã, a sua família, visita o Carlos Alberto, Pai, que sofreu um acidente, meu Deus, cicatriza as feridas, Senhor, da vitória, Pai, essa pessoa. Senhor, pela família da irmã Wênia, meu Deus, irmã Joana, sua netinha, meu Pai, a sua nora, o seu filho, o Senhor, estende as tuas mãos de poder, Pai, a cantora Maria Silva, que acredita no teu poder, meu Deus, vai de encontro, Pai, a tua serva, vai abençoando, meu Deus, vai estendendo as tuas mãos, Senhor, vai resolvendo os problemas da tua serva, vai abrindo porta, Pai, vai tirando todo e qualquer impedimento, meu Deus, em nome de Jesus Cristo. Deus, eu oro pela cantora Maria Silva, meu Deus, também pela irmã Maria da Penha, tua serva, vai de encontro, meu Deus, a tua filha, visita o esposo dela, os filhos, netos. Senhor, abre porta, meu Pai, da vitória, cura as enfermidades. Deus, repreenda todo o mal, meu Deus e meu Pai. Os ouvintes, Senhor, da Rádio Rosa de Saron, de um modo em geral, o pastor Rogério Santos, a sua família, meu Deus, os irmãos que nos ouvem, Pai, em outros estados do nosso Brasil, vai de encontro, meu Deus. Senhor, tantas pessoas, meu Deus, que ligaram, que participaram, Senhor, que ficaram conosco, meu Deus, até esse horário, Pai. A nossa irmã Dilma, Deus, a irmã Ana Lúcia, tua serva, Jesus, vai de encontro ao teu povo agora, vai abençoando, meu Deus, vai curando as enfermidades, Pai, visita, meu Deus, Deus, a pastora Dineza, Pai, a larga distância, meu Deus, Senhor, cura as enfermidades, estende as tuas mãos, Pai, abençoa no seu lar, a sua família, meu Deus, em nome de Jesus Cristo, meu Deus, a irmã Luciana, Senhor, que pede, meu Deus, é oração por cura divina, Senhor, cura as enfermidades, meu Deus, vai de encontro agora, Pai, confirmando o milagre, a vitória, meu Deus. A irmã Lucilene, que pede, meu Deus, oração, Senhor, pela irmã Maria, que está com câncer no sangue, Jesus, toca no sangue dessa pessoa agora, Pai, repreende, meu Pai, essa leucemia, Deus, dá vitória a essa pessoa, em nome de Jesus, meu Deus, das demais pessoas que foram lidas o nome, Senhor, visita, meu Deus, em nome
1: nome de Jesus Cristo, o Alessandro, meu pai. Visita a Dávila, a Isabel, a Dinamar, meu Deus. Vai de encontro, pai, em nome de Jesus Cristo, pelo teu poder. Senhor, abençoa o meu lar, a minha família, os meus filhos. Senhor, abençoa a família da irmã Carol, meu Deus, aqui nos estúdios também. Jesus, visita cada um agora, resolve os problemas, pai. Em nome de Jesus Cristo, até mesmo, meu pai, os mais difíceis, Senhor. Até mesmo os que não têm solução, meu Deus, resolve, pai. Porque o Senhor tem poder, meu Deus, para nos dar abundantemente, como diz a tua palavra, pai. Muito mais do que nós pedimos ou imaginamos. Portanto, meu pai, alcance esse ouvinte agora. Alcance esse irmão de perto, de longe, pai. Essa pessoa que está com um copo de água na mão, consagra, Senhor. Consagra esse copo de água, essa peça de roupa, Senhor, esse documento, a chave dessa casa, esse currículo. Tire os impedimentos e dá vitória, em nome do Senhor Jesus. Amém? E amém, Senhor Jesus. E agora, ouvinte, beba dessa água e creia. Deus resolve o teu problema. Beba água e glorifique o nome do Senhor Jesus. Graças a Deus. E assim chegamos ao fim da programação. Volte a nos ouvir amanhã, nesse mesmo horário, por essa mesma emissora, em nome de Jesus, na voz do pastor Alberto. E aqui quem despede todos com a paz do Senhor Jesus é a sua irmã em Cristo, a pastora Maria de Fátima Sardinha. Paz do Senhor Jesus. Que Deus em Cristo os abençoe.
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0: 12:11. 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
2: Alô você, graça e paz, povo de Deus, gente amada, gente querida, nós estamos chegando para nossa viagem no tempo, a nossa viagem através do mundo da música evangélica, começando pela graça de Deus, programa Matando Saudade, edição de terça-feira, ainda começo de semana, dia 2 de junho de 2026. Eu sou Ezequiel Ferreira, durante a próxima hora, o louvor do passado de presente para você recordar. Então, aumente o volume do rádio, você em casa, onde você estiver, aumente o som, vamos louvar, vamos adorar a Deus. Pausão aberto, o programa começa. Laís Daiane, trazendo de volta um grande clássico da música evangélica. Essa canção é linda demais. Marcou a época. Você recorda comigo? Reunimos. Cante.

0: voltar, tá aí, Angel Light. Tony Silva cantou Eis-me Aqui, Senhor. Abrindo o programa, Laís Daiane, Reunimos. Tá chegando o intervalo, já já eu volto. Você já sabe, aqui trazemos o passado de presente no seu rádio. Volto já.
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2: Horas e 26 minutos.
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0: Com certeza que comigo você recorda as canções que marcaram época, marcaram gerações. De volta para a sequência do nosso programa Matando Saudade, edição desta terça-feira. Para você participar deste programa é fácil. Fácil, fácil demais. Anote aí o nosso WhatsApp, 419-9829-5627. 419-9829-5627. Para você participar da nossa programação, pedindo aquele clássico que marcou época na sua vida. Abraços para Késia conosco, lá na Bahia, todos os dias, ligada na programação, indo pro trabalho. Bom trabalho, minha irmã. Deus abençoe toda a família. Abraços pro irmão Wagner, lá na Bahia, irmão Wagner, a esposa Solineide, os filhos Miguel e Natan, sempre acompanhando a programação. Forte abraço. Vamos seguir louvando. Vamos seguir adorando este Deus maravilhoso. Tem mais, Art Trio, o Filho do Homem.

0: Grandioso És Tu, linda canção gravada ao vivo, Melissa cantou pra gente, ouvimos antes Marquinhos Gomes, Milagres Acontecem. Abrindo a sequência, nós tivemos Artril, O Filho do Homem. É hora de mais um intervalo, já já eu volto com você para tocar mais clássicos da música evangélica aqui no programa Matando Saudade, edição desta terça-feira. Não sai daí, o intervalo, você já sabe, é o intervalo mais rápido do rádio. Volto já.
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3: Doze horas e 44 minutos.
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0: Já estou de volta, viagem continua, programa Matando Saudade segue nesta terça-feira, viajando no tempo, tocando clássicos da música evangélica e trazendo o passado de presente no seu rádio. Prazer enorme estar com você de segunda a sexta-feira, louvando e adorando a Deus, trazendo de volta canções que marcaram época, marcaram gerações. Prazer muito grande também é saber que você está ligado na nossa programação, em casa, no trabalho, onde você estiver, receba o nosso abraço, o nosso carinho. Alô, Oséias, no Rio de Janeiro, ligado conosco. Deus abençoe, tá lá em Campos, ouvindo a programação, forte abraço. Tem mais, novo som, Meu Sonho, canção que marcou época nos anos 90.

Você olha ao redor do mundo hoje e você vê problemas, tristeza por toda parte. Mas Jesus diz: não tema, eu estou com você, você é meu. Assim, quando as chamas da aflição quiserem invadir sua alma, quando a dúvida fizer sombra em seu caminho e você achar que não há mais solução, lembre-se, não vai tardar. Jesus virá para nos levar para um lugar de amor e eterna felicidade, onde cada um de nós poderá andar e conversar com Jesus. Para que isso se torne possível, precisamos nos preparar.

0: canção do Grupaz. Grande sucesso da década de 80. Vamos antes, Nilson Lins, Felicidade. E abrindo a sequência, novo som cantou pra gente, Meu Sonho. Tá chegando o último intervalo do programa, já já eu volto com você pra última sequência de clássicos da música evangélica aqui no programa Matando Saudade, edição desta terça-feira. Não sai daí, o intervalo é o intervalo mais rápido do rádio, volto já pra última.
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1: Olá, terça-feira, 2 de junho de 2026. A partir de agora, o JVN assume mais uma vez o compromisso de levar a informação com credibilidade, responsabilidade e total imparcialidade, sempre preservando os fatos como eles realmente acontecem. 2 de junho, comemoramos hoje o Dia Internacional da Conscientização dos Transtornos Alimentares, dia de sair mais cedo do trabalho e dia de você ficar bem informado aqui no seu JVN. A gente começa o informativo de hoje falando sobre imposto de renda à pessoa física. A Receita Federal recebeu 44.390.000 declarações do imposto de renda à pessoa física este ano, número recorde, acima da expectativa inicial, que era de 44 milhões de documentos enviados. O resultado representa um acréscimo de 2,4% em relação ao ano passado, quando 43,34 milhões de contribuintes prestaram contas ao fisco dentro do prazo. Os dados divulgados pela Receita mostram também que o avanço expressivo da digitalização do processo de declaração, impulsionado principalmente pela declaração pré-preenchida e pelo aplicativo Meu Imposto de Renda. A declaração pré-preenchida alcançou em 2026 o maior nível de adesão da série histórica. O modelo foi utilizado em 59,8% das declarações entregues, consolidando-se como a principal ferramenta para simplificar o preenchimento do documento. Apesar da praticidade, a Receita alerta que contribuintes devem revisar todas as informações antes do envio. Segundo o fisco, os dados inseridos na declaração são fornecidos por terceiros que também podem cometer erros. Quem perdeu o prazo de entrega ainda pode enviar a declaração mais rápido possível pelos canais disponibilizados pela Receita Federal. O atraso agora gera uma multa mínima de R$ 165,74, podendo aumentar conforme o tempo de demora e o imposto devido. Além disso, o cadastro de pessoas físicas, o CPF do contribuinte, pode ficar com status de pendente de regularização, o que pode dificultar operações como abertura de empresas e acesso a determinados serviços financeiros. Este é o JVN. Informação com credibilidade aqui na sua rádio. E você acompanha ainda hoje. Destaques. Estados Unidos propõe tarifa de 25% sobre produtos do Brasil após investigação. Procuradoria da Fazenda Nacional passa a cobrar dívidas com o FGTS. Correios ampliam prejuízo para 3,4 bilhões de reais no primeiro trimestre deste ano. Resolução proíbe o uso de PMMA por médicos em procedimentos na pele. Mercado financeiro eleva a previsão da inflação para 5,09% este ano. Estas e outras notícias a partir de agora. O JVN já está no ar.
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1: Os Estados Unidos propõe uma tarifa de 25% sobre mercadorias brasileiras após concluírem uma investigação comercial que critica políticas do governo Lula. Não é a primeira vez que o governo ameaça fazer essa imposição de novas tarifas. Vale lembrar que no começo desse mandato atual do presidente Donald Trump, ele aplicou de fato um tarifaço contra países sul-americanos, inclusive o Brasil. O escritório representante comercial dos Estados Unidos concluiu uma investigação aberta em julho de 2025, classificando como irrazoáveis práticas do Brasil. Com isso, o órgão colocou em consulta pública um pacote de medidas corretivas que incluem tarifa de 25% sobre bens importados no país. Mas não são todos, não. E tirando, né, dessa lista os que o governo acredita serem essenciais ou que não têm demanda atendida com o mercado interno americano. O processo agora passa por audiências e envio de comentários antes de uma decisão final dentro do prazo legal. Foi fixado dia 22 de junho como limite para pedidos de participação na audiência, 1º de julho para comentários por escrito e 6 de julho para audiência pública. O prazo legal para adoção das medidas expira em 15 de julho de 2026. O documento cita ainda, entre outros materiais informativos e doações, além de produtos como algumas carnes, frutas, minerais, café, chá, especiarias, cereais, sementes e fertilizantes, aeronaves e peças, terras raras, químicos orgânicos e farmacêuticos também aparecem entre os isentos dessa tarifa.
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1: A partir de agora, a gestão e a cobrança dos débitos do Fundo de Garantia por Tempo de Serviço, inscritos em dívida ativa, passarão a ser feitas exclusivamente pela Procuradoria-Geral da Fazenda Nacional. Cerca de 66,8 bilhões de reais, referente a 500 mil inscritos na dívida ativa do fundo, serão migrados do Sistema de Caixa Econômica Federal para a Procuradoria. Atualmente, esta gestão é feita de forma compartilhada entre duas instituições. A previsão é que a migração esteja completa até o final deste mês. Para julho, a Procuradoria-Geral Nacional da Fazenda já anunciou um edital de transações sobre débitos para que os devedores consigam regularizar a situação com descontos em juros e multas. A dívida ativa do FGTS é composta pelos valores que deveriam ter sido pagos aos trabalhadores pelo empregador. Se o valor não for pago nem parcelado, ele é inscrito em dívida ativa. A consulta, renegociação e emissão de guias de pagamento de débitos em dívida ativa, ajuizados ou não, devem ser feitas exclusivamente pelo regularizante, o portal de serviços da Procuradoria. Uma vez recuperados, os valores devidos vão direto para as contas do trabalhador. Continuarão sob gestão da Caixa os débitos administrativos, ainda não escritos em dívida ativa, ou que já possuem parcelamento ativo pelo banco, até a quitação da rescisão. A emissão de certificado de regularidade do Fundo de Garantia também segue sob responsabilidade da instituição.
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1: Os Correios ficaram no primeiro semestre com prejuízo de 3,16 bilhões de reais. Resultado 82,3% maior do que o registrado no mesmo período de 2025, quando as perdas somavam 1,72 bilhão. O balanço divulgado pela estatal mostra que a empresa segue enfrentando dificuldades financeiras mesmo após o início de um plano de reestruturação. O resultado negativo ocorre após os Correios acumularem prejuízo recorde de 8,5 bilhões de reais em 2025, o pior desempenho da história da companhia. Segundo a estatal, o prejuízo foi provocado por uma combinação de queda nas receitas, aumento das despesas financeiras e revisão das provisões para processos judiciais. O principal impacto extraordinário veio do reconhecimento de uma provisão de 1,06 bilhão de reais relacionada a ações trabalhistas. Na prática, trata-se de uma reserva contábil criada para cobrir possíveis perdas em processos que ainda estão em tramitação na justiça.
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1: Alergia, inchaço, dor intensa, manchas, deformação e perda de partes do corpo, queimaduras, sangramento, queloides, infecções, necrose e até morte. Essas foram algumas das sequelas graves causadas pelo uso do PMMA, apontadas pelo Conselho Federal de Medicina para justificar a proibição do uso médico deste material como substância em procedimentos de pele. O uso injetável do produto por médicos será proibido oficialmente a partir de hoje. O presidente da entidade destacou a importância de coibir o uso desse polímero em procedimentos de preenchimento intradérmico com finalidade estética ou reparadora. A resolução do CFM regula apenas o ato médico e não impõe regras a outros profissionais, como explica a relatora da resolução, a cirurgiã plástica e conselheira Graziella Bonin. O PMMA é um material plástico transparente e somente pode ser comercializado se possuir registro na Anvisa. Quando usado na estética, o formato injetável se apresenta no formato de gel com microesferas e funciona como um preenchedor definitivo facial e corporal.
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1: Vamos agora aos destaques da economia. A previsão do mercado financeiro para o Índice Nacional de Preços ao Consumidor Amplo, IPCA, referência oficial na inflação do país, passou de 5,04% para 5,09% este ano. Com a guerra lá no Oriente Médio pressionando os preços dos combustíveis e a inflação, a previsão do IPCA deste ano foi elevada pela 12ª semana seguida, estourando o intervalo da meta que deve ser perseguida pelo Banco Central. O mercado financeiro brasileiro começou junho em direções opostas. A bolsa caiu quase 1%, encerrando o dia no menor nível desde janeiro. O dólar recuou apesar da instabilidade no exterior. O Ibovespa, principal índice da B3, fechou aos 172.197 pontos, com essa queda no quinto pregão consecutivo de quedas, aliás. Apesar do aumento da aversão ao risco nos mercados globais, o dólar encerrou o dia em queda ante ao real. A moeda norte-americana fechou cotada a R$ 5,23, recuo de 0,39%, após ter avançado 1,82% em maio. No acumulado deste ano, o dólar registra a desvalorização de 8,5% perante a moeda brasileira.
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3: Olá, hoje é terça-feira e você confere a previsão do tempo para a região norte. O tempo segue quente e úmido em toda a região. A combinação de calor e alta umidade favorece a formação de nuvens carregadas com previsão de pancadas de chuva. Entre a tarde e a noite, em áreas do Amazonas, Pará, Acre, Rondônia, Amapá, Roraima e Tocantins. Em alguns pontos, a chuva pode vir acompanhada de trovoadas e rajadas de vento. Para a região nordeste, sol aparece entre nuvens na maior parte da região. A possibilidade de chuva rápida e passageira no litoral, especialmente entre Bahia e Sergipe, Alagoas, Pernambuco, Paraíba e Rio Grande do Norte. No interior, o tempo tende a ficar mais seco, com baixos índices de umidade durante a tarde. Para a região sudeste, o dia será marcado por sol entre nuvens em São Paulo, Rio de Janeiro, Minas Gerais e Espírito Santo. O calor favorece a ocorrência de pancadas isoladas de chuva durante a tarde e início da noite, principalmente em áreas do interior. As temperaturas permanecem agradáveis pela manhã e mais elevadas à tarde, com máximas variando entre 25 graus e 33 graus Celsius. Para a região sul, a presença de áreas de instabilidade mantém o tempo mais fechado em partes da região. Há previsão de chuva em vários momentos do dia, especialmente no Rio Grande do Sul e em Santa Catarina. No Paraná, o sol pode aparecer entre nuvens, mas não se descartam pancadas isoladas. As temperaturas ficam mais amenas, com mínimas próximas dos 10 graus Celsius em áreas de serra e máximas entre 18 e 27 graus Celsius. Para a região centro-oeste, predomínio será de sol e calor no Mato Grosso do Sul, Goiás e Distrito Federal. A umidade disponível na atmosfera pode provocar pancadas isoladas de chuva durante a tarde e à noite, principalmente em áreas do Mato Grosso. As temperaturas seguem elevadas, com máximas entre 30 e 36 graus Celsius.
1: Fechamos aqui a primeira parte do Jornal Virou Notícia, já já, atualizando pauta e trazendo muitas outras informações importantes e destaques do Brasil e do mundo.
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4: 13 horas e 16 minutos.
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1: Olá, estamos de volta com JVN, informação com credibilidade e responsabilidade aqui na sua rádio. Um homem armado matou 6 membros de uma mesma família e depois tirou a própria vida durante uma série de ataques a tiros ontem em uma cidade localizada próxima ao rio do Mississippi, nos Estados Unidos, de acordo com a polícia. Uma investigação preliminar sobre a violência armada indicou que os tiroteios decorreram de uma disputa familiar, informou o Departamento de Polícia. Entretanto, não houve menção ao que possa ter precipitado o ataque. 4 das vítimas foram encontradas mortas a tiros por policiais dentro da residência. Segundo o relato desses policiais, os tiros ocorreram pouco depois do meio-dia no horário local. Embora o suposto autor dos disparos tivesse fugido do local antes da chegada da polícia, ele foi identificado como tendo 52 anos. Ele foi localizado na trilha à beira do rio, perto de uma ponte de pedestres, disse o chefe.

0: praias no litoral nordestino, onde um tubarão tigre e cabeça chata se comportaram de forma agressiva e acabaram mordendo o jovem e uma criança em praias do Grande Recife. No dia 1º, ontem, uma jovem de 19 anos teve a perna direita arrancada na praia de Boa Viagem, na zona sul do Recife. Ela foi mordida pelo tubarão tigre, segundo o Comitê Estadual de Monitoramento de Incidentes com Tubarões. O animal, na fase adulta, tem cerca de 3 metros de comprimento. Um dia antes, no domingo, um menino de 11 anos foi mordido por um cabeça chata a cerca de 10 quilômetros do local do outro incidente, na praia de Piedade. As duas espécies são as mais recorrentes nos casos registrados nos últimos anos, de acordo com especialistas. Conforme pesquisa, os corpos e os comportamentos das duas espécies que morderam a jovem e a criança têm diferenças, mas similaridade nesta época do ano em circular próximo aos recifes nas águas brasileiras. A Secretaria Executiva do CENIT explicou que o tubarão tigre é mais ativo em horários em que o sol está mais baixo, no início da manhã e no fim da tarde. De acordo com especialistas, os tubarões enxergam 7 vezes melhor que os humanos e são considerados predadores estrategistas. Embora a carne humana não seja um alimento do cotidiano do animal, a possibilidade de um ataque se torna maior quando a água é turva, um cenário comum no período chuvoso que no Grande Recife acontece entre março e agosto.
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0: Eu sempre faço um alerta aqui no JVN com relação à dengue, né? Daqueles 5, 10 minutos que a gente sempre menciona, importantes para você eliminar qualquer tipo de objeto, qualquer tipo de espaço que possa estar acumulando água parada e servir de criadouro para o mosquito Aedes aegypti. E eu já ouvi pessoas dizerem que não se importam com essa atitude simplesmente porque usam repelente diariamente. Considerando há décadas o padrão ouro na proteção contra picadas de insetos e doenças transmitidas, o repelente continua assim sendo uma das formas mais eficazes de prevenção. Mas um novo estudo mostrou que em condições de laboratório, mosquitos já começam a aprender a associar o cheiro do produto à obtenção de alimento. O experimento foi realizado com o mosquito Aedes aegypti, transmissor da dengue, zika e chikungunya. Após receberem alimento repetidamente na presença do cheiro do produto que repele, mais de 60% dos insetos passaram a tentar se alimentar ao sentir apenas o odor do repelente. Segundo os autores da pesquisa, o objetivo é investigar as capacidades cognitivas dos mosquitos e não reproduzir situações encontradas na natureza. Eles afirmam que não existe evidência de que esse fenômeno ocorra em populações naturais e consideram extremamente improvável que ele aconteça, mas em condições anormais, o uso do repelente pode sim ser associado como fonte de alimento pelo mosquito e não ter total efeito como tem nos dias atuais. Portanto, repelente ajuda, repelente mantém, né, a distância dos mosquitos, mas a atitude de eliminar o foco e acabar com o mal pela raiz ainda continua sendo a melhor saída.
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0: O mercado físico nacional do café arábica abriu esta terça-feira operando em patamares elevados e com forte sustentação de preços nas principais bolsas de mercadorias. A saca de 60 quilos do tipo 6, bebida dura para melhor, está cotada na média de R$ 2.055. A firmeza nos preços reflete o baixo nível nos estoques globais, certificados e as incertezas internacionais sobre o volume total da safra do cinturão brasileiro. persistência do tempo seco acelera os trabalhos de colheita das principais regiões cafeeiras do país, permitindo que o produtor foque

0: no preparo de lotes de alta qualidade para exportação e aproveite assim os excelentes ágios do mercado atual. O mercado de citros registra uma manhã de forte pressão compradora pelas indústrias de suco e preços recordes nas principais praças de comercialização do país. A saca de 40 quilos da laranja pera, posta na fábrica de esmagamento, atingiu a marca histórica de R$ 99,50. A oferta de matéria-prima segue extremamente limitada devido aos problemas climáticos severos e ao avanço do greening, que afetaram os pomares nacionais em safras recentes. Esse cenário técnico também mantém os estoques mundiais de suco de laranja nos níveis mais baixos da história, o que garante ao citricultor brasileiro um momento de excelente remuneração e liquidez imediata do campo.
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0: A gente começa com a dupla Sena, concurso de número 2964. Primeiro sorteio 04, 05, 11, 24, 30 e 41. Segundo sorteio 03, 07, 26, 27, 44 e 49. Ninguém acertou seis números nem no primeiro nem no segundo sorteio. O prêmio acumulou agora em R$ 2.300.000 para amanhã. Seis apostas ontem fizeram cinco acertos, vão levar R$ 9.426.64. 473 apostas acertaram quatro números. O prêmio será de R$ 136.55 para cada. 15 apostas fizeram 5 acertos no segundo sorteio, levarão R$ 3.393,59. 658 apostas acertaram 4 números, receberão R$ 98,23 cada uma. Vamos agora para a Lotomania, concurso também realizado ontem à noite, de número 2.931. As dezenas foram 01, 16, 30, 32, 45, 49, 52, 56, 60, 62, 64, 71, 73, 75, 78, 82, 84, 86, 93 e 96. Uma aposta acertou 20 números e vai levar sozinha R$ 479.915,49. 10 apostadores acertaram 19 números, o prêmio será de R$ 17.063,66, enquanto 108 apostas acertaram 18 números, receberão R$ 1.410,68 cada. 612 apostas acertaram 17 números. O prêmio será de R$ 174,26 para cada um. Quina também teve sorteio realizado ontem à noite, 7.040 foi o concurso. As dezenas foram 05, 23, 52, 56 e 67. Ninguém acertou cinco dezenas. O prêmio acumulou em R$ 16,5 milhões para o sorteio de hoje. 86 apostadores fizeram 4 acertos. O prêmio de cada um será de R$ 7.076,80. E para fechar, Loto Fácil, concurso de número 3.700. As dezenas foram 01, 03, 07, 08, 09, 10, 12, 13, 14, 17, 18, 19, 20, 23 e 25. Três apostas fizeram 15 acertos, vão levar cada uma R$ 2.629.360,29. 711 apostas acertaram 14 números. O prêmio de cada uma será de R$ 1.395. O próximo sorteio da loteria é hoje. O prêmio é de R$ 2 milhões.
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0: Vamos encerrando mais um JVN trazendo as informações do esporte. Ontem, pela Série B do Campeonato Brasileiro, a Ponte Preta empatou com o Botafogo de Ribeirão Preto pelo placar de 0-0. Barra 2, Brusque também 2, foram os destaques de ontem pelas competições nacionais. Lembrando que estamos próximo do início da Copa do Mundo, a seleção brasileira já começa a se preparar. Um atraso, né, no embarque ontem foi registrado. Mesmo assim, a seleção brasileira deve manter o cronograma. A seleção, que deveria embarcar às 22 horas no Aeroporto Internacional, no Rio de Janeiro, teve esse atraso. O complexo, que será a base do Brasil durante o Mundial, tem 8 campos oficiais e uma arena com capacidade para 350 pessoas. O primeiro treino da equipe, sob o comando do técnico Ancelotti, será a partir das 16 horas de hoje. Segundo a Confederação Brasileira de Futebol, a CBF, a programação para os demais dias será anunciada dia a dia. Para hoje, nós teremos pela Copa do Nordeste Fortaleza e Vitória. O jogo acontece às 21h. Obrigado pela sua audiência, pela sua confiança e companhia. O JVN volta amanhã com os principais destaques do Brasil e do mundo.
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Algumas pessoas se desgostam tanto delas que elas se causam danos a si próprias, elas se cortam, fazem coisas estranhas. E você precisa aprender a se sentir ao seu respeito da maneira que Deus sente. Bem-vindo ao Desfrutando a Vida Diária. Nós estamos muito felizes que você esteja conosco. Hoje é disso que eu vou falar. Não sei se você pode ver de onde está, mas esta é a mensagem de hoje. Você está frustrado consigo mesmo? Eu queria pelo menos ter ganho algumas risadas. Eu quero falar com você sobre descansar em Deus em relação a si mesmo. As suas falhas, aquelas coisas que você percebe que você precisa, aquelas áreas em que você precisa crescer e você sabe que Deus está lidando com você nelas, mas você ainda continua tendo dificuldades com elas. Sabe, o apóstolo Paulo tinha o mesmo problema. Certamente não vou me lembrar do verso todo, mas em Romanos 7, a partir do verso 15, ele diz assim que as coisas que eu quero fazer, eu não faço. As coisas que eu não quero fazer, eu sempre acabo fazendo. Alguém se identifica com isso? Sempre digo que nós podemos fazer muitos planos para a santidade deitados na cama pela manhã. Fica tudo bem até que você coloque os pés no chão. Eu sempre digo, eu poderia ser muito espiritual até as pessoas chegarem em casa. Nós não saímos muito bem se for apenas nós e o Senhor, mas é com as pessoas que Deus nos deixa praticar. E não seria interessante se Deus sempre nos colocasse com pessoas que são como nós somos, sabe? E eu talvez possa ir mais longe ao dizer que Ele quase sempre nos coloca com aquela pessoa que é tão irritante para nós. E claro, nós nos esquecemos de que também somos irritantes para alguém, só que a gente deixa passar. Se você não puder aprender a descansar em Deus em relação a si mesmo, você nunca, nunca poderá desfrutar sua vida. Agora, eu descobri, alguns anos atrás, que o maior problema que eu acho que a maioria das pessoas tem e que causa uma onda de outros problemas em suas vidas, honestamente, é que muitas pessoas não gostam de si mesmas. Quero dizer, eu acho que nós nem sempre pensamos nisso, mas finalmente eu percebi que esse era o meu maior problema, eu não gostava de mim mesma. E então, eu estava sempre me comparando com as outras pessoas, que eu pensava que realmente tinha tudo certo, embora eu perceba agora que elas não tinham nada certo. E sabe, nós somos muito bons em fingir. E como você está? Glória a Deus, estou ótima. E não necessariamente você está? Como está indo a família? Oh, maravilhoso, ótimo. Sabe, eu podia estar tendo o maior ataque de cólera do mundo. Eu me lembro de um dia em que o meu pastor bateu a campainha, olhei pela janela e disse, oh, o pastor está aqui. Meu Deus. Bem, sabe, eu superei o meu ataque de raiva rapidamente. Então, veja, não faz nenhum sentido dizer eu não posso evitar isso. Ou eu não consigo me controlar. Na verdade, é uma desculpa para continuar do mesmo jeito. Amém? Então, até que a gente assuma a responsabilidade pelo nosso comportamento e digamos, com a ajuda de Deus, eu consigo mudar, o que foi realmente muito, muito. Aquele incidente naquele dia foi muito bom para mim, porque eu aprendi que eu consegui evitar. Se nós estamos com pessoas que queremos impressionar, é incrível como nós podemos agir. Amém? Eu espero que isso ajude a muitos de vocês assistindo e alguns de vocês aqui. E então, quando eu abri a porta, o pastor disse, como vai? Oh, glória a Deus! Como estão as crianças? As crianças estão ótimas, elas estão brincando e, sabe, provavelmente estão nos seus quartos, mas os meus olhos estavam vermelhos de tanto chorar. Mas nós precisamos aprender que arranjar desculpas só nos dá uma oportunidade de manter o mesmo comportamento. Algumas pessoas vão além de não gostar de si mesmas, elas realmente se odeiam. Elas têm auto-rejeição, vergonha, culpa,
Algumas pessoas desgostam tanto delas que causam danos a si mesmas, elas se cortam ou fazem coisas estranhas. E você precisa aprender a se sentir ao seu respeito como Deus se sente. Deus te ama e Ele te ama com amor perfeito e incondicional. Agora, isso não significa que Ele ama tudo o que você faz. Você tem que aprender a diferença entre o seu ser e o seu fazer. Se você pegar o rei Davi, por exemplo, a Bíblia diz que ele foi um homem segundo o coração de Deus. Agora, como você pode dizer isso de alguém que cometeu adultério e assassinato? Veja, aqui está um homem que era muito próximo de Deus. Mas mesmo tendo feito tudo o que fez, passou ainda um ano ignorando o seu pecado até que ele realmente se arrependeu diante de Deus. Eu não compreendo isso, mas Deus conhecia o seu coração. Deus conhecia o coração dele. E uma das maneiras de parar de se frustrar consigo mesmo... Ok, talvez você esteja frustrado porque você não mudou em nenhuma área ainda. Mas Deus vê que você quer mudar. Ele vê no seu coração que você quer mudar. Você pode ver até onde você precisa ir, mas Deus vê o quanto você já percorreu. Amém? E então, quando você ainda estiver nesse processo de mudança, adivinha, você ainda pode se alegrar consigo mesmo enquanto você estiver no caminho para se comportar melhor e melhor. A Bíblia diz em Mateus 5,48, seja perfeito como é perfeito vosso Pai que está nos céus. Mas na Bíblia Amplificada, diz assim, crescendo em maturidade espiritual. Então, pessoalmente eu acho que nenhum de nós vamos alcançar 100% de perfeição completa em nosso comportamento. Eu acho que você pode ter um coração perfeito para Deus. Eu não sei sobre você, mas eu sou muito grata por Deus ver o nosso coração. Agora, saber que Deus vê o meu coração não pode ser desculpa para eu não querer melhorar. Porque nós representamos Jesus na Terra. E então, quanto melhor for o nosso comportamento, melhor é o nosso testemunho para com as outras pessoas. Mas se você não gostar de si mesmo, não vai gostar de mais ninguém. Essa é a verdade. Se você não se ama de uma maneira divina e equilibrada, você não será capaz de amar ninguém. Sabe por quê? Você não pode dar aquilo que você não tem. Essa é uma forma simples de colocar isso. Se você me perguntasse, você poderia me dar água? Bem, eu tenho água, então se eu fosse generosa, eu poderia te dar um pouco dela. Mas se eu não tivesse água aqui, eu não poderia dá-la a você. Por mais que você me pedisse para te dar. Então, o que eu vejo é que quando nós nascemos de novo, Deus transfere todo esse material para o nosso espírito. Agora, nós temos uma alma que fica no caminho às vezes. E então, o que Deus faz é enviar o Espírito Santo para trabalhar em nós e nos ajudar a crescer em maturidade espiritual. Sabe, trabalhando conosco, então aquilo que Ele depositou em nós segue seu caminho para fora de nós, onde o mundo pode ver. Só dizer que eu tenho um bom coração, o que é ótimo entre Deus e eu, mas não ajuda ao meu vizinho, o qual precisa ver um genuíno cristão e precisa ter alguém que queira ajudá-lo quando precisar. Então, o Espírito Santo usa a palavra para nos convencer de um comportamento errado em nossas vidas. Mas se você realmente não conhece o processo e se realmente não sabe quem você é em Cristo, então você vai fazer o que eu fiz. Você vai deixar que o sentimento de convicção se torne uma condenação. E a condenação, ela apenas te puxa para o problema, enquanto a convicção pretende afastar você dele. Agora, mesmo que você seja convencido de algo, e olha, eu passei por anos e anos e anos e anos, eu amava Deus, eu estava na igreja o tempo todo, mas não havia uma mensagem pregada que eu não precisasse dela. Quer dizer, eu precisava de cada uma delas, então eu sempre era convencida. Mas em seguida deixava o diabo transformar isso em condenação. O que me fazia me sentir mal comigo mesma? E desta forma eu nunca fazia nenhum progresso e você não fará nenhum progresso.
até que você aprenda quem você é em Cristo. É uma passagem, deixe-me ver se consigo encontrar nas minhas anotações. Aqui está: os que continuam a se alimentar do leite e não da carne da palavra são despreparados na doutrina da justiça. Agora pense nisso. Os cristãos bebês podem lidar apenas com mensagens agradáveis que os fazem sentir-se bem. Você é maravilhoso, Deus te ama, você tem um grande futuro, você está perdoado. E nós precisamos ouvir todas essas coisas. Mas nós também precisamos de ser repreendidos, advertidos. Precisamos ouvir pregações que nos façam retorcer em nossos assentos. Mas as pessoas que não conseguem absorver isso é porque elas não entendem a doutrina da justiça. Em 2 Coríntios 5:21 diz: aquele que não conheceu o pecado se tornou pecado para que pudéssemos ser feitos, ou ele que não conheceu o pecado se fez pecado para que pudéssemos ser feitos justiça de Deus em Cristo Jesus. Então, em Cristo, você foi justificado com Deus. Gente, o quão incrível isto é! O diabo quer lhe imputar erros. Tudo que você vai ouvir dele é: o que é de errado com você? O que é de errado com você? Porque você não pode agir como todo mundo. O que é de errado? Eu tinha essa gravação tocando na minha cabeça, era como se fosse um loop sem fim. O que é de errado comigo? O que é de errado comigo? O que é de errado? Isso começou quando eu fui abusada na minha infância e deixei o inimigo me convencer de que era minha culpa, que se meu pai queria fazer o que ele fazia comigo, devia haver algo de errado comigo, porque as outras meninas não passavam por aquilo. Eu não sabia que talvez muitas delas estivessem passando pela mesma coisa, mas eu desperdicei. Devido à ignorância, eu desperdicei anos e anos e anos da minha vida. Na verdade, para ser honesta, eu nasci de novo quando eu tinha 9 anos, mas eu não tinha aprendido nada, e você não pode crescer sem aprender nada. Então, quando eu tinha os meus 30 e poucos anos, eu recebi um toque real de Deus, e havia um avivamento acontecendo naquela época, e era o avivamento da palavra. E então as pessoas, elas amavam a palavra. Quer dizer, eu me lembro que se você não ficasse na igreja por 3 horas, era um culto curto. Hoje você precisa entrar e sair em 45 minutos, ou todo mundo fica, sabe, entediado. Mas as pessoas amavam a palavra. Eu amava a palavra de Deus. E você não pode crescer e amadurecer em Deus sem isso. Mas nem tudo vai fazer você se sentir bem, confortável, então, ao leite da palavra, que é o que eu chamo de sobremesa. Todos precisamos de um pouco de sobremesa, de vez em quando, mas a carne da palavra, aquelas mensagens que são um pouco mais difíceis de se ouvir, mas que honestamente você não pode viver uma vida saudável só com sobremesa. Você precisa dos vegetais, precisa do espinafre, precisa da carne, precisa de coisas que... Veja, eu também gosto de sobremesa, mas eu aprendi a gostar de carne. Eu prefiro agora, em vez de doces. E sabe, em Timóteo diz que chegará o tempo em que as pessoas se reunirão e ouvirão um pregador após o outro, até encontrarem aquele que vai dizer o que elas querem ouvir. Eu acho que é o tipo de situação em que nós estamos hoje em dia, no mundo. E sabe, se você me ver na televisão e não gostar do que eu digo, então você pode trocar de canal e encontrar outra pessoa. Eu tive uma revelação muito interessante e que abriu os meus olhos na semana passada. Sabe, nós fazemos alguns posts no Instagram, que são mais ou menos de 30, 45 segundos, algo assim, e ele mostra para você quantas pessoas viram. E então, às vezes, os números são realmente altos, outras vezes são bem mais baixos, e eu tentei entender o porquê disso, sabe? E eu notei que as visualizações caíram na semana passada, e então eu percebi que eu estava pregando sobre ter uma consciência limpa. Então, eu posso comparar os números ao que eu estou pregando, se é carne ou leite.
Eu quero que você seja o tipo de pessoa que diz: diga-me algo, fale-me algo mais profundo, fale algo comigo que vá me ajudar a mudar. Não aquele tipo de pessoa que quer ir à igreja, sentar-se lá, aplaudir, voltar para casa e não ter nada de diferente. Agora, obviamente todos precisamos mudar. Quantos concordam? Não há uma pessoa aqui que não precise mudar, incluindo eu. Mas aqui estão as boas notícias. Você não pode mudar a si mesmo. Somente Deus pode realmente mudar você. A Bíblia diz: não vos conformeis com este mundo, mas sejais transformados pela renovação da vossa mente. Portanto, a transformação é um trabalho feito de dentro para fora. A conformação significa, ou conforme algo, significa que alguém exibiu um molde e você está tentando se encaixar naquilo. Então, nós precisamos entender que quando vamos à igreja ou ouvimos uma mensagem, ou se você está assistindo hoje e se há algo sobre isso que faz você se contorcer um pouquinho, ou se você pensa assim, eu tenho um problema nesta área, não deixe que isso te condene. Só agradeça a Deus por isso. Toda vez que Deus te corrigir, agradeça-lhe por isso. Ele só corrige aqueles a quem ele ama. Mas veja o que eu fazia. Eu ia à igreja e eu ouvia as mensagens, e elas me faziam me sentir mal comigo mesma, porque eu não sabia como lidar com elas adequadamente. Mas eu era determinada a ir para casa e ser mudada. Eu vou mudar. Se eu ouvisse uma mensagem sobre falar muito, sou eu falo demais. Bem, glória a Deus, eu vou mudar, eu vou para casa e não vou falar demais amanhã. Então, minha resposta, porque lembre-se disso, a carne, ela sempre é extrema. Ela nunca é equilibrada. Então, eu ia para casa e não falava nada. Não dizia nada, eu só fazia E era ridículo. David dizia: o que há de errado com você, Joyce? Eu fazia o que a carne faz. Ela imagina: você tenta fazer a coisa certa, as pessoas não gostam. Você faz a coisa errada, as pessoas não gostam. Não importa o que você faça, as pessoas não estão satisfeitas. E veja, isso é apenas a carne tendo um pequeno chilique. E então, que grande revelação foi para mim quando eu descobri, especialmente através de uma revelação que eu recebi em Gálatas 3, de 1 a 3. Ó pobres e tolos, insensatos, imprudentes, insensíveis Gálatas. Eu poderia ter sido pobre, tolo, insensata, imprudente, insensível Joyce. Quem vos fascinou e encantou, lançou feitiço sobre vocês, a quem diante dos seus olhos Cristo Messias foi abertamente anunciado, acusado e crucificado? Agora, deixe-me fazer uma pergunta. Você recebeu o Espírito Santo como resultado de obedecer à lei e fazer todas as suas obras? Ou foi por ouvir a mensagem do Evangelho e acreditar nela? É a segunda, certo? Você não recebeu a Cristo porque fez tudo certo, mas você finalmente foi para Cristo porque você não conseguia fazer nada certo? Você estava no limite de si mesmo e queria ajuda? Você não podia mais viver daquele jeito e foi como: eu desisto, Deus. Se você me aceitar assim, eu me entrego a ti. E então, da mesma maneira que nós recebemos a Cristo, dizem 2 Coríntios, é da mesma maneira que devemos viver. Todos os dias eu digo: eu não sou nada sem ti, em mim, na minha carne, não habita nada de bom, mas eu posso todas as coisas através de ti, se você me ajudar. Só porque eu entrei nesse estúdio de TV e fiz esse tipo de coisa milhares e milhares de vezes, nunca pense que eu venho aqui sem pedir a Deus que me ajude. Porque tendo esta carne humana, nós podemos ter uma queda a qualquer momento, se Deus não nos mantiver fortes. Amém? Então eu ia para casa, eu tentava mudar, mas eu deixava Deus fora da equação. Quando eu deveria dizer: eu recebo essa convicção, você está absolutamente certo, eu falo demais, eu quero mudar.
Eu estou pedindo que você me mude. Agora, eu tenho parte nisso, sim, minha parte, sua parte. É só, ouça o que vou dizer, estudar a palavra de Deus naquela área onde Deus está te convencendo. Não é só uma questão de, eu tenho problema com o temperamento, então eu vou ler. Vamos, gosto de salmos, eu vou ler um salmo. Bem, eu já tive meu tempo com a palavra. Não, se você é uma pessoa irada, precisa encontrar todas as passagens sobre a ira e temperamento, escrevendo-as à mão, colocando-as no seu computador, confessando-as. Porque a palavra de Deus, ouça isso, a palavra de Deus é mais afiada que uma espada de dois gumes. E ela tem poder inerente de mudar-nos. E porque o nosso Deus trabalha através da sua palavra. Ele trabalha através de sua palavra para te trazer salvação. Você ouviu a mensagem e você acreditou nela. Isso se tornou uma realidade em sua vida. E do mesmo modo que você foi salvo, é o mesmo modo que você vai ser transformado. E quando você acredita, agora ouça, você entra no descanso de Deus. Que é de onde nós começamos. Há quase 30 minutos atrás. Você é frustrado consigo mesmo? Não, eu não sou frustrada comigo mesmo mais. Eu estou onde eu estou hoje. Eu quero ser tudo o que Deus quer que eu seja. E vou mudar um pouquinho hoje. Mudar um pouquinho amanhã. Às vezes nós mudamos tão em pequenos e pequenos cadinhos que nós nem percebemos e não podemos realmente medir isso. Mas aqui novamente, se você perseverar, há uma palavrinha maravilhosa na Bíblia, continuar. Se você continuar na minha palavra, verdadeiramente serão os meus discípulos, vocês conhecerão a verdade e a verdade vai libertar todos vocês. Não é mágica que te liberta, mas a verdade da palavra se aplicada à sua vida que te faz livre. Então vamos terminar de ler aqui em Gálatas. Deixe-me lhes fazer uma pergunta. Vocês receberam o Espírito Santo como resultado de obedecer a lei e fazer as suas obras? Ou foi por ouvir a mensagem do Evangelho e acreditar nela? Vocês são tão tolos e tão insensíveis e tão insensatos, eu amo isso, tendo começado sua nova vida espiritualmente com o Espírito Santo, vocês agora estão alcançando a perfeição dependendo da carne de vocês? Veja que incrível isso é. Você acha que você pode crescer espiritualmente porque você realmente tenta demais? Agora, obviamente nós devemos fazer um esforço, mas há uma diferença de um esforço carnal e um esforço feito através do Espírito, com a ajuda do Espírito Santo. Filipenses 1:6. Estando confiantes de que aquele que começou a boa obra em vocês, ele mesmo vai completá-la até o dia de Jesus Cristo. Deixe-me ler a Amplificada, porque eu gosto mais. Eu estou convencido e certo disto, de que aquele que começou a boa obra em vocês vai continuá-la até o dia de Cristo, até que chegue o tempo do seu retorno. Então, até o dia, a hora, o momento em que Jesus voltar, todos nós ainda estaremos crescendo. Amém? Então, qual é o ponto de não gostar de si mesmo enquanto você está nesse processo de crescimento? Eu penso nas meninas da casa de recuperação, da vida que elas tinham. Eu sei qual é a condenação que o inimigo tenta jogar sobre vocês. Mas hoje eu estou dando a vocês a opção de gostar de si mesmas. Enquanto vocês estão crescendo e mudando. De glória em glória em glória. Amém? Como eu digo, faça o que você pode fazer e Deus fará o que você não pode fazer.

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1: Olá, olá, tudo bem? Como é que você tá? É mais um dia que a gente se encontra com a graça de Deus. Hoje é terça-feira, dia 2 de junho de 2026. A comunicação é minha, Luana Lima, e a gente tá abrindo aí a programação do Louve e Adore de hoje, trazendo grandes sucessos pra você. São 2 horas que a gente fica juntinho aqui na queridinha da cidade pra louvar e adorar. Abrindo hoje com Ingrid Santos, Grande Jeová.

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2: Eixila, Fernanda Brum e Aline Barros, Ele Se Move. Júlia Vitória, Restaura o Teu Altar. Ingrid Santos, Grande Jeová. Louve e adore na sua terça-feira.
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1: Boa tarde!
2: 14 horas e 21 minutos.
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4: É muito bom saber que você tá aí do outro lado, louvando e adorando com as melhores músicas do mundo gospel. É Louve e Adore de segunda a sexta, neste mesmo horário, aqui na melhor do rádio. Tá chegando Isadora Pompeu, História.

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1: Irene Tumba com Eu Sou Fiel. Geiser Maia, Eu Sei Que Não Estou Só. Isadora Pompeu na primeira do bloco História. Louve Adore na sua terça-feira.
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5: Boa tarde.
6: 14 horas e 36 minutos.
5: Boa tarde.
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1: Simbora com o nosso Louve e Adore desta terça-feira, dia 2. E eu trago para você uma passagem do livro de Salomão, do rei Salomão. A sabedoria é um espírito que ama a humanidade e não perdoa a pessoa que diz blasfêmias. Pois Deus é testemunha dos sentimentos mais íntimos, observa com clareza o interior dos corações e ouve tudo o que a língua transmite. Pense nisso enquanto a gente ouve Gabriel Brito, Minha Calmaria.

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1: Joelma e Mila Carvalho, Maranata, Paulo Neto, Teu Deus, Gabriel Brito, Minha Calmaria. É Louve e Adore, músicas que edificam.
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4: Boa tarde!
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1: Uma excelente terça-feira, 2 de junho, para você que tá aí do outro lado, dando sequência à programação musical. Tem Josiane, é quase meia-noite.
5: 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Maranata, ora vem, Senhor.

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2: Josiane, Gabi Sampaio, Perfeito Amor, William Nascimento e Eurice Diniz, Dono do Tempo, Josiane, é quase meia-noite. Louve e adore, músicas que edificam.
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6: 15 horas e 11 minutos.
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8: Vamos que vamos com o nosso Louve e Adore. Uma excelente terça-feira, que Deus te abençoe. Marcos Freire, Aleluia Santo.

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2: Elaine Martins, Deus te consola outra vez. Central Music, quero conhecer-te mais. Marcos Freire, Aleluia Santo. Louve e adore pra você.
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1: Boa tarde.
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4: Uma excelente terça-feira na paz e no amor de Deus. E mais uma passagem aqui do livro do rei Salomão que diz o seguinte: por meio das suas ações e palavras, os que vivem sem Deus convidam a morte a se encontrar com eles. Pensam que a morte é uma amiga, estão apaixonados por ela e fazem um acordo com ela, pois merecem ser seus companheiros. Pense nisso enquanto a gente ouve Eliane Fernandes. Foi a tua, aleluia, mão, Senhor.
5: O teu cuidado é lindo, Deus.

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2: Eula Cris confia. Amanda Loyola, grito de saudade. Eliane Fernandes, foi a tua mão, Senhor. Fechando a programação do Louve e Adore desta terça, um beijo enorme pra você e até amanhã. Tchau, tchau.
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7: 15 horas e 47 minutos.
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7: 15 horas e 48 minutos.

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4: 15 horas e 53 minutos.

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1: Boa tarde!
2: 16 horas e 5 minutos.
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6: Alô você, está no ar mais uma edição do Top Gospel, Top 10 da música evangélica brasileira, as mais pedidas e mais tocadas da nossa programação e das principais paradas por todo o Brasil. Muito prazer, que a graça, que a paz de Cristo esteja contigo nesta super terça-feira, mais um dia cheio de fé, música boa e aquela energia gostosa que só a sua rádio do coração tem pra você. Então bora começar bem com música boa e coração leve, com uma super seleção de canções que preparamos especialmente para abençoar a sua vida. Confira a primeira sequência do programa e uma excelente terça-feira.
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0: a primeiríssima sequência de hoje. Sara Farias, Chame a Jesus, no oitavo lugar. Nona posição, Marcelo Marques, Maravilhas. E a décima colocada e a primeira do programa, Leif Bessa, Reina. Daqui a pouquinho tem Nani Azevedo, André Felipe, Midian Lima e muito mais. Não saia daí.
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5: 16:23.
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0: Voltamos com o Top Gospel e agora é hora de mandar aquele abraço especial para você que hoje está aniversariando, né? Que Deus te abençoe com muita saúde, sabedoria e paz, que essa nova fase venha recheada de conquistas e muitas alegrias. E agora vamos seguir com mais música boa, porque aqui o som não para. Mais uma sequência do nosso Top Gospel, confira aí.
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0: aí a quinta posição de hoje do nosso Top Gospel, Mídia Lima, Desconheço Outro Senhor. Sexto lugar, André Felipe, Mergulhar. Também tivemos Nani Azevedo, Se Eu Tenho a Jesus. Daqui a pouquinho tem mais, não saia daí.
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5: Boa tarde.
6: 16:37.
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0: De volta com você nesta terça-feira. Que bom é ter você na nossa companhia. Você sempre ouvindo aí o Top Gospel, programa que é feito com carinho para você que nos acompanha todos os dias com tanta fé e alegria. Obrigado pela sua audiência, pela participação e por fazer parte desta família. E para manter esse clima de gratidão e esperança, vamos de mais duas canções abençoadas. E na sequência tem o nosso versículo do dia para sua meditação.
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0: Elaine Martins, Fé e de Valor em Valor, na terceira posição de hoje. Também tivemos aí a Bruna Carla e Nescori, Teu Nome é Santo. Vamos agora para o nosso versículo do dia.
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0: Em Salmos 91, versículo 1, está escrito: aquele que habita no esconderijo do Altíssimo, à sombra do Onipotente, descansará. Tá aí, é um dos salmos mais conhecidos da Bíblia Sagrada. Todo mundo praticamente conhece esse salmo, não é? E nós precisamos ter em mente que as tarefas e os problemas do dia a dia sempre vão existir. Mas aquele que obedece ao Senhor e anda segundo a sua vontade, tem promessa que obterá descanso, mesmo que esteja passando por dificuldades. Pense nisso e Deus abençoe e a sua vida.
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1: Tudo bem, chegamos para a etapa final do nosso Top Gospel. Nosso agradecimento de coração para você que está sempre com a gente nesta terça-feira. Que seu dia seja abençoado, cheio de boas notícias e momentos de paz. E que o amor de Deus guie cada passo da sua semana, tá bom? Para encerrar com alegria, vamos ouvir agora as duas músicas.
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1: Confira aí.
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0: aí a primeiríssima de hoje, Tom Carfi, Um Novo Dia. Segunda posição, Regis Danese, Tu És Bom Pra Mim. E estas foram as 10 músicas mais pedidas e mais tocadas do nosso programa desta terça-feira. E assim encerramos mais uma edição do nosso Top Gospel. Muito obrigado pela sua audiência, pelo seu carinho, por fazer parte dessa programação todos os dias. Desejo a você uma terça-feira abençoada, cheia da graça de Deus. Continue firme, continue crendo, porque Deus nunca perde o controle da nossa história. Se o nosso bom Deus o permitir, amanhã estaremos de volta com você. E não se esqueça, quem não ama, não conhece a Deus, porque Deus é amor.
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2: 16:59.
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2: Dezessete horas e 1 minuto.
6: Amiga, tô chegando, a graça e paz, para mais um Conexão Prize. É o nosso momento de fortalecimento de fé e esperança. Abre o seu coração para aquilo que você deseja, que você alcance tudo de bom, de melhor através do nosso programa. Você pode participar através do WhatsApp ou das redes sociais. Vamos começar então mais um programa? Avisa para todo mundo, Aline Mota tá no ar.

Você lembra da história de Jó? Em todos os momentos da vida dele, ele teve todos os motivos para desistir.

cena da mulher dele falando pra ele: abandona esse Deus e morre. Ao invés de questionar, ele preferiu adorar. Ao invés de questionar, ele preferiu adorar. Eu não sei qual a situação que você está hoje, você que está me assistindo. Eu não sei qual é o seu problema, mas o Espírito Santo de Deus, ele está falando para você:

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4: 17:20.
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6: Já estamos de volta com o carinho da Maria Aparecida de Belém do Pará, o Carlos Mendes de Vitória da Conquista, também a Débora Santos de Campo Grande, Mato Grosso do Sul, e de Florianópolis está chegando Lucas Ferreira. Vamos então continuar com o nosso louvor, porque aqui só as melhores passam por aqui.

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1: 17 horas e 35 minutos.
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3: E talvez você esteja enfrentando uma batalha silenciosa, mas Deus conhece cada lágrima que você deixa escorrer. Aquilo que hoje parece impossível está nas mãos de Deus. Não desista da sua caminhada, porque orar é bom e tem resultado. Vamos com mais na programação.

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1: 17:50.
2: Já estamos de volta e que nesse momento a gente possa entregar na mão do Senhor as nossas dores, as nossas lágrimas, porque o Senhor está visitando nos nossos lares, curando tudo aquilo que o nosso coração está sofrendo, fortalecendo os nossos braços, as nossas pernas e a nossa fé. E que a tua presença seja sentida de forma poderosa, em nome de Jesus. Amém.

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0: 18:05.
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3: Oi, povo de Deus, eu tô chegando no clima da sua terça-feira. Até aqui você esteve nessa boa e agradável companhia. E a partir de agora, sejam bem-vindos a mais um programa Sertanejo Gospel. Segura, povo santo, é terça-feira, dia 2 de junho de 2026, cumprimentando, abraçando você em casa, no trabalho, no campo, nas estradas, nas rodovias, no sítio, na sua fazenda. Oi, criançada, oi, meninada. Com bom e suave é que os irmãos vivam em união. Aqui na nossa emissora, mais um Sertanejo Gospel pelo site, aplicativo Alexa, em qualquer lugar do Brasil e do mundo, abraçando também você e cumprimentando com a graça e a paz nosso Senhor, que excede todo entendimento, vem estar em sua vida, inundando todo o seu ser em nome de Jesus. Que prazer também ter você por aqui, ligado com a gente. Já aproveita e me segue no Instagram ou TikTok, @IsraelFerreiraLocutor. Me segue lá, que eu te sigo de volta. No programa teremos Paula Cristina, Jonas Vilar, Geraldo Guimarães. E para começar bem nosso encontro de hoje, vamos meditar na palavra de Deus. Eu me alegrarei e regozijarei na tua benignidade, pois tens visto a minha aflição. Conheceste as angústias da minha alma e não me entregaste nas mãos do inimigo. Firmaste os meus pés em lugar espaçoso. Salmos 31, versos 7 e 8. Meu irmão, minha irmã, Davi buscou em primeiro lugar refúgio em Deus. Sua crise era motivada pela perseguição dos seus inimigos. Sua alma, por isso, estava aflita. Davi tinha apenas uma fonte de socorro, o Senhor. O meu castelo forte, cidadela fortíssima. Por essa razão, ele disse, nas tuas mãos entrego o meu espírito. Por causa das nossas angústias, por vezes afastamos-nos de Deus, o verdadeiro refúgio, quando deveríamos recorrer ao seu auxílio. Devemos buscar, portanto, a presença de Deus em tempos de crise, para que o nosso coração seja consolado nas tribulações. Ele reconhecia também que seu desânimo era decorrente da sua fraqueza moral, os seus pecados. Davi, por isso, recorre à compaixão de Deus. Muitas das nossas crises são resultados dos nossos próprios pecados não confessados a Deus. O que encobre as suas transgressões jamais prosperará, mas o que a confessa e deixa alcançará misericórdia. Por isso, Davi clama pela misericórdia de Deus. Faz resplandecer o teu rosto sobre o teu servo. Salve por sua misericórdia. O Senhor é misericordioso para nos acolher em sua graça. Busque a graça de Deus. Jesus Cristo, nosso Senhor, é nosso modelo de confiança. Uma de suas últimas palavras na cruz foi uma demonstração de confiança no cuidado do Pai que ele tinha. Pai, nas tuas mãos entrego o meu espírito. Jesus nos ensinou que ainda que estejamos em mais profunda crise, podemos nos entregar confiantemente ao Pai, porque ele tem cuidado de nós. Você concorda comigo? Então diga amém! Terça-feira, 2 de junho de 2026, esse é o Sertanejo Gospel, e começa com banda Juízo Final, Espírito Santo.

0: Gerson Rufino, felicidade. Geraldo Guimarães, Deus, acima de tudo, sempre, amém. Gente amiga, daqui a pouquinho tem homenagem pra você que tá fazendo aniversário hoje, fica aí.
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4: Ô Jadinha, tudo bem, Jadinha? Como é que tu tá, homem?
5: Uai, eu tô bom, facão.
4: Uai, hein? E o teu irmão mesmo é que tá aí? Eu só nunca mais vi ele.
5: Esse, ó. Vou te contar, senhor. Ele tá dando trabalho demais. Que é isso? Mais outra vez, senhor, dando trabalho. Ele comprou um carro e pegou, senhor, e foi pra Goiânia. E outro sem a carta. E foi descer na Avenida Independência ali, senhor. E tinha uma blitz tão grande lá embaixo. E parou ele. O policial chegou nele e falou assim: escuta, cadê a carta? Ele olhou e falou assim pra ele: ué, e eu por acaso fiquei de escrever pra você, seu guarda?
4: O paciente descobriu um lugar bom, mais bom pra pegar a capivara, homem de Deus. Olha, ontem ia eu e o pastor, mas quando na hora que nós foi sair, arrumar mais traia pra moto na caçar as capivaras lá, o pastor lembrou que tem culto. Rapaz de Deus, ele disse: não, amor, eu não posso matar o culto hoje, não. Não posso faltar o culto hoje, não. Hoje não tem jeito de faltar. Eu digo: e as capivaram, homem? Ele falou assim: não, deixa pro outro dia. Eu digo: ah, então vou só mesmo. Rapaz, eu entrei dentro da mata, dentro. Tô lá caçando. Aí, rapaz, aí, parceiro, tu não sabe o que aconteceu. Ele me contou pra mim que chegou lá num momento de fazer uma oração forte. Chegou uma senhora e disse: olha, minha vida tá toda atribulada, tá toda danada. Ela não era crente não, desviada. Ela disse: olha, minha vida tá amarrada. Pastor, ore por mim. Pastor disse: sim, então fique-se de pé que eu vou orar. Botou a mão sobre a cabeça dela e tá lá orando. Todo enfermo, toda obra de macumba. A mulher começou a cair, homem. Que ela começou que desmaiou, ele escutou o tiro. Tá, e foi, morreu, capivara.
6: Boa noite.
7: 18:27. 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
0: Já voltamos no clima da sua terça-feira. Que prazer também ter você por aqui, saber que você escolheu nosso programa para ser a trilha sonora da sua terça-feira. Bem-vindos à nossa programação, viu? Que é feita com muito carinho para você, por você e com você. Gente amiga, agora tem Iraci Gonçalves. Adore!

0: Júnior e Matheus, a música O Barco. E essa letra, que inspiração! Jonas Vilar, a canção Abraão. Obrigado a você pela sua amizade, seu carinho. Bom saber que você está com a gente pelo site, pelo aplicativo, em outras cidades pelo Brasil afora. É um prazer ter você por aqui. Aproveita e me diz também de onde é que você ouve o nosso programa, que volta já.
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3: Boa noite.
4: 18:39.
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0: Coisa boa ter você por aqui também. Terçou, 2 de junho é o seu dia, é o seu aniversário. Parabéns pra você nessa data querida. Muitas felicidades, muitos e muitos anos de vida. Que o Senhor te abençoe, te dê santidade, muitos anos de vida, muitas felicidades. Parabéns, meu irmão, parabéns, minha irmã. Feliz aniversário. Já que hoje é o seu dia, é o seu aniversário, em sua homenagem tem Mara Lima, Além da Medicina. Essa música é um clássico. Aumenta o som.

0: Henrique Renan, a tempestade vai passar, eu creio, e é ele que está no barco, é ele que apazigua a tempestade, em nome de Jesus. Paula Cristina, bom samaritano, é mais um bloco do nosso Sertanejo Gospel aqui na nossa programação, feita pra você, por você e com você, de segunda a sexta, nesse mesmo horário estamos por aqui, tá bom? Intervalo e eu volto com o bloco derradeiro de hoje.
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0: Facão, rapaz, essa noite eu não dormi de jeito nenhum, só.
1: Ué, eu tô vendo mesmo, seus olhos estão meio inchados. Por que tu não dormiu, homem?
0: Rapaz, eu não sei da onde saiu um rato comodão, rapaz, do tamanho de um gato. Começou a andar em cima da cabeceira da cama assim, a mulher gritou com aquele negócio. Aí ela começou a gritar, paciência, mata, mata, mata então, uai. E ela, você sabe que eu tenho medo de rato, né? E eu falei, eu não vou matar não. Ela, mata, mata, e começou a gritar, e eu peguei o rato, subi em cima da cadeira. E o rato começou a subir também, eu subi em cima da mesa. E ela, mata, mata, mata. E nós morávamos num apartamentinho embaixo, tinha uns vizinhos em cima, sabe? Aí os vizinhos começaram a escutar aquele barulheiro, pá, pá, e mata, mata. Aí a vizinha falou assim, nossa, meu bem, acorda, acorda. Ó, o vizinho lá embaixo tá querendo matar a mulher dele. E a minha mulher, mata então, mata, e o pá, pá. Aí a vizinha falou assim, liga pra polícia, liga pra polícia. Aí o...

0: 18:59.
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2: Terça-feira, já voltamos. Obrigado também aos meus novos amigos e amigas que me seguem nas redes sociais, arroba Israel Ferreira Locutor, lá no Instagram e também lá no TikTok. Obrigado, viu? Gente, amiga, abrindo o bloco final de hoje com Tiara Jackson, mestre.

0: agora com o programa A Voz do Brasil. Boa noite.
1: As notícias do governo federal que movimentaram o país no dia de hoje.
2: Olá, boa noite.
1: Boa noite para você que nos acompanha em todo o país.
2: Terça-feira, 2 de junho de 2026.
1: Vamos ao destaque do dia. Brasil reage a tarifas americanas.
2: O governo recebe com indignação proposta dos Estados Unidos em fazer nova taxação a produtos brasileiros.
1: E afirma que não há justificativa para medidas unilaterais contra o nosso país ou contra patrimônios nacionais como o PIX.
2: Presidente Lula condena taxações e diz que PIX é de graça, público e do Brasil.
3: Não é possível. O país não aceita ser tratado como se fosse uma republiqueta de banana.
1: E ainda, saúde.
2: Inaugurado o novo hospital universitário em Catalão, Goiás, que vai beneficiar mais de 1,5 milhão de pessoas.
1: Unidade terá atuação de destaque nas áreas de clínica médica e cirúrgica, pediatria, atendimento a queimados e oncologia. Gabriela Noronha.
4: O Hospital Universitário de Catalão vai ampliar a formação de médicos com mais especialistas. A expectativa é reduzir o tempo de espera por consultas, exames e cirurgias na região.
2: E vamos falar também sobre o Desenrola Pequenos Negócios.
1: Quem tem dívida pode negociar e ficar no azul. Sobre o tema, vamos conversar com Paulo Pereira, ministro do empreendedorismo, da microempresa e da empresa de pequeno porte.
2: Hoje, na apresentação da Voz do Brasil, Luciana Vasconcelos e Luciano Seixas.
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2: O governo do Brasil reagiu à possibilidade de imposição pelos Estados Unidos de uma nova taxa de 25% a produtos brasileiros.
1: Um documento rebateu ponto a ponto as alegações norte-americanas, comprovando que na relação comercial entre os dois países, os Estados Unidos levam vantagem financeira.
2: Outro ponto defendido foi o sistema de pagamentos PIX, que o Brasil considera como inegociável.
5: Após uma reunião para discutir a intenção dos Estados Unidos de aplicar uma nova tarifa a produtos brasileiros, o vice-presidente Geraldo Alckmin lamentou a recomendação do escritório do representante de comércio dos Estados Unidos. Alckmin afirmou que as autoridades brasileiras forneceram farta documentação, comprovando que a política comercial brasileira não discrimina nem prejudica o comércio dos Estados Unidos, tampouco viola normas internacionais vigentes.
6: O governo brasileiro recebe com indignação e entende ser extremamente injusta a recomendação, a proposta do USTR ao presidente Trump. E o presidente Lula vai trabalhar no sentido de que isso não se converta.
5: O governo brasileiro rebateu as alegações dos Estados Unidos para impor nova tarifa de 25% ao Brasil. Entre as justificativas, o país norte-americano alega restrição às grandes empresas de tecnologia, combate ao desmatamento e problema com propriedade intelectual. Em nota, o Brasil esclarece que não há qualquer restrição contra as grandes empresas de tecnologia dos Estados Unidos, que o governo brasileiro apresentou proposta para enfrentamento ao crime organizado e de combate à corrupção ao Departamento de Estado, e que o PIX não traz prejuízo às instituições financeiras norte-americanas. O ministro da Fazenda, Dario Durigan, afirmou, inclusive, que o sistema brasileiro de pagamentos é inegociável.
7: O PIX, como esse símbolo maior da nossa soberania financeira, será protegido, será resguardado pelo governo do presidente Lula e não está em nenhum momento em questão para debate.
5: Em evento realizado em Goiás, o presidente Lula mostrou um cartaz com a frase "O PIX é do Brasil" e reafirmou a importância do sistema de pagamento para o brasileiro.
3: O PIX é do Brasil, porque o PIX é de graça e é público e ninguém paga nada. É só clicar. O PIX que está resolvido o nosso problema. O país não aceita ser tratado como se fosse uma republiqueta de banana.
5: O presidente Lula também condenou a recomendação de nova taxação a produtos brasileiros e diz que conversou com o presidente Donald Trump sobre as questões comerciais na visita que fez aos Estados Unidos.
3: Eu fiz 3 horas de reunião com o Trump. Eu entreguei 4 documentos para eles. Eu entreguei um documento sobre a questão do comércio, provando para ele que eles são superavitários, não são deficitários, provando
8: quando para ele os principais produtos americanos pagam zero de imposto aqui no Brasil? Tudo isso dito para ele.
5: O ministro do Desenvolvimento, Indústria, Comércio e Serviços, Márcio Elias, afirmou que não são todos os produtos que entrariam nessa nova taxação e explicou como pode afetar o Brasil.
9: Os setores mais atingidos seriam de máquinas, de equipamentos, o que tem valor agregado e traz muito prejuízo para emprego, para renda, para as indústrias. O setor de plásticos, produtos de madeira, os papel, cartão, calçados, ferro fundido e peixes e crustáceos. Essas são as áreas mais expostas se essa proposta se convertesse em tarifas, coisa que a gente acredita que não vai ocorrer.
5: O prazo legal para que os Estados Unidos imponham a nova tarifa ao Brasil é 15 de julho. Até lá, o governo do Brasil espera reverter a recomendação. Reportagem Graziele Bezerra.
1: E o governo brasileiro informou que está cumprindo a meta de zerar o desmatamento até 2030, após a alegação contrária dos Estados Unidos.
2: Segundo o governo, a área queimada no país recuou cerca de 40% em 2025, frente à média do período 2017-2024.
1: Além disso, dados divulgados pelo MAP Biomas indicam que, em 2025, o desmatamento no Brasil atingiu seu menor nível em 7 anos.
2: Pela primeira vez desde 2019, o desmatamento ficou abaixo de 1 milhão de hectares em um ano.
1: O estudo constatou também queda de 20% no desmatamento em todos os biomas no ano passado em relação a 2024.
2: O secretário extraordinário de controle dos desmatamentos e ordenamento ambiental do meio ambiente, André Lima, comentou que os resultados vêm de um trabalho que engloba o controle do desmatamento e o reforço de fiscalização.
10: A gente vem conseguindo um trabalho incrível aí de todo o governo federal, fruto da implementação desses planos de prevenção e controle dos desmatamentos em todos os biomas, principalmente de algumas medidas estruturantes que elas vão começar a alcançar mais resultado a partir de agora, de forma mais expressiva a partir agora de 2026. O Brasil dando uma contribuição relevante em magnitude global, né, com impactos globais, não só locais, e mostrando também para os demais países que é possível, sim, almejar essa meta do desmatamento zero até 2030.
1: Na escala dos trabalhadores, que vão exigir adaptação dos pequenos empresários.
2: Programa Desenrola Pequenos Negócios, que pode ajudar os empreendedores e empresários endividados a acertarem as contas.
1: Temas que estão no radar do Ministério do Empreendedorismo, da microempresa, da empresa de pequeno porte. E nós hoje vamos conversar com o ministro Paulo Pereira sobre eles. Boa noite, ministro.
11: Boa noite, Luciana. Boa noite, Lucianos. Lucianos aqui. É uma alegria estar na Voz do Brasil.
1: Ministro, vamos começar falando sobre a escala 6x1 e os impactos que esse novo modelo de trabalho sobre os pequenos negócios vai ter. A escala 6x1 ainda vai ser apreciada pelos senadores, né? Mas a gente vai falar agora um pouquinho desse impacto no comércio. O que está sendo esperado?
11: Ó, Luciano, em primeiro lugar, a gente acha importante dizer que a gente acha que o grande impacto da redução da escala 6x1 é positivo para a economia, né? Em primeiro lugar, porque as pessoas vão ter mais tempo. E tendo mais tempo, elas vão consumir mais, vão mais ao cinema, vão mais aos restaurantes, vão estudar mais, as pessoas vão ter mais tempo para se formar, o que movimenta os negócios de educação e ao mesmo tempo aumenta a produtividade do trabalhador, que vai estar melhor formado e tudo mais. Vão ter mais tempo para cuidar da saúde, para cuidar da família. Então, de um modo geral, a gente imagina e espera um impacto positivo em vários negócios que vão crescer pelo aumento dessa demanda dos trabalhadores que terão mais tempo. Além disso, Luciana e Luciana, é importante dizer que nós vamos ter melhorias no ambiente do trabalho, trabalhadores mais assíduos, que vão ter mais tempo para cuidar da sua saúde, portanto vão estar menos licenciados por problemas de saúde. Só para você ter ideia, no ano passado, em 25, foram mais de 500 mil trabalhadores e trabalhadoras afastados por problemas de saúde, né? Rotatividade menor, uhum. E gente mais descansada que se educa mais vai ter maior produtividade. Então a gente acha que o impacto é positivo. Agora, evidente, o presidente Lula está de olho para encontrar aqueles negócios, especialmente os pequenos e os médios, que possam ter algum impacto, vamos dizer, mais pesado, e aí nós estamos preparando medidas para ajudar esses empresários a passarem por essa mudança.
2: Ministro, a gente tem aqui uma pergunta de uma empresária de Brasília. Ela quer saber se o Ministério vai ajudar os empresários nessa transição. Vamos ouvi-la.
12: Meu nome é Carolina Celidônio, sou empresária, moro em Brasília. Ministro, boa noite. A pergunta é como o Ministério vai ajudar o microempresário na transição da escala 6x1 para a escala 5x2?
11: Olha, Carolina, a gente está olhando isso de perto e aí tem uma série de medidas. Então, em primeiro lugar, reforçar as medidas que já estão em curso, não é, Carolina? Assim, desenrola dois, vocês acabaram de mencionar. É a primeira vez na história do Brasil que um governo federal entra em campo para reduzir as dívidas da sociedade, as dívidas das empresas, as dívidas das famílias, não é? Também indo para a segunda edição agora. É, esse governo fez as maiores linhas para pequenos negócios, a primeira vez que tem uma linha específica para negócios que faturam até 360 mil reais, pequenas empresas. O Procredit 360, o Pronamp, então ampliação do ambiente de crédito. Fora isso, nós estamos pensando em algumas ações específicas para as microempresas. Aí duas coisas importantes. Em primeiro lugar, estamos pensando o que a gente pode fazer para melhorar o ambiente do MEI, né? É, a possibilidade de aumentar o teto, permitir que, né, microempresários que faturem um pouco mais possam continuar no MEI, eventualmente a possibilidade de contratar mais. Nós estamos estudando uma série de soluções para o empreendedor e para a empreendedora micro individual que tem essa atividade tão importante para o país. São 18 milhões de brasileiros aqui. E fora eventuais ponderações, processos de transição que também vão ser estudados no tempo certo. Então agora é focar na aprovação do Senado e o governo continuar na preparação das medidas para que esse público possa sair bem, sair de forma positiva dessa mudança.
1: Ministro, o senhor falou do Desenrola, o Desenrola 2.0, que tem um braço aí voltado para os pequenos negócios, né? Como é que os micro, pequenos e médios empresários podem renegociar as dívidas?
11: Olha, primeiro vamos olhar o que é o Desenrola, porque é uma ideia super bacana que o presidente Lula trouxe, né? Você não me perguntou disso, mas um comentário rápido. O Desenrola tem uma parte importante para as pessoas físicas. Como um pedaço importante dos empreendedores brasileiros são empreendedores informais, esse Desenrola afeta também os empreendedores. Lá, Luciana, os empreendedores, as famílias, têm descontos de 30% a 90% das suas dívidas, juros pequenininho, de 1,99%, e prazos alongados para pagar. Como é que eu desenrola pessoas jurídicas? Como é que vai funcionar o Desenrola para as empresas? Aliás, como é que funciona? A gente fechou agora o ciclo de um mês do Desenrola. Uhum. Primeiro lugar, o presidente Lula dá uma linha de crédito para que o sujeito, o empresário, saia de uma dívida cara e possa ir para uma dívida barata. Então, a pessoa pegou lá os juros do cartão de crédito, o cheque especial, o empréstimo pessoal, uma dívida de 10 mil reais em um ano pode ter virado 45, 46, 50 mil reais. Multiplica até 5 vezes a dívida em um ano. No Desenrola, essa pessoa pega um crédito barato com juros de Selic mais 5, ou seja, no máximo 20% ao ano, que é bem baixo para o Brasil, quer dizer, os 10 mil reais lá viram 11, 12. Até 2 anos de carência, ou seja, a pessoa pega o crédito, fica 2 anos para começar a pagar e depois que ela começa a pagar, ela tem até 8 anos para pagar. Então, é de mãe para filho aqui o modelo do Desenrola para permitir que esses negócios que se endividaram muito no passado possam recuperar o seu fôlego para investir e gerar emprego. Ó, com 1 mês de programa, Luciana, a gente já tem mais de 10 bilhões emprestados para essas pequenas e médias negócios no Pronamp e no Procred. São 60 mil operações de Pronamp, que são as empresas um pouquinho maiores, mais de 18 mil operações do Procred. Então, até aqui o programa, nós estamos trabalhando, estamos focados, mas até aqui o programa é um sucesso.
2: Ministro, a gente tem mais uma pergunta aqui de um ouvinte sobre esse tema. Vamos ouvir.
13: Meu nome é Carla Carnevale Gomes, sou proprietária de uma padaria em Eldorado do Sul, Rio Grande do Sul. E eu tenho uma dúvida: quem está com o nome sujo ou com o CNPJ negativado vai conseguir acessar o Desenrola com facilidade?
11: Olha, Carla, na verdade o Desenrola é pensado especialmente para essa pessoa. Se você está com esse problema, conhece algum empresário que está com esse problema, estimule a pessoa a buscar o Desenrola. Porque a ideia é exatamente essa, que a pessoa tem um crédito barato. Ô, Luciano, por que esse crédito é barato? Olha, vejam que interessante o modelo criado pelo governo do presidente Lula. Porque o governo garante a dívida. Por que que um empréstimo é tão caro para um pequeno empresário? Porque ele não tem bem, ele não tem dinheiro no banco. Minha avó dizia assim: só consegue empréstimo quem não precisa. Né? A pessoa que precisa não tem como garantir o débito. Por que que esse empréstimo é barato? Porque o governo garante o débito. Diz: ó, banco, pode emprestar lá para dona Carla, dona da padaria, que se ela não pagar, eu pago. E isso permite que o modelo tenha juros menores. Então, esse programa, o Desenrola, é focado sim para aqueles que estão com o nome sujo, que estão negativados, que estão com dívidas bancárias. Basta que o empresário, a empresária, procure o seu banco e diga que quer entrar no Desenrola, entenda os termos e avance nessa contratação que se dá diretamente no banco que é detentor da dívida.
1: E já tem um balanço, o senhor falou 10 bilhões de reais pelo Pronamp e pelo Procred, que emprestam esse dinheiro para as pessoas, né? E tem um balanço mais?
11: É isso, acho que... nós disponibilizamos um recurso grande, né, de garantia. O recurso pode chegar a 10 bilhões de reais da parte do governo, que vai permitir empréstimos de até 60 bilhões de reais, é bastante dinheiro. E os dados que a gente tem hoje, aliás, os dados estão fresquinhos aqui, a gente acabou de levantar. São dessa ordem, quer dizer, são mais de 10 bilhões emprestados já. No Pronamp, o Pronamp é aquela empresa um pouquinho maior, que pode faturar até 4,8 milhões de reais por ano. Uma empresa grande já. No Pronamp são 60 mil operações já, mais de 60 mil operações. E no Procred, que essa é uma linha que a gente tem especial carinho, porque foi criada pelo presidente Lula para as empresas menores, que faturam até 360 mil reais por ano, 30 mil reais por mês. No Procred, a gente tem mais de 18 mil empresas que já buscaram essa linha de apoio para que, como eu disse, possam limpar seus nomes e voltar a investir, gerar emprego e fazer o Brasil crescer.
2: Ministro, agora a gente recebeu também perguntas de microempreendedores individuais. O Ideraldo do Acre quer saber sobre o teto de faturamento do MEI. Vamos ouvir.
14: Senhor ministro, meu nome é Ideraldo Gomes, moro na cidade de Chapuri, estado do Acre. Atualmente eu sou MEI e eu queria lhe perguntar se há perspectiva do teto subir, que hoje é de 81 mil, se há perspectiva do teto subir mais.
11: O Ideraldo está bem informado e está acompanhando os debates nacionais importantes aí. Primeiro assim, Ideraldo, primeiro só fazer um comentário rápido sobre o MEI. O MEI é uma criação do presidente Lula, né? O que que faz o MEI? É uma revolução social no Brasil, porque são 18 milhões de brasileiros que estavam na renda informal, que, portanto, não tinham um comprovante lá para poder alugar uma casa, não tinham um comprovante para tomar um empréstimo. Se fosse lá a senhora que faz a tapioca de manhã, se acidentasse, ela não tinha auxílio doença. Se fosse a manicure e engravidasse, ela não tinha auxílio maternidade. Então, o que que fez o presidente Lula? Criou um microempreendedor individual, botando todo o sistema de previdência à disposição dessas pessoas. Então, todos os direitos previdenciários que um seletista tem, eles passaram a ter também, formalizando a renda e gerando um CNPJ. Portanto, é uma revolução criada pelo presidente Lula lá no segundo mandato dele. Qual que é o pleito da categoria hoje, Luciano? É que há muitos anos esse teto tem um limite de quem pode ser MEI. Como é um modelo muito facilitado, um empreendedor no Brasil há 10 anos antes do MEI tinha que pagar 15 tributos para empreender. Agora ele paga R$80 por mês, uma vez só, uma única guia. Como é muito facilitado, tem um limite. Só pode entrar no MEI quem fatura até 81 mil. Mas faz mais de 10 anos que esse limite não é atualizado. Os governos passados esqueceram o MEI, negligenciaram o MEI. Então o presidente Lula determinou que o governo ache uma solução. Essa solução tem que ser feita com cuidado, porque tem impacto fiscal e o compromisso do presidente Lula com a saúde fiscal do Brasil é total. Mas nós estamos em fase final de análise. Quero dizer lá para o nosso amigo do Acre que nos próximos dias a gente deve ter uma proposta para melhorar, facilitar e permitir que esses MEIs cresçam ainda mais em faturamento.
1: Então a gente vai estar esperando, ministro. A gente conversou aqui com Paulo Pereira, que é ministro do empreendedorismo, da microempresa, da empresa de pequeno porte. Muito obrigado aqui pela sua participação na Voz do Brasil.
11: Obrigado, ó, foi rápido, valeu demais. Quero voltar outras vezes. É um prazer estar com vocês.
2: Atendimento para a população e formação de médicos especialistas.
1: Foi inaugurado hoje o Hospital Universitário de Catalão, em Goiás, que vai atender mais de 1,5 milhão de pessoas da região.
2: O presidente Lula esteve na inauguração e também visitou o Hospital Universitário de Rio Verde, que tem sido referência em inovações tecnológicas no SUS.
15: O novo Hospital Universitário da Universidade Federal de Catalão vai atender 56 municípios da região centro-sudeste de Goiás, beneficiando mais de 1,5 milhão pessoas. A estrutura tem capacidade para 166 leitos de internação, incluindo UTI adulto e neonatal, e conta ainda com salas cirúrgicas, obstétricas, de endoscopia, consultórios ambulatoriais e parque de diagnóstico por imagem completo. Para iniciar as atividades, o Hospital Universitário recebeu 67 milhões de reais do governo federal. E para para o custeio da unidade. O Ministério da Educação vai garantir um repasse anual de 261 milhões de reais. O presidente Lula destacou a importância da parceria para concluir projetos como este.
3: Muitas vezes as prefeituras ou o próprio estado, às vezes, tem condições de fazer um hospital. Mas o problema da saúde, o mais simples é o hospital. O que é difícil é comprar as máquinas que precisa e o custeio do hospital. E aí é que entra a compassência democrática. É estabelecer que um ente sozinho não consegue fazer as coisas, então é preciso juntar prefeito, governo do estado, presidente da república e Deus para que a gente atenda aos interesses do povo desse país.
15: Além de garantir atendimento a quem precisa, o Hospital Universitário de Catalão vai ampliar a formação de médicos. Com mais especialistas, a expectativa é reduzir o tempo de espera por consultas, exames e cirurgias na região. A medida integra o programa Agora Tem Especialistas do Ministério da Saúde. O ministro da pasta, Alexandre Padilha, comentou os resultados do programa pelo país.
16: O Agora Tem Especialista, que criou uma tabela de financiamento que é 3 vezes maior do que a antiga tabela SUS, que permitiu que hospitais privados pudessem abrir as portas para atender os pacientes do SUS, que faz investimentos como esse que nós estamos fazendo aqui. Nesse um ano, 2025, nós batemos o recorde de cirurgias eletivas pelo SUS, 14 milhões e 900 mil cirurgias pelo SUS.
15: Também nesta terça-feira, o presidente Lula visitou o Hospital Municipal Universitário de Rio Verde. A unidade se tornou referência em inovação na rede pública de saúde e realizou este ano a primeira cirurgia robótica pelo Sistema Único de Saúde da região. Reportagem Gabriela Noronha.
1: E pela manhã, o presidente Lula esteve em Catalão para inaugurar a nova sede do Instituto Federal Goiano.
2: O novo local ampliou a capacidade de atendimento e substituiu o imóvel anterior, que era alugado.
17: Foi com base na qualidade de ensino que o estudante Heitor Martinez de Andrade escolheu o Instituto Federal de Catalão para fazer o curso de técnico em informática integrado ao ensino médio. Agora, com as instalações novinhas, ele conta que está ainda mais animado.
18: A gente não tinha várias coisas básicas. Era um lugar muito remoto, aqui já é um lugar bem mais próximo do centro urbano. Está tudo no prédio novo, contribui muito para a gente se dedicar para a aprendizagem.
17: A nova sede do Instituto Federal Goiano recebeu 6,5 milhões de reais em investimentos do novo PAC, que financiaram mais de 70% do valor total da obra. A unidade de Catalão já conta com mais de 2.800 matrículas. A previsão é que outras 800 vagas sejam oferecidas com a contratação de mais servidores e a abertura de novos cursos até o ano que vem. A nova estrutura também fortalece projetos de pesquisa desenvolvidos pelo campus. Um deles busca criar rotas tecnológicas para o processamento de minerais críticos e terras raras extraídos do complexo mineral de Catalão. O ministro da Educação, Leonardo Barchini, falou sobre o potencial dos institutos federais.
19: Que educação pública gratuita de qualidade quer dizer soberania, quer dizer que nós vamos preservar as nossas terras raras, os nossos minerais críticos.

0: patrimônio cultural.
1: Durante a cerimônia, o Ministério da Educação lançou um edital que vai financiar a participação de estudantes em competições científicas nacionais e internacionais. A iniciativa busca ampliar oportunidades para jovens pesquisadores e incentivar a produção científica em todo o país. De Catalão, em Goiás, Luana Karen.
2: 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A China reconheceu todo o território brasileiro livre da febre aftosa sem vacinação.
3: A decisão foi anunciada durante a visita do ministro das Relações Exteriores, Mauro Vieira, a Pequim.
2: O Brasil não registra há 20 anos casos de febre aftosa, uma doença viral altamente contagiosa que afeta animais bovinos, suínos, caprinos e ovinos.
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2: Fique agora com as notícias do Poder Judiciário e do Congresso Nacional. Uma boa noite.
3: Boa noite para você e até amanhã.
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6: STF determina que a União elabore plano de retirada do garimpo ilegal do território Cinta Larga.
7: Para o STJ, ação coletiva é inadequada para discutir reajustes em locação de veículos para motoristas de aplicativo.
6: Justiça condena a empresa a indenizar técnicos de segurança do trabalho que foi agredido por um colega durante o expediente.
7: Boa noite, eu sou Marcelo Della Libera.
6: E eu, Marcela Luiza.
7: A União tem 30 dias para apresentar um plano para a retirada do garimpo ilegal no território indígena Cinta Larga, em Rondônia e Mato Grosso.
6: A decisão é do ministro Flávio Dino, relator do caso no Supremo Tribunal Federal. Ele levou em conta a persistência das atividades ilegais na região.
7: De acordo com a decisão, o documento deverá prever a atuação dos órgãos federais e estaduais competentes.
6: Após ser solicitado ao relator e aprovado, o plano deverá ser executado no prazo máximo de 60 dias corridos.
7: Ação coletiva é via inadequada para discutir suposto abuso em reajuste na locação de veículos para motoristas de aplicativo.
6: Essa conclusão é do STJ, Fátima Uchoa.
8: O Sindicato dos Motoristas de Aplicativo do Estado ajuizou ação coletiva contra uma empresa que atua na locação de veículos para a categoria, pedindo reconhecimento do caráter abusivo dos reajustes e que a empresa fosse proibida de aplicar novos aumentos e de cancelar os contratos, além de ter de indenizar por dano moral coletivo. O processo foi extinto sem resolução do mérito, o que foi mantido pela terceira turma do STJ. Segundo a relatora ministra Nancy Andrighi, a ação coletiva não é cabível, pois é preciso analisar individualmente as condições de cada contrato, o que afasta a existência de um mesmo fato gerador capaz de atingir várias pessoas de maneira semelhante.
7: Um técnico de segurança do trabalho que foi agredido por um colega durante o expediente deverá ser indenizado em R$30 mil.
6: Para o TST, a empresa tem obrigação de manter um ambiente de trabalho saudável. Larissa Batista.
9: De acordo com o boletim de ocorrência, a agressão ocorreu porque o técnico de segurança do trabalho havia identificado que um dos trabalhadores estava com o uniforme rasgado e sem itens obrigatórios de segurança. As instâncias anteriores condenaram a construtora ao pagamento de R$30 mil e converteu o pedido de demissão em rescisão indireta. No TST, a condenação foi mantida, uma vez que a empresa responde por atos praticados pelos empregados durante o expediente e tem o dever de garantir um ambiente seguro, prevenindo situações de violência e preservando a integridade física e psicológica dos trabalhadores. A decisão foi unânime e ainda cabe recurso.
7: Justiça condena município de Santana, no Amapá, a recuperar muro de arrimo na área portuária.
6: A decisão atende um pedido do MPF, Vanessa Pereira.
10: Segundo laudos da Defesa Civil, o muro entrou em colapso e oferece riscos humanos, patrimoniais e ambientais. Na sentença, a justiça determinou que a prefeitura

0: Santana realize a reforma da estrutura e garanta a segurança do muro de arrimo. Além disso, o município deve apresentar em até 2 meses laudo técnico e plano de recuperação que indiquem de forma precisa o estado atual da estrutura e as reformas e os reparos necessários. Após essa etapa, as obras devem começar e terminar em até 4 meses, sob pena de multa diária de R$10 mil.
1: A Justiça Federal determinou que a União adote as medidas necessárias para regularizar a situação migratória de 16 indígenas da Argentina que estão residindo em Itapiranga, Santa Catarina.
2: O pedido foi feito pela Defensoria Pública da União, que alegou que o grupo não tem nenhum documento de identidade.
1: Segundo a decisão, a Polícia Federal deve admitir a autodeclaração do grupo como elemento inicial de identificação.
2: Também deverá ser realizado, no prazo de 60 dias, o atendimento individualizado dos interessados com o objetivo de viabilizar a presença dos indígenas e a coleta dos elementos necessários para a identificação do grupo.
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1: Boa noite.
2: Uma boa noite e até amanhã.
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5: Eu sou Paula Groba.
6: E eu sou Humberto Pinheiro.
5: E estes são os destaques de hoje do Jornal do Senado, que começa agora.
6: Senado derruba a resolução do CONANDA sobre atendimento a menores de 14 anos vítimas de violência sexual.
5: Fim da escala 6x1, Davi Alcolumbre afirma que proposta sobre redução de jornada de trabalho passará por comissões antes do plenário.
6: Projeto apresentado no Senado muda regras para a criação de CPIs e análise de denúncias contra ministros do Supremo.
5: Boa noite.
6: Boa noite.
5: As regras para o atendimento de crianças e adolescentes vítimas de violência sexual podem mudar. O Senado aprovou a revogação, ou seja, o cancelamento de uma resolução do CONANDA, o conselho ligado ao Ministério dos Direitos Humanos e Cidadania, que orientava órgãos públicos e profissionais da rede de proteção sobre como acolher essas vítimas.
6: A norma também tratava dos procedimentos em casos de gravidez decorrente de estupro e do acesso ao aborto previsto em lei. O texto segue agora para promulgação. Mais informações com Rodrigo Rezende.
7: A resolução do Conselho Nacional dos Direitos da Criança e do Adolescente, o CONANDA, traz diretrizes para atendimento de crianças e adolescentes vítimas de violência sexual. O texto também trata da garantia da interrupção legal da gravidez quando esta for decorrente de estupro. A resolução diz que a interrupção legal da gestação é um direito humano de crianças e adolescentes vítimas de violência sexual e que a ausência dos pais ou responsáveis legais não impede o pleno exercício do direito à informação de crianças e adolescentes, sendo obrigatório que todas as informações e esclarecimentos sobre a interrupção da gestação sejam fornecidas de forma clara e acessível. A relatora da proposta, que susta a resolução, senadora Damaris Alves, do Republicanos do Distrito Federal, argumenta que partes do texto deveriam ter sido elaboradas pelo Congresso e não pelo CONANDA, e por isso ele deve ser cancelado.
8: Fazer uma outra resolução sem extrapolar as questões constitucionais que o CONANDA extrapolou. É isso que nós estamos questionando aqui.
7: Ainda de acordo com a resolução, o acesso à interrupção legal da gestação no caso de crianças e adolescentes vítimas de estupro não dependeria da feitura de boletim de ocorrência relativo à situação de violência sexual e de decisão judicial autorizativa do procedimento.
5: E uma substância tóxica ainda presente em tintas e materiais de revestimento poderá ter o uso ainda mais restrito no Brasil. O Senado aprovou um projeto que reduz para 90 partes por milhão o limite de chumbo permitido nesses produtos, reforçando a proteção proteção da saúde de trabalhadores e consumidores. O texto alinha o Brasil aos padrões internacionais de proteção à saúde.
6: A exceção vale para tintas de uso industrial e marítimo, como as utilizadas para prevenir corrosão e ferrugem. A proposta estabelece penalidades a quem descumprir as regras, como notificação, produto apreendido ou multa com valor equivalente ao da mercadoria apreendida. O texto segue agora para a sanção presidencial.
5: A proposta que reduz a jornada de trabalho e garante 2 dias de descanso semanal, também conhecida como fim da escala 6x1, passará por debates no Senado antes da votação. O presidente da Casa, Davi Alcolumbre, afirmou que o texto aprovado pela Câmara dos Deputados será analisado pelas comissões temáticas antes de chegar ao plenário. Segundo ele, por afetar diretamente trabalhadores, empresas e a economia do país, a medida exige um debate amplo e aprofundado com todos os setores envolvidos.
6: Ao anunciar uma reunião com líderes partidários para discutir o tema na próxima semana, Alcolumbre destacou que cabe ao Senado aperfeiçoar propostas de grande impacto social e econômico, e não apenas confirmar decisões já tomadas pela Câmara.
9: Essa proposta vai ter que tramitar nas comissões. Não é razoável que a Câmara dos Deputados passe 5 meses debatendo um assunto muito relevante para o Brasil e o Senado Federal seja obrigado a carimbar um texto aprovado na Câmara. Seria muito razoável se o Senado pudesse melhorar um texto com essa importância. Se os senadores pudessem debater um assunto dessa envergadura com calma, sem assodamento, sem pressa.
5: E antes de se posicionar sobre a tarifa extra de 25% proposta pelos Estados Unidos para produtos brasileiros, o Senado deve ouvir o setor produtivo.
6: O presidente da Comissão de Relações Exteriores, senador Nelson Tradi, defendeu a análise de dados concretos sobre os impactos da medida. Segundo ele, o momento exige cautela. Repórter Raíssa Abreu.
10: A proposta de uma nova tarifa, que ainda precisa ser aprovada pelos Estados Unidos, veio dias depois do anúncio de que o governo Trump havia classificado o primeiro comando da capital, o PCC, e o Comando Vermelho como organizações terroristas. O senador Nelsinho Tradi, do PSD de Mato Grosso do Sul, que é presidente da Comissão de Relações Exteriores, não descarta o envio de uma missão diplomática, institucional e apartidária aos Estados Unidos.
11: Não é uma pauta de governo ou de oposição, é uma pauta de Estado. Quanto menos contaminação política eleitoral tiver nesse momento, melhor vai ser para o país.
10: A proposta dos Estados Unidos sobre novas tarifas ainda depende de consulta pública e de uma audiência prevista para julho. O tema faz parte de investigação que concluiu que algumas práticas brasileiras, como o uso do PIX, seriam prejudiciais ao comércio estadunidense.
5: Quem vende um imóvel no Brasil pode pagar menos imposto no futuro. Um projeto em análise no Senado autoriza a atualização anual do valor de imóveis declarados no imposto de renda pela inflação oficial do país.
6: Com isso, o contribuinte reduziria a diferença entre o valor de compra e o de venda do bem, diminuindo a cobrança do imposto sobre o ganho de capital. A reportagem é de Alexandre Campos.
12: De acordo com a proposta do senador Flávio Arnes, do PSB do Paraná, o ajuste no valor do imóvel poderá ser feito com os índices anuais do IPCA a partir de 1º de janeiro de 1996. Com o exemplo de um imóvel que na aquisição em 2002 custou R$100 mil e foi vendido em 2026 por R$600 mil, Flávio Arnes explicou que pela regra atual sobre o ganho de capital de R$500 mil será aplicada a alíquota de 15%, o que representa um imposto de R$75 mil.
13: Qual que é a nossa proposta de mudança? Valor de compra em 2002, R$100 mil. Valor de venda em 2026, R$600 mil. Pela correção inflacionária do valor do imóvel desde sua aquisição, R$400 mil. O ganho de capital será de R$200 mil. O imposto será 15% sobre R$200 mil. Ou seja, R$30 mil. é uma redução de 45 mil reais.
12: Outros dois projetos apresentados recentemente permitem a dedução de gastos com aquisição de aparelhos auditivos, lentes de contato corretivas e óculos de grau, inclusive a armação, da base de cálculo do imposto de renda.
5: Outro projeto apresentado no Senado propõe mudanças em decisões que hoje ficam concentradas nas mãos do presidente da Casa. A proposta estabelece prazos e prevê a participação de órgãos colegiados na análise de pedidos de criação de comissões parlamentares de inquérito, as CPIs, e de denúncias por crime de responsabilidade contra ministros do Supremo Tribunal Federal.
6: Atualmente, cabe ao presidente do Senado decidir sozinho sobre essas questões. A reportagem é de Marcela Diniz.
14: De acordo com o projeto, o presidente do Senado terá 5 dias para verificar se o pedido de criação de CPI atende os requisitos constitucionais e regimentais. Se estiver tudo ok, o documento deverá ser lido na sessão seguinte ao término do prazo e, a partir daí, a CPI deverá ser instalada em até 10 dias. Caso o presidente não se manifeste, caberá ao primeiro vice-presidente do Senado fazê-lo e, na falta do vice, a mesa do Senado votará o pedido dentro de 5 dias. O autor do projeto, senador Isalci Lucas, do PL do Distrito Federal, critica a concentração de poderes na figura do presidente do Senado e argumenta que a definição de prazos é necessária para que as CPIs cumpram seu papel de ser instrumento das minorias para a investigação de irregularidades.
15: Nenhum direito constitucional pode depender da boa vontade de uma única pessoa. Quando a Constituição garante um instrumento de fiscalização, esse instrumento precisa funcionar.
14: No caso de denúncia contra ministro do Supremo Tribunal Federal, o projeto dá 15 dias de prazo de análise para o presidente do Senado. A rejeição só se dará por voto da maioria absoluta da mesa diretora.
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6: Edição de Paula Groba. Trabalhos técnicos de Eliseu Caires. O Jornal do Senado fica por aqui. Acompanhe agora as notícias da Câmara dos Deputados. Boa noite.
5: Boa noite e até amanhã.
3: Jornal Câmara dos Deputados. Atuação na Defensoria pode dar desconto no FIES a estudantes de direito.
17: Avança nas comissões a criação de carteira de identificação oncológica.
3: O projeto determina fornecimento de alimentação ao empregado doméstico.
18: Boa noite. Projeto em discussão na Câmara torna obrigatório o fornecimento de alimentação aos empregados domésticos. Confira os detalhes com o repórter Luiz Cláudio Canuto.
19: A Comissão de Trabalho da Câmara aprovou projeto que obriga o fornecimento de alimentação ou vale-refeição para empregados domésticos. O texto estabelece a responsabilidade do Poder Executivo em regulamentar as condições e os valores dos benefícios. A proposta da deputada Denise Pessoa, do PT do Rio Grande do Sul, muda a lei que regulamenta o trabalho doméstico. A relatora, deputada Érica Hilton, do PSOL de São Paulo, foi favorável à proposta.
20: Para que a trabalhadora ou o trabalhador doméstico possa adquirir a sua própria alimentação, possa se alimentar. Hoje nós não temos nenhuma legislação, nem a CLT prevê esse tipo de alimentação em natura ou via ticket ou algum fornecimento de vale refeição. E isso escancara um Brasil profundo de desigualdade, um Brasil profundo que estabeleceu os parâmetros e as relações do trabalho doméstico é ancorado numa relação praticamente escravocrata do que é esse trabalhador dentro da sua casa. Como é que essa trabalhadora, como eu coloquei no meu voto, muitas vezes fazendo a alimentação daquela família, quando se trata, né, de estar na casa de família, não tem a garantia de poder se alimentar com aquele alimento.
19: Érica Hilton lembrou que desde 2006, uma lei passou a proibir ao empregador doméstico descontar do salário alimentação, roupas, higiene e moradia, além de despesas de transporte, hospedagem e alimentação em caso de acompanhamento em viagem. O projeto ainda vai ser analisado pela Comissão de Constituição e Justiça. Para virar lei, a medida precisa ser aprovada pela Câmara e pelo Senado. Da Rádio Câmara de Brasília, Luiz Cláudio Canuto.
3: Economia.
0: Wellington Prado, do PSD, condena o reajuste da tarifa de energia elétrica autorizado para Minas Gerais e afirma que a população está sendo penalizada com aumentos acima da inflação. Segundo ele, consumidores, comerciantes, indústrias e produtores rurais serão afetados pela medida.
21: Wellington Prado questiona ainda a qualidade dos serviços prestados pela empresa responsável, citando interrupções frequentes no fornecimento de energia. O parlamentar defende mais fiscalização do setor e anuncia iniciativas para contestar o reajuste e cobrar melhorias no atendimento.
0: Trabalho. Luiz Lima, do Novo do Rio de Janeiro, critica o fim da escala 6x1 e questiona os possíveis efeitos da medida sobre a informalidade, os custos das empresas e a geração de empregos. Para o deputado, a mudança foi aprovada sem debate aprofundado sobre seus impactos econômicos.
21: Luiz Lima também compara indicadores econômicos do Brasil com os de outros países, destacando diferenças de salários e carga tributária. O parlamentar manifesta preocupação com a perda de competitividade da economia brasileira e com a transferência de empresas para países vizinhos.
0: Durante viagem ao Maranhão, Rubens Pereira Júnior, do PT, declara que recebeu congratulações por votar pela redução da jornada de trabalho. O deputado reforça que o projeto é mais uma medida do governo que tem como foco o segmento mais vulnerável da população.
21: Rubens Pereira Júnior também relata visitas a lideranças políticas dos municípios de Brejo, Buriti, São Mateus e Lagoaçu. Ele se coloca como um canal para as demandas dos servidores municipais e das comunidades do interior junto à Câmara.
0: Comissões. Deputados querem alterar a CLT para aumentar a proteção de trabalhadores estáveis. O repórter José Carlos Oliveira nos explica as mudanças.
22: Trabalhadores com estabilidade provisória no emprego poderão ter nova proteção na consolidação das leis do trabalho, a fim de evitar injustiça nos casos de demissão por justa causa. A medida beneficia, por exemplo, gestantes e dirigentes sindicais que têm direito à estabilidade temporária na CLT. As alterações constam de projetos de lei dos deputados Ivan Valente, do PSOL de São Paulo, e Vicentinho, do PT de São Paulo, organizados em texto único do relator na Comissão de Trabalho da Câmara, deputado Bongás, do PT do Rio Grande do Sul.
23: O projeto exige, a partir do momento em que foi, por parte da patronal, dito que está, sob justa causa, esse trabalhador com estabilidade demitido, no máximo em até 10 dias, ele precisa abrir o inquérito. Aberto o inquérito, passa então a ter a defesa e, em confirmando a justa causa, aí efetivamente está consolidado, ele vai ser afastado. Mas, se o trabalhador conseguir provar que a justa causa estava incorreta, a empresa vai ser obrigada a mantê-lo no emprego e a pagar o seu salário.
22: Atualmente, a CLT já prevê a apuração de falta grave para a demissão por justa causa, mas não determina a obrigatoriedade do inquérito. Já a proposta da Câmara diz que o empregador deverá apresentar reclamação por escrito contra o trabalhador à vara ou ao juízo de direito dentro de 10 dias. A demissão só será efetivada após decisão definitiva da justiça. Bongás explica o quadro atual que ele espera ver superado após a transformação dessa mudança em lei.
23: Um trabalhador que tem estabilidade no emprego não pode ser demitido, e nem mais distante. Mas num caso de demissão de justa causa, o que que acontece hoje? Tradicionalmente, o empregador demite e não abre um inquérito para que possa justificar e para que o trabalhador possa se defender. E aí essa pessoa passa a não receber salário, fica meio no anonimato. Se é um dirigente sindical que tem estabilidade no emprego, vai ao sindicato, mas ele não pode estar na empresa, não recebe salário, o sindicato tem que administrar essa situação. Então, algo totalmente injusto.
22: A proposta que protege gestantes e trabalhadores com estabilidade sindical em caso de demissão por justa causa está em análise agora na Comissão de Constituição e Justiça. Se for aprovado na CCJ, poderá seguir diretamente para análise do Senado, sem necessidade de votação no plenário da Câmara. Da Rádio Câmara de Brasília, José Carlos Oliveira.
0: Desenvolvimento Regional.
21: Ranieri Paulino, do Republicanos, cobra do governo da Paraíba a interiorização do atendimento às pessoas com deficiência, evitando que tenham que viajar longas distâncias até a capital para tratamentos básicos e especializados.
0: Ranieri Paulino defende também um projeto de sua autoria para federalizar a rodovia de ligação entre Café do Vento, Sapé e Guarabira, facilitando o fluxo regional. Ele convoca os deputados do estado a incluir a região do Brejo Paraibano no orçamento federal, garantindo mais serviços recursos para a população.
21: Átila Lins, do PSD, considera que a agenda do governo federal produziu avanços para o Amazonas. O deputado cita a entrega de moradias do Minha Casa Minha Vida em Manaus e as ações voltadas à recuperação da BR-319, corredor que integra o Amazonas ao restante do país.
0: Átila Lins também destaca investimentos em infraestrutura, como a construção do porto da Manaus Moderna e a retomada do programa Luz para Todos. Para ele, as iniciativas abrem perspectivas positivas para o desenvolvimento do interior do estado.
3: Transportes.
21: Charles Fernandes, do PSD da Bahia, critica a decisão da Azul de reduzir a capacidade dos voos regionais que atendem Guanambi. O deputado afirma que a companhia trocou uma aeronave maior por outra de 9 lugares, apesar de a antiga operação registrar cerca de 70% de ocupação.
0: Charles Fernandes aponta que a Azul adotou medidas semelhantes para voos em Vitória da Conquista. Ele cobra providências do governo federal contra a concentração do mercado aéreo, alegando que a situação encarece passagens e compromete investimentos no interior da Bahia.
3: Agricultura.
21: Padre João, do PT de Minas Gerais, critica o uso de agrotóxicos e pede que o Congresso incentive os bioinsumos e a produção orgânica. Segundo ele, substâncias proibidas seguem presentes na produção agrícola brasileira, ameaçando exportações e impactando a saúde pública.
0: Padre João afirma que a União Europeia e a China já teriam rejeitado produtos brasileiros por apresentarem resíduos de agrotóxicos. O parlamentar reforça ainda que o uso dessas substâncias provoca o desequilíbrio ambiental e pode contaminar lençóis freáticos.
3: Educação.
21: Formados em direito que atuarem na Defensoria Pública podem ter desconto no FIES. A repórter Júlia Lopes explica como será o abatimento.
1: Pessoas formadas em direito poderão ter desconto de 1%, incluídos juros, no saldo devedor do FIES, o Fundo de Financiamento ao Estudante do Ensino Superior. O projeto aprovado na Comissão de Educação da Câmara dos Deputados se aplica àqueles que prestarem serviços à Defensoria Pública. A proposta inclui esse grupo na Lei do FIES, que atualmente prevê o abatimento desse valor no saldo devedor para professores efetivados da rede pública de educação básica, graduados em licenciatura e com jornada mínima de 20 horas semanais. Médicos de família das Forças Armadas que atuam em regiões com carência de profissionais e também profissionais da saúde que trabalharam no Sistema Único de Saúde durante a pandemia da Covid-19. No texto, a prestação de serviços pelos graduados em direito deverá ser feita de forma não remunerada, com jornada mínima de 8 horas semanais. Para o relator, deputado Tiago De Joaldo, de Sergipe, o projeto insere essas pessoas no mercado de trabalho e no futuro pode beneficiar outros cursos de graduação.
2: A gente fez um acréscimo ali no final do dispositivo de que isso vai depender da disponibilidade orçamentária do governo, então não é todo mundo que vai ter o acesso automático ao desconto, então vai ter essa regulamentação que o governo vai emitir para isso. Acho que abre inclusive portas para que outros cursos extremamente importantes como a área de medicina, a área de engenharia agronômica, engenharia civil, né, a gente possa estar colocando essa mão de obra também em setores públicos à disposição da sociedade.
1: O FIES é um auxílio financeiro aos estudantes para a realização de cursos de graduação em instituições privadas de ensino superior. Nos últimos 10 anos, o fundo beneficiou mais de 1 milhão de estudantes. Para isso, o Ministério da Educação, por meio do Fundo Nacional de Desenvolvimento da Educação, destinou um orçamento de quase 120 bilhões de reais desde 2015. O deputado Rafael Prudente, do MDB do Distrito Federal, autor da proposta, destacou que o desconto no saldo devedor do FIES, além de diminuir a dívida dos estudantes de direito, também contribuirá com a população que precisa de atendimento jurídico gratuito. A proposta segue agora em análise na Comissão de Finanças e Tributação. Da Rádio Câmara de Brasília, Júlia Lopes.
3: Eleições.
0: Hildo Rocha, do MDB do Maranhão, critica o preconceito que, segundo ele, existe contra candidatos que possuem familiares na política. O deputado acredita que isso não deve ser utilizado como critério para desqualificar uma candidatura.
21: Hildo Rocha defende que a escolha de governantes deve considerar atributos como honestidade, capacidade de diálogo e experiência na administração pública. Ele afirma que esses critérios são mais relevantes do que a origem familiar dos candidatos.
3: Direitos Humanos.
0: O Esculto do PT da Paraíba apresenta projeto para criar o Protocolo Nacional de Atendimento à Mulher, com foco na assistência humanizada às vítimas de violência e a garantia de atendimento ininterrupto em delegacias especializadas.
21: O congressista lembra a encíclica papal que trata da dignidade humana na era digital para defender o acolhimento contra a violência, tema de seu projeto. Para Luiz Couto, seu mandato, bem como o próprio parlamento, tem como função promover o bem comum e a justiça social.
0: Do PSDB do Rio de Janeiro defende a aprovação de projeto que fortalece protocolos de proteção às mulheres em eventos esportivos e em grandes espetáculos. Ele reforça a importância da proposta com a proximidade da Copa do Mundo Feminina de Futebol no ano que vem no Brasil.
21: Marcos Braz pontua que o esporte deve ser tratado como investimento social, pela capacidade de reduzir a violência, afastar jovens das drogas e abrir oportunidades. Ele cita a experiência das Vilas Olímpicas do Rio de Janeiro como exemplo de ação integrada entre educação, saúde e segurança pública.
0: Saúde. Projeto que institui a carteira de identificação do paciente oncológico avança na Câmara. A repórter Maria Neves tem mais informações.
4: A Comissão de Constituição e Justiça analisa projeto que institui a carteira de identificação do paciente oncológico. Última etapa de avaliação do texto na Câmara dos Deputados. Na Comissão de Finanças e Tributação, a relatora, a deputada Daiane Bittencourt, do União do Ceará, argumentou que não cabia ao colegiado analisar a proposta, uma vez que ela não cria novas despesas para os cofres públicos. De acordo com o autor, deputado Enderson Pinto, do Pará, o documento vai facilitar o acesso de pessoas com câncer a serviços de saúde e outros benefícios, com garantia de atendimento prioritário e humanizado.
7: O objetivo principal é que essas pessoas tenham a possibilidade de uma identificação, né? Ter acesso, né? Em relação a buscar algum tipo de recurso para apoio e acompanhamento psicológico, assistencial, uma situação de emergência, também tem um atendimento prioritário, e com a identificação fica muito melhor. Você imagina um paciente oncológico, de repente, uma crise dentro de um metrô, dentro de um transporte público, de um ônibus, de um trem, e as pessoas não sabendo. Com essa carta de identificação, automaticamente ele pode, as pessoas identificarem o que poderia ser feito naquele momento de uma emergência.
4: Enderson Pinto argumenta ainda que medidas de apoio a pacientes oncológicos se tornam cada vez mais necessárias devido ao aumento do número de casos da doença. Ele ressalta que a estimativa do Instituto Nacional do Câncer para o Brasil é de 600 mil novos diagnósticos em 2025. A proposta aprovada determina que caberá aos estados e municípios expedir a carteira. Para isso, o interessado deverá apresentar o requerimento e relatório médico com o código de classificação da doença. Dentre as informações que devem constar na carteira de identificação do paciente oncológico, além do nome e endereço, estão o número do documento de identidade, do CPF e do Cartão Nacional de Saúde. O texto prevê ainda que a identificação do paciente com câncer terá validade de 3 anos e deverá ser renovada no final desse prazo para atualização dos dados. Em caso de doença incurável, a validade será indeterminada. Da Rádio Câmara de Brasília, Maria Neves.
0: Relações Exteriores.
21: Faleiro do PT do Pará acusa lideranças da oposição de buscarem junto aos Estados Unidos apoio para retomar tarifas contra produtos brasileiros. O legislador afirma que a disputa eleitoral não pode servir de justificativa para medidas que prejudiquem a economia nacional.
0: Ayrton Faleiro defende a união do setor produtivo, dos trabalhadores e das instituições em torno da soberania brasileira. Ele avalia que o Executivo Federal deve enfrentar a pressão externa com diplomacia, firmeza e ampliação das relações comerciais do país.
21: Jorge Sola, do PT da Bahia, acusa integrantes da família Bolsonaro de atuar contra interesses nacionais. Na visão dele, defender medidas que prejudicam a economia brasileira e a soberania do país é característica de traidor da pátria.
0: Na visão de Jorge Sola, essas movimentações visam pavimentar o caminho para a entrega de riquezas naturais do país, como minerais críticos e terras raras. O deputado convoca os parlamentares a se unirem na defesa da independência econômica do Brasil.
3: Segurança Pública.
21: Silvio Antônio, do PL do Maranhão, é favorável à equiparação ao terrorismo feita pelos Estados Unidos em relação ao PCC e o Comando Vermelho. Segundo o deputado, a medida pode ampliar a cooperação internacional no enfrentamento ao crime organizado.
0: Silvio Antônio também afirma que a insegurança é uma das principais preocupações da população brasileira e cobra ações mais efetivas no combate às facções criminosas. O parlamentar relaciona episódios recentes de violência ao avanço do tráfico e à atuação de crime organizado.
21: Sargento Portugal do Podemos questiona os critérios da Polícia Militar do Rio de Janeiro para a promoção por ato de bravura. O parlamentar cita o caso de uma equipe que apreendeu 7 fuzis e teve o pedido negado, enquanto um ex-ajudante de ordens do ex-presidente da República recebeu parecer favorável após participar de uma ocorrência sem apreensões.
0: Na visão de Sargento Portugal, as honrarias da instituição não podem ser banalizadas ou influenciadas por proximidade política. O deputado cobra do comando da PM uma revisão técnica dos critérios de concessão e critica o uso eleitoreiro da segurança pública por gestores.
3: Justiça.
21: Helena, da Rede do Rio de Janeiro, defende a instalação de uma CPMI para investigar irregularidades no Banco Master. A deputada afirma que a apuração pelo Congresso é necessária para impedir que o rombo na instituição seja tratado como algo natural.
0: Heloísa Helena alerta para o risco de a população pobre pagar a conta das perdas atribuídas ao Banco Master com a redução de recursos para serviços públicos. Ela aponta possível impacto nos orçamentos estaduais e municipais de áreas como saúde, educação, saneamento e emprego.
21: Rodrigo Hollenberg, do PSB do Distrito Federal, sustenta que o suposto esquema de fraude bilionária envolvendo BRB e Banco Master foi articulado pelo então governador do Distrito Federal, Ibanez Rocha. A afirmação é baseada em revelações atribuídas ao ex-presidente do Banco Regional de Brasília, Paulo Henrique Costa.
0: Rodrigo Hollenberg condena o empréstimo de 6,5 bilhões de reais feito pela atual gestão para cobrir a perda de mais de 12 bilhões de reais provocada ao BRB. Ele pede que a Polícia Federal recupere o dinheiro desviado, evitando mais sacrifícios da população que já sofre sem serviços básicos.
21: Termina agora o Jornal Câmara dos Deputados, produzido pela Rádio Câmara. O programa teve trabalhos técnicos de Everson Urani e apresentação de José Carlos Andrade e Márcio Aquilissardi. Boa noite.
0: Uma ótima noite para você. 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
3: Muito boa noite, está começando mais uma edição do Bastidores do CNPJ, o programa que conecta os empresários, os profissionais, os trabalhadores aos temas que mais impactam diretamente o mercado dos empresários, a produtividade, o desenvolvimento de pessoas. E hoje nós vamos falar sobre um assunto que está movimentando as empresas e também os trabalhadores, e mais do que isso, os sindicatos também, o Congresso Nacional, afinal... Uma pergunta que eu quero fazer para você nessa noite. O Brasil está pronto para trabalhar menos? O que você acha? Já está ligadinho aí conosco no canal do YouTube? Você acha que o Brasil está pronto para trabalhar menos? A possível redução da jornada de trabalho está levantando alguns debates sobre o fim da escala 6x1, os impactos na sua produtividade e também na sua saúde mental com a implantação da NR1, que é sobre os riscos psicossociais. E nos resultados das empresas estão cada vez mais presentes essas discussões. E é lógico, para nos ajudar aqui essa noite, nesse cenário tão vasto, né, sobre uma ótica assim, da psicologia e do desenvolvimento humano, nós vamos receber aqui uma profissional que atua há quase 7 anos na área de gestão de pessoas e possui uma vasta experiência na área organizacional e clínica também. Ela que é formada pela Faculdade Unifam, tem o seu registro ativo no Conselho Regional de Psicologia e é especialista em desenvolvimento humano de pessoas. Samara, seja muito bem-vinda ao nosso programa Bastidores do CNPJ.
4: Muito obrigado, o prazer é meu estar aqui, vai ser maravilhoso nosso bate-papo hoje.
3: Samara, é uma alegria receber você aqui para nós discutirmos esse tema que é tão atual e tão importante. Eu também fiz questão de adaptar a agenda para que você viesse, porque a gente não podia perder esse momento tão importante de tantas mudanças que têm acontecido no mercado empresarial, né, onde os gestores, os trabalhadores estão ali antenados com essa questão da mudança da escala 6x1. E nos últimos anos, o debate sobre essa redução de jornada de trabalho ganhou muita força no Brasil e também em diversos países. Entre os temas mais discutidos está a possível extinção da escala 6x1, modelo em que o trabalhador exerce as suas atividades por 6 dias consecutivos e descansa apenas 1 dia. A discussão ela também envolve aspectos econômicos, sociais, produtivos e principalmente os impactos da jornada de trabalho na saúde física e mental dos trabalhadores. E aí, Sam, eu quero que você esclareça para os nossos ouvintes aqui no canal do YouTube, se você está aí ligadaço, vai lá, compartilha lá o acesso, o link do canal do YouTube com seus amigos, participe, mande a sua pergunta, mande a sua opinião que nós vamos estar aqui. Samara, explica para nós o que é essa escala 6x1, que às vezes as pessoas estão aí exercendo e às vezes nem conhecem.
4: Sim, sim. Dentro da escala 6x1, nós avaliamos que a pessoa, como você mesmo falou, Henrique, em questão, ela trabalha 6 dias consecutivos e tem 1 dia de folga. Geralmente, a escala mais comum que nós vemos hoje em vários setores do trabalho é a pessoa trabalhar de segunda a sábado e folgar ali no domingo, ou às vezes intercalar o final de semana, ou às vezes alguma escala durante a semana. É uma escala muito comum. Ela compete quase tanto quanto a escala 5x2, mas é uma escala que realmente tem entrado em um debate muito grande por várias vertentes, tanto de trabalhadores quanto de empregadores também, sobre como que é essa efetividade. Então, por isso que surgiu essa lei proposta pela deputada Érica Rigoton para poder melhorar a vida do trabalhador, colocando aí um fim nessa escala 6x1, reduzindo ali de 44 horas semanais para 40 horas semanais.
3: Ô Samara, você entende que isso vai trazer um benefício real para o trabalhador ou você não tem essa ótica de visão? Não, realmente vai ser um benefício. Por que eu pergunto isso? Nós temos várias pessoas hoje que trabalham em 2, 3 empregos e escalam até, às vezes, 2, 3 jornadas. Sai do serviço, vai fazer Uber ou pega ali um serviço de garçom à noite. Você acha que essa possível redução na escala de 6x1 para 5x2. Você acha que isso realmente vai beneficiar o trabalhador ou não? A gente vive um momento em que realmente há uma sobrecarga de trabalho, onde o dinheiro perdeu o valor. Qual que é o seu ponto de vista referente a isso?
4: Olha, o meu ponto de vista em relação realmente a esse projeto, porque acaba que vai ser uma lei experimental, né? Vai ser um projeto experimental em outros países desenvolvidos, como a Bélgica, a Irlanda, também já existe essa escala. Mas aqui no Brasil é tudo muito novo, né? Então, assim, para falar uma opinião bem fechada, bem definida, é algo realmente um pouco precipitado, eu até cedo diria. Mas o meu ponto de vista, enquanto também profissional do RH, eu vejo que essa melhoria, esse projeto, ele vai trazer algumas melhorias, sim, para o colaborador, só que vai ser a longo prazo. Nós não vamos ver essa melhoria com 1-2 meses de alteração. Nós vamos ver isso com 6 meses, pelo menos 1 ano de alteração de projeto. Então, tudo isso que acontece, essa mudança repentina da escala, nem vai acontecer por agora. Tanto é que, se a gente for observar, eu estava pesquisando muito sobre esse projeto, foi agora aprovado, então vai passar ainda pelo Senado para votação final. Mas se for aprovado de tudo e isso realmente virar uma lei, eles vão ter 60 dias para poder fazer essa alteração de 44 horas semanais para 42, e daqui a 14 meses, 1 ano e 2 meses, para 40 horas semanais, no caso, né? Então, reduz de 44 para 40 no final.
3: Isso é muito importante que você falou, Sandra, porque o pessoal tá pensando que
4: vai ser imediato.
3: Vai ser aprovado, né? E já, não, amanhã eu já faço escala 5x2.
4: Já avisa o chefe, amanhã não vem trabalhar, tá tudo certo.
3: Então, a Sandra tá esclarecendo um ponto aqui de dúvida de muitas pessoas, uhum. Que é muito importante isso, que é a implantação gradativa da escala 5x2. Então, não vai ser de imediato. Eu, sim, não tenho dúvidas, quanto contador e profissional da área, de que essa escala 5x2 vai ser aprovada. Em, sim, um ano de eleição, todo mundo querendo ganhar voto dos trabalhadores, então eu não tenho dúvida que vai ser aprovada, sim, essa questão da escala 5x2. E também vai ser, como vai ser gradativo, vai ter tempo do empresário se preparar para poder receber esse impacto aí, não vai ser imediato, não vai ser assim um impacto tão absurdo referente a isso.
4: Sim.
3: Sam, eu vejo que você tem uma paixão quando você fala de pessoas, né? Isso é muito importante para a sua profissão, porque, sim, lidar com pessoas parece que está cada dia mais difícil. Quando foi que surgiu essa paixão pela área de gestão de pessoas?
4: Eu acho que vou começar me apresentando um pouco mais para o pessoal,
3: vontade,
4: que ainda não me conhece. Um prazer, gente. Mais uma vez, muito obrigada pelo convite. Eu sou a Samara, eu tenho 25 anos, eu sou psicóloga por formação, me formei em 2024. Mas antes mesmo de me formar, eu já atuava com gestão de pessoas ali dentro do RH e de todos os subsistemas do RH. Eu comecei minha jornada eu tinha os meus quase 18 anos, como jovem aprendiz em uma indústria. Eu comecei já no setor de RH, então eu tive essa oportunidade, já estava fazendo faculdade. E a profissional, a gestora na época, viu um potencial muito grande em mim e falou: já que você está na área, vem trabalhar comigo. E foi uma das melhores experiências da minha vida. Eu falo que o RH, ele mudou a minha vida, como profissional e como pessoa também. Porque dentro do RH, você escuta de tudo, você recebe e acolhe tudo. Então, para quem é empresário e gestor de pessoas, eu imagino que isso é um pouco mais intenso. Mas dentro do RH, você escuta demandas, você escuta elogios, muitas reclamações também. Mas, de um certo modo, você aprende a lidar com toda personalidade, com todas as pessoas. Então, você vai desenvolvendo essa paixão, realmente. Então, quando eu falo sobre o meu objeto de trabalho, eu falo que eu trabalho com pessoas. Todos os tipos de pessoas. E todas as pessoas realmente são desafiadoras. Mesmo aquelas que são mais tranquilas, ainda existem os seus pontos de desafio. E é nisso que eu gosto, de olhar. O que você tem a oferecer para o ambiente que você está, para as pessoas com quem você vive? Não é só de vão pensar assim, eu não tenho só pontos de melhoria. Você tem pontos de qualidade, você tem potencialidades. E é por isso que eu sempre gosto de reforçar isso, que o meu trabalho, ele sempre foi pautado em valorizar e reconhecer o ser humano e desenvolver o melhor que ele tem para todo mundo.
3: Hoje, com essa escassa mão de obra que nós temos, o caminho da valorização pessoal no mercado de trabalho, né? O empresário valorizar mais a mão de obra, estar ali, talvez com estruturado o RH, como você disse aí, que você escuta muita coisa, você escuta os problemas. Você acha que isso pode diminuir um pouco dos problemas de retenção que as empresas têm hoje? Eu falo porque isso custa muito caro. Sim. Você contratar um funcionário, treinar ele e depois, por uma insatisfação talvez pessoal ou relacional dentro do próprio meio de trabalho, o funcionário acabar saindo. Isso acaba ficando muito caro para o empresário. Você acha qual medida que você entende que seria necessária para esse tipo de retenção de mão de obra?
4: Eu acredito que essa questão do reconhecimento é muito importante. Todos nós gostamos de em algum momento ser reconhecido. E de fato, retenção e seleção hoje é um processo muito delicado. Então a seleção por si só já é muito desafiadora. Reter esse colaborador é ainda mais difícil. Porque a concorrência, ela sempre vai tentar ganhar de você. Ah, vem pra cá, eu te pago 100, 200, 300 reais a mais. Vem pra cá, trabalha um pouco mais comigo. Então essa questão de valorizar esse potencial da autonomia para esse colaborador, que é inclusive que nós vamos falar um pouco mais para frente sobre a NR1, os riscos psicossociais. Mas eu acredito que com esse fim da escala 6x1 também, com toda essa flexibilidade, o nosso desejo e visando o mercado é que sim, melhore um pouco mais essa questão da retenção de colaboradores e de talentos dentro das organizações.
3: Você acha que o funcionário, o colaborador, na verdade, eu não gosto de falar funcionário, né? Eu gosto de falar colaborador.
4: Sim, sim.
3: No meu escritório eu costumo dizer que nós temos parceiros, inclusive, não são não colaboradores.
4: Olha, maravilha.
3: Você acha que todo esse planejamento dessa legislação, você acha que isso vai tornar o funcionário mais produtivo?
4: Sim, eu imagino que sim. Porque produtividade é totalmente diferente de estar ocupado o tempo todo. Tem pessoas, e eu já vi muito como RH, acaba que nós temos um olhar mais analítico, observador. Pessoas que dá ali sexta-feira, dá meio-dia, ela já encerrou tudo que ela tinha pra fazer. Ela fica da 1 da tarde até as 18 horas ali, fingindo que tá trabalhando. Isso é uma realidade que muita gente...
3: E o patrão fingindo que acredita.
4: E assim a gente vai vivendo. Não é o melhor jeito, mas acontece. É raro, mas acontece, como diria uma pessoa aí. Mas eu imagino que essa alteração vai se tornar o colaborador mais produtivo. Porque ele vai ter realmente ali o tempo para poder entregar as demandas dele. Eu acho que produtividade é uma virtude que a pessoa carrega dentro de si. De modo que, independente de quem esteja do lado dela, vai entregar o trabalho que ela tem que entregar do jeito que ela tem que entregar. E maravilha. Sem que alguém supervisione ela. Então, isso é uma virtude que, inclusive, eu admiro durante o processo de seleção e de avaliação de desempenho. Como que esse colaborador é? Ele consegue entregar? Tem que ter alguém, vamos colocar entre aspas, em cima dele o tempo todo cobrando a entrega dele? Ou ele é uma pessoa que sabe o que tem que fazer e faz? Então, eu particularmente, eu falo isso por mim, eu sou uma pessoa que odeio ser cobrada. Eu odeio que você me cobre alguma coisa. Então, se eu tô te devendo alguma coisa e você estiver me cobrando, Sambra, me manda aquele material, me faz isso, eu já fico totalmente... Ah, eu tenho que entregar. Então, eu sou uma pessoa que, quanto mais rápido eu puder te entregar a minha demanda, o que você me pediu, melhor. E eu valorizo muito isso em mim. E valorizo isso em outras pessoas também. Então, sim, reforço que essa questão da produtividade vai alavancar aí pra todos os lados.
3: E tem aquela questão, né? Quem entrega mais, consequentemente... pode exigir mais, melhores
4: com
3: salários.
4: Né?
3: Acho que isso precisa estar bem assim, claro na cabeça de quem trabalha, porque nós que somos empresários, nós buscamos entregas.
4: Sim.
3: E aí, às vezes, a gente usa mecanismos de entregas, né? Gestores de tarefas, né? Os próprios gestores de departamento para poder alcançar aquela entrega ali que realmente precisa acontecer. Esses dias as meninas têm até penado comigo lá, que eu tenho cobrado muito sobre entrega, a gente tem redesenhado os nossos processos, estamos redefinindo tudo isso, mas logicamente sem perder o lado humano.
4: Sim.
3: Que é aquele lado de preocupar com a cabeça da pessoa, saber como que ela está no seu dia a dia. Sim. Eu sempre procuro ali saber como elas estão para poder cobrar depois, porque talvez não é um bom dia para ser cobrado, a gente precisa analisar tudo isso hoje, né?
4: Sim.
3: Samara, nessa visão da escala 6x1, quais seriam, assim, os argumentos favoráveis que você teria para o fim da escala 6x1? Além da, logicamente, do descanso e outras situações que são mais visíveis.
4: Eu acredito que, além dessa questão de ter mais tempo de descanso para o colaborador, eu imagino que vá dar a ele realmente uma clareza maior sobre o trabalho que ele exerce, a importância que ele exerce. Vamos dizer hoje, eu digo isso pela realidade do Brasil, que muitas pessoas, eu vou nem arriscar dizer porcentagem, mas eu digo que uma grande maioria dos trabalhadores trabalham para conseguir pagar as contas ao final do mês. E olhe lá. Então, com essa redução da carga horária, a pessoa vai começar a repensar um pouco sobre como que é o trabalho dela, qual o propósito do trabalho dela. É uma coisa que eu falo bastante sobre qual o propósito do seu trabalho. O que, que você faz aqui dentro da organização? Ah, eu sou analista financeiro. Ok, esse é o seu cargo. O que, que você faz aqui dentro? Como que é a sua função aqui? Como que você entrega essa função? Como que você exerce isso? E de um certo modo, eu acho que quando nós estamos um pouco mais descansados, quando nós estamos um pouco mais focados, a gente consegue olhar melhor para essa situação. Então, por exemplo, tem semanas a minha... Além de psicóloga organizacional, também trabalho na clínica. Então, tem semanas que são bem agitadas. E aí, eu sempre procuro, entre esses intervalos, entre uma sessão e outra, um atendimento ou outro, uma pausa de como que está sendo o meu trabalho. Como é que eu estou nessa vida desse paciente, desse cliente? Como é que eu estou na vida desse acompanhamento que eu estou fazendo? Porque eu vou ter mais foco, vou ter mais direcionamento para aquilo que eu faço. Não faço no automático, eu faço com intenção. Isso é o mais importante de tudo.
3: Isso traria um melhor equilíbrio entre a vida pessoal e profissional.
4: Com certeza, porque um colaborador, um parceiro, como você mesmo fala, é bem focado, bem intencional, ele consegue realmente entregar com qualidade, consegue enxergar ali... Cara, o meu trabalho faz sentido para a vida dessa empresa e eu me sinto pertencido aqui. Então, isso realmente faz toda a diferença.
3: A exigência da vigência da implantação da NR1, que é, isso já era praticamente obrigatório pela legislação trabalhista, só que pouco cobrado também pelas consolidações das leis trabalhistas para o exercício dessa profissão. Eu acho que vendo o maior número de afastamento nesses últimos anos, que foi absurdamente crescente, né, por problemas... de adoecimento mental, um cansaço mental muito grande, onde a mente hoje está muito sobrecarregada de informações o tempo todo, sempre forçada a trabalhar ali no extremo, no máximo, com prazo, com entrega e tal. Essa exigência da NR1, você acha que as empresas adotando essas medidas preventivas para execução desses riscos dentro da empresa, o que ela pode trazer de benefícios hoje para o trabalhador? Coisa que antes o empresário não fazia e agora tende-se a passar a fazer e pode ser melhor explorado.
4: Essa questão da NR1, Henrique, só para deixar também bem claro para o nosso ouvinte, ela não vai avaliar, e uma coisa que eu sempre perguntei para o meu cliente quando eu for fazer alguma avaliação, o que você entende de NR1? Eu sou uma pessoa que sempre vou te perguntar, o que você entende disso? É natural do psicólogo fazer isso, tá? E ele sempre fala, eu vou avaliar para ver se meu colaborador tem depressão ou ansiedade. E eu falei assim, não, então isso aí você manda para o psicólogo clínico, ele faz a avaliação e tá tudo certo. Mas a NR1, ela vai entender como que seu colaborador age dentro da empresa. Como que ele se sente emocionalmente. E, de fato, essa readequação, ela é necessária. Porque com o tempo, realmente, com o número de afastamentos de 2023 a 2024, foram absurdos. Eu não me lembro o número exato aqui agora, mas eu acho que ultrapassou 100 mil aí, mais ou menos. Foi essa média aí. De afastamentos por burnout, por exaustão mental, por... outros tantos motivos, isso preocupou muito. Porque, de fato, hoje a mente, ela se sobrecarrega muito facilmente.
3: Você falou algo que é muito interessante e pouco perceptível, que é o burnout.
4: Burnout.
3: O que seria isso e quais seriam os principais sintomas dessa questão? Que eu acho muito importante a gente trazer para o ouvinte isso.
4: A síndrome de burnout, ela é uma, não vamos dizer assim, uma doença propriamente dita, mas ela é uma condição na qual a pessoa, devido a uma exaustão, e digo, não às vezes só uma exaustão por trabalhar em uma organização, mas uma exaustão de alguma tarefa que ela exerce. Burnout vem do termo em inglês que significa queima completa. Então, antigamente, como que as pessoas produziam energia? Através do carvão. Então, qual que era o motivo que gerava energia? A queima completa desse carvão. Então, através dessa queima desse combustível, que gerava energia, as pessoas sobreviviam. Então, hoje, o burnout significa isso, queima completa. E acaba que, de fato, é realmente uma exaustão mental que afeta o físico e vários outros campos da vida dessa pessoa, na qual ela realmente chega a um ponto de não saber o que ela está fazendo. Ela realmente, um dos sintomas mais preocupantes é um extremo cansaço, onde nem ela dormindo, nem ela tirando uma semana de folga, nem ela descansando, ela consegue se recuperar disso. Além de se esquecer de informações muito importantes, que são muito sutis, por exemplo, o nome da rua que você mora.
3: Onde colocou a chave?
4: Onde coloquei a chave? Onde coloquei a carteira? Isso acaba que, de um certo modo, Samba, não tô querendo diagnosticar ninguém. Mas você consegue perceber que, devido a esse ritmo automático, você vai tendo essa queima, esse cansaço, essa queima de energia?
3: E quando a pessoa não consegue dormir à noite?
4: Justamente, é um sintoma muito interessante.
3: Já queimou, foi tudo ali, os fuzis.
4: Ixi, ali já tá tudo sem encapeamento. Mas justamente, tu fala dessa maneira pra trazer mais leve. Mas de fato, a exaustão de uma pessoa que tá realmente entrando pra um caminho do burnout, ela é muito preocupante. Porque de fato, ela coloca em risco a vida dela, sem ela perceber. E não é nem culpa dela. Não é nem culpa dela. Porque ela fica ali, ela se doa por inteiro. Ela, por exemplo, já vi casos, Samara, é só quem trabalha em organização que tem burnout? Não. Mães, por exemplo, têm burnout, podem ter burnout.
3: Uma carga muito exaustiva, né?
4: Uma carga de cuidar de um ser humano. O ser humano depende de você. Então é normal que em algumas, principalmente mães de primeira viagem, de bebês recém-nascidos, a exaustão ali de poder cuidar daquela criança.
3: Esses dias eu você falando aí, eu acho interessante que o psicólogo, ele sempre leva você a pensar, né? Ah, e se fosse aquilo? Esses dias pra trás, domingo, minha esposa fez uma pequena cirurgia. Na sexta-feira. E no domingo, ela não podia fazer esforço por 3 dias. Então, no domingo, eu fiquei por conta de organizar a casa, fazer comida, cuidar do nosso bebê que tem 6 anos, né? Que a gente, bebê nunca cresce. E eu fiquei das 8 da manhã até às 16 horas arrumando casa, cuidando, dando banho, faz um negócio e faz o outro.
4: E não para, né?
3: Não para. Aí você olha pro lado, deixaram um prato em cima do sofá. Olha pro outro, minha jogou brinquedo dentro da sala. Então, realmente é uma carga assim, muito exaustiva. E que eu, inclusive, tento facilitar um pouco, né, com as nossas colaboradoras essa questão por desempenhar essa dupla, o tripla, às vezes, função dentro de casa. Eu acho que isso também é muito importante. E você trouxe aí essa síndrome, que é muito importante. Algumas coisas eu perguntei foi proposital, porque nós acabamos de terminar a semana do imposto de renda, então foi assim uma carga muito exaustiva, das 7 da manhã às 10, 11 horas da noite, todos os dias, durante 2 semanas, a gente acaba cansando muito. Até falei para as minhas, semana que vem eu vou estar uns 2 dias aí fora do meu ambiente de trabalho, não vou vir trabalhar não. Hoje é terça, minha cabeça já estava em sexta e eu não consegui descansar até agora. Mas realmente a gente precisa parar e prestar atenção nisso.
4: Sim.
3: Quais seriam, Samara, os argumentos contrários à possível aprovação do fim da escala 6x1?
4: Eu olho pelo lado do empresário. Porque eu sou muito amiga dos empresários. Eu não sou só. O pessoal pensa assim, a Samara RH é amiga só dos colaboradores. Não, galerinha, eu também tenho o lado do empresário. Eu tenho uma mãe que é empresária. Então, de fato, assim, ela ainda não tem colaboradores ainda. Daqui a um tempo ela vai ter, com certeza. Então, de fato, eu falo pra ela, olha, vou te dar aqui as consultorias enquanto RH.

0: o governo. Então, de fato, essa questão do custo é uma coisa que me preocupa muito. Porque, de fato, mesmo... Ah, ok, vai ter descanso, mas e a economia? Como que vai ficar? Como que vai ficar para esse colaborador, para esse empresário? Até mesmo para o departamento pessoal e RH, que geralmente são setores que fazem as escalas, como que vai ser isso? Para não conciliar, para não chocar, não sobrecarregar de um lado, não sobrecarregar de outro e não deixar ninguém triste, ninguém chateado da empresa. Então, os pontos que me chamam a atenção nessa questão do fim da escala 6x1 seriam os custos operacionais, que de fato não vão ser reduzidos e, obviamente, podem aumentar, inclusive, mas também a questão de como que nós vamos ter esse prazo que é tão apertado para conseguir conciliar e fazer uma escala que não chateie ninguém, que não sobrecarregue ninguém também.
1: Sabe o que eu penso muito?
0: Sim.
1: A mão de obra já está escassa.
0: Mesmo.
1: A mão de obra já está escassa. Mesmo. E você ainda... Não sou contra, tá? A redução da jornada de trabalho. Até porque a gente que é empresário, a gente nem tem escala. Às vezes trabalha 7x0. Faz hora extra ali. É Itaú, né?
0: 24 horas, mais 7. Não tem feriado, não tem final de semana.
1: A gente nem pensa em feriado. Mas eu não sou contra. Mas a mão de obra, ela realmente está escassa. E esses dias até postei um vídeo falando referente a isso. Por exemplo, o supermercado. Que funciona das 6 da manhã até as 10 da noite, com horário estendido. Ah, precisa reduzir a carga. Ok, se ele reduzir, ele não pode prejudicar o atendimento dele, porque ele quer vender. Sim. E a maioria das pessoas estão ali na frente de caixa. O que ele vai fazer? Ele vai contratar mais pessoas para fazer essa reposição de horas. Contratando mais pessoas, o custo aumenta. Aonde é que o empresário dilui esse custo? É nos produtos do próprio supermercado, que o próprio colaborador dele volta para poder comprar. Então, quem que acaba pagando a conta por essa redução de jornada, por esses crescimentos de encargos, acaba sendo o próprio trabalhador ali no final das contas. Então, sempre sobra para ele, né? Essa necessidade aí de adaptação da sua operação vai acabar sobrando para o contribuinte, que é onde sempre o empresário vai recolher aquele custo que ele tem ali.
0: Sim.
1: E, logicamente, né, reduzindo essa carga, ok, nós vamos pelo menos ser conduzidos a uma carga emocional e psicossocial mais atrativa, com medidas mais cautelares. Inclusive, lá na minha empresa, eu fiz questão de fazer o teste proposto pela NR1. E aí depois eu conversei com a minha técnica de segurança do trabalho para falar com ela a respeito de alguns assuntos. E a minha pergunta para ela foi... A minha nota deu elevada assim foi porque eu respondi o questionário ou não? E ela falou que foi porque eu respondi o questionário. Então, eu mesmo como empresário estou elevando a minha carga ali de trabalho, mas em questão das meninas, ela disse que estava bem tranquilo, que tava, tem algumas medidas que talvez precisam ser adotadas para reduzir isso, porque a gente está numa crescente muito grande. Mas eu fiz questão de fazer o teste também para mim até entender
0: como que
1: o que está sendo falado, perguntado. E eu vou confessar a você, algumas coisas do questionário da NR1, tem empresas aí que não pode decepcionar muito o colaborador, não. Porque se ele resolver responder errado...
0: Dá um problemão.
1: Dá um problemaço.
0: Dá um problemão muito grande.
1: Dá um problemaço. E aí, Samuel, diante disso eu quero te perguntar, o que são esses riscos psicossociais, para nossos ouvintes entenderem melhor sobre isso?
0: Riscos psicossociais dentro das organizações são todas aquelas situações que colocam os aspectos emocionais e da saúde mental do seu colaborador em risco. Por exemplo, nós temos ali dentro da avaliação, a sua técnica de segurança vai também entender um pouco do que eu vou falar agora, os riscos que a empresa apresenta. Riscos ergonômicos, riscos físicos, dependendo do ambiente que for, tem riscos biológicos, tem riscos radioativos e toda empresa ela pode apresentar riscos. Você está exposto a qualquer tipo de risco a qualquer momento.
1: Sim.
0: Saindo daqui, podemos pegar, não queremos que isso aconteça, mas podemos sofrer um acidente. É um tipo de risco que a gente se expõe. Então, risco psicossocial é tudo aquilo que afeta o bem-estar emocional e da saúde mental do meu colaborador. O que pode ser? Alguns exemplos. Sobrecarga de trabalho, jornadas exaustivas, de longas jornadas e exaustivas jornadas de trabalho, um clima organizacional não muito favorável, um clima onde há muito assédio, há muita ameaça, mesmo que sutil, de maneira muito sutil, ainda assim eu considero essa que é pior ainda do que uma ameaça explícita, porque você não sabe interpretar ali se a pessoa está brincando, se a pessoa está falando a verdade. Uma questão também de, muitas das vezes, um péssimo relacionamento com os colegas, interpessoal, então um relacionamento interpessoal.

0: pessoal bem fragilizado, seja com a equipe ou seja com a sua gestão. Alguns exemplos são esses que eu trago, mas riscos psicossociais é tudo aquilo que coloca a minha saúde, a minha vontade, o meu propósito de trabalhar ali em jogo.
1: Tem uma das que você citou aqui para nós e colocou, que eu acho interessante a gente comentar um pouco sobre isso, que é a insegurança profissional da pessoa. Sim. E o equilíbrio entre a vida pessoal e o trabalho. Isso. Sim. Também conosco, que somos empresários, a gente sabe que isso é muito importante. Então, o dia que eu não estou bem pessoalmente, em casa, com a minha família, briguei com meu esposo, com a minha esposa, eu não estou num dia legal, uhum, perdi um ente querido. Sim. Isso também pode atrapalhar a minha produtividade. Como que o empresário lida com isso?
0: É uma excelente pergunta. Como que o empresário lida com isso? Ele sabe o risco que ele está correndo de abrir uma empresa. De, às vezes, não ter ali tanto tempo para poder dedicar para uma vida social, para uma família, para alguns amigos. Tudo é questão de dosagem. O que está pegando é a falta do equilíbrio da dosagem. Ah, vou trabalhar aqui, mas eu vou me estender ali mais um pouco. Não, deixa eu ficar até um pouco mais tarde. Tudo eu sei que realmente há tempo, há prazos e há urgência. Mas se eu não tiver saúde, qual o propósito disso tudo? Mais uma vez eu volto naquela palavrinha do propósito. Qual o reforço disso tudo? Se eu quero construir uma empresa solidificada, com ótimas referências e uma boa estrutura, eu também tenho que estar bem estruturado. Eu não sou perfeito, nós não somos o Superman nem super-heróis. Mas se nós não estivermos bem, como que eu vou querer que o meu colega, que o meu colaborador, que a minha equipe esteja bem? Obviamente ninguém tem nada a ver com os meus problemas. Eu acho uma frase tão desumana. Quando eu entro para dentro da empresa, todos os meus problemas ficam fora da empresa. Não, tem como a gente separar. Tem como deixar o seu eu da sua família lá fora e o seu eu profissional entrar para trabalhar? Entra todo mundo junto. Não entra duas Samaras e dois Henriques. Entra uma Samara e um Henrique para trabalhar dentro da empresa. Então, eu vou saber lidar melhor com isso. Chefe, aconteceu isso. Hoje eu tô um pouco mais tranquilo. Hoje eu tô um pouco mais... Eu tô um pouco nervoso, estou um pouco mais tenso, preciso de uma atenção hoje, tenha paciência comigo, mas eu vou entregar, eu vou melhorar. Eu acho que essa comunicação, essa liberdade é muito importante dentro das empresas.
1: E o que
0: hoje
1: tem muito pouco hoje, né?
0: Com certeza.
1: Os empresários não tendem a conversar com o colaborador para entender o que ele está passando, né? A gente vem, na verdade, de uma mudança de mentalidade muito forte com a chegada de todas essas mudanças de escala 6x1, NR1. O empresário tem que entender que ele, se quiser uma mão de obra boa, e é interessante isso, ele tem que mudar a postura dele quanto empregador e começar a ouvir o outro lado também. Porque, sim, por isso que eu falo que as meninas são as minhas parceiras, né? Porque eu não construo riqueza sozinho. Eu sozinho não dou conta de construir riqueza. Elas me ajudam a construir riqueza. Riqueza de valor, riqueza financeira. E eu sempre busco tentar entender esse lado delas aí, principalmente no equilíbrio entre a vida pessoal e o trabalho. E tem dias que a gente não tá legal mesmo. E quando eu vejo que isso realmente tá atrapalhando o dia do desenvolvimento, o que eu faço? Pasme o que eu vou te dizer, mas eu mando embora pra casa. Vai embora, vai descansar, esfria sua cabeça, amanhã você volta melhor e tá tudo certo. A gente... Então, assim, eu considero um bom ambiente de trabalho. Todos os ex-colaboradores que já passaram ali comigo têm vontade de voltar a trabalhar comigo novamente, porque o que eu tento é proporcionar um bom ambiente para que a gente possa trabalhar.
0: Sim.
1: Nossa audiência aqui no YouTube está bombando, Samara, com as suas falas aqui. A Daniela
0: maravilha.
1: Domingos está aqui dizendo muito boa noite. Deixa eu chegar mais perto aqui, que eu não estou enxergando de longe mais, não.
0: Tá, tudo certo.
1: Maria Rita de Souza está aqui também. Samara, excelente profissional.
0: Obrigada.
1: A Amélia está aqui, excelente pontuação. Eu estava comentando sobre o assunto. O nosso portal Tiradentes Notícias também, um dos maiores portais que existem aqui na nossa região, está aqui presente. Boa noite, parabéns pelo programa. A Samara, que é a minha esposa, é quase o mesmo nome, viu?
0: Olha só,
1: falei
0: quase
1: pra ela,
0: minha xará.
1: A convidada é quase o mesmo nome que o seu, só um acento que diferencia.
0: Quase minha xará.
1: Tá aqui ligadinho, muito obrigada. Agora eu estou em casa.
0: Vai dar
1: saí
0: tudo
1: era
0: certo.
1: 7 horas da manhã e até agora não pisei em casa.
0: Eita.
1: Calma que vai mudar. Vamos implantar NR1 lá, vai ficar top.
0: Vai ficar maravilhoso, Samara. Fique tranquila.
1: Adriele, minha irmã, também está aqui. Boa noite, programa abençoado. Lucas Alves está aqui. Boa noite, Henrique. Parabéns pelo programa. trouxe aqui um comentário muito interessante. A redução da escala para 5x2 pode trazer desafios à produtividade, já que muitas empresas precisarão intensificar processos e reorganizar suas operações para manter o mesmo nível de produção. Não tenho um pingo de dúvida sobre o seu comentário, Lucas. A Wesilene, que é a minha gestora de departamento pessoal, está aqui falando que o programa está top. A Daniela, importante tema. Samara está explicando tudo de forma excelente. E é verdade, inclusive serve para mim, que estou à frente ali do escritório de contabilidade. Eu tenho muitas dúvidas sobre isso. A Tainara também está aqui. Samara arrasando. A Sabrina, nossa colega, nossa amiga, está aqui presente também. Sabrina, obrigado. Ela que estreou o nosso programa, o primeiro programa do Bastidores do CNPJ.
0: Sabrina é excelente.
1: Foi com ela, deu um show aqui de conhecimento. É, inclusive apresentou a Samara para nós aqui, tá dando um show também. Falando que você é um excelente profissional, parceira de trabalho, parabéns. Henrique, parabéns pelo tema. E hoje, o tema de hoje, não poderia ter escolhido o melhor profissional para falar sobre. Realmente, ela entende muito do assunto aqui, é muito segura do que fala.
0: Obrigada.
1: A Wesilene está dizendo de novo aqui, bastante informativo, muito interessante o tema. E o Lucas está dizendo, não acredito que essa mudança por si só resulte em um aumento de produtividade nas empresas. Eu acho, Lucas, e a Samara está aqui para dar o ponto de vista dela também, que depende muito da política de gestão da empresa, esse aumento de produtividade. Você não concorda comigo, Samara?
0: Totalmente. A gestão interna, ela por si só também não resolve todos os problemas. É, vamos pensar assim, que o ambiente, ele pode influenciar, sim. O meio, ele influencia. Mas eu também decido, tenho as minhas próprias escolhas. Então, pode vir, sim, NR1, pode vir, fim da escala 6x1. Mas como que eu, empresário, como que eu, gestor, que vou conduzir a minha equipe? Eu não quero realmente que nenhuma auditoria venha ali na porta da minha empresa e, olha, vamos ter que auditar aqui, vamos ter que atuar porque tá errado. Mas dentro daquilo que a gente pode conciliar, tem como conciliar o que a lei diz e o que a política, a cultura da minha empresa diz? Totalmente possível.
1: Muito interessante. Eu acredito que tudo é cultura, né?
0: Sim.
1: É, tem que implantar, inovar e recriar a nova cultura de trabalho. O Alan tá aqui, boa noite, meu amigo Henrique. Ótimo programa. O Marcelo tá aqui, excelente. Excelência em profissionalismo, elogiando aqui a Samara.
0: Obrigada.
1: A Tainara tá aqui falando, ela é maravilhosa, uma ótima pessoa. Minha cunhada arrasa.
0: Ah, obrigada, família.
1: A Samara está aqui dizendo, excelente programa, com informações importantes sobre a escala 5x2. Isso é um tema muito atual que a gente resolveu trazer para que você tenha clareza sobre todas essas informações. A Amélia também está aqui dizendo, verdade, existe um abismo formado entre patrão e colaborador em algumas empresas. E isso tem que ser reduzido urgentemente, tá? Porque retenção de mão de obra hoje é muito importante para você. E entender o lado do colaborador também é muito importante para ele. Hoje, um dos fatores que tem, a gente tem visto muito isso, colaborar com a retenção das empresas, é trabalhar próximo do trabalho, para não causar aquele estresse de deslocamento, pegar ônibus, aquela loucura. O ambiente de trabalho hoje, as pessoas estão escolhendo qual tipo de ambiente elas querem estar.
0: Sim.
1: Que coisa que antigamente não podia se fazer, porque a oferta do trabalho era muito pouca.
0: Sim.
1: Né? E hoje elas estão fazendo isso. E também hoje as políticas internas das empresas. As pessoas estão olhando muito isso, é importante você anotar. O Alan está aqui. Doutora, na sua experiência, quais são os principais fatores dentro das empresas que contribuem para o adoecimento emocional dos profissionais?
0: Vou dizer que dois fatores que, para mim, assim, ocupam ali o lugar de rei e rainha, vamos colocar assim, nessa questão de adoecimento. Falta de clareza nas funções e nas minhas atuações e sensação de não pertencimento. Você falou agora, Henrique, uma questão que eu acho muito interessante sobre ninguém faz nada sozinho. E eu concordo plenamente com isso. Então, se eu não me sinto pertencida a um grupo, obviamente eu vou ter que... A minha tendência é me isolar. Com o meu isolamento, o que que acontece? Eu sofro, eu não consigo compartilhar o que eu tô sentindo. Se eu tiver algum problema, não sei a quem recorrer. E se eu não tenho clareza, falta de comunicação, falta de processos bem alinhados, falta ali de uma gestão para poder fazer essa competência, essa ligação, de fato, tudo torna muito mais difícil. Então, para mim, os dois fatores que mais adoecem a um ponto de gerar uma certa insegurança, ansiedade e tudo mais, seria a falta de clareza nas minhas funções e atuações e também a sensação de não pertencimento que o colaborador pode ter na empresa, na equipe dele.
1: Eu faço parte de uma mentoria lá em São Paulo para desenvolvimento de escritório de contabilidade.
0: Uhum.
1: E isso é um ponto até muito importante. Toda vez que a gente vai escolher um sistema, propor uma mudança ou fazer uma nova adaptação, agora mesmo a gente entrou numa fase de desenhar os processos da empresa, né, para ficar bem claro sobre o que, que o colaborador tem que fazer e tal, eu vejo que essa participação nesse processo decisório com as meninas, que lá no escritório só trabalha mulher, tá?
0: Uhum.
1: O pessoal não gosta de trabalhar com mulher. Ah, mulher, eu só gosto de trabalhar com mulher, pra te falar a verdade.
0: Olha só.
1: Pra mim elas são mais cuidadosas, zela melhor do ambiente, mais organizadas e compreende melhor o que eu falo. Tá? Então eu sinto que elas entendem melhor o que eu quero, qual que é o meu objetivo. Tentei contratar um homem uma vez só. Fiz a contratação dele, ele não apareceu para trabalhar no outro dia. No primeiro dia de trabalho ele nem foi, nem mandou mensagem, nada. Voltei para o meu ponto de vista. Vou contratar só
0: somente mulheres.
1: Eu gosto de trabalhar com mulher. De vez em quando saem algumas coisas assim, umas farpas, né? Eu tô quase me demitindo mesmo. Se a minha mulher falar que me banca, eu me demito amanhã.
0: Olha só!
1: Então, trazer elas para dentro desse processo decisório, eu vejo que é muito importante, porque elas se sentem muito parte da empresa. Não, estão ali. E não é só por isso que eu penso, porque são várias opiniões diferentes. Às vezes, a minha ideia não vai se adequar com quem está exercendo a ponta da linha ali, naquele exato momento. Então, isso é muito importante mesmo. Uma excelente dica para você que é empresário. Inclua o seu colaborador nos seus processos decisórios. E isso também torna mais fácil a implantação.
0: Com certeza.
1: Bem mais fácil. A Selma também está aqui. Minha nora é uma excelente profissional. Oh, não tenho dúvida disso. Estamos ligadinhos no podcast. Muito obrigado pela sua audiência, Ana Selma. Volte sempre. Se a senhora não se inscreveu no nosso canal do YouTube, vai lá, se inscreva no nosso canal do YouTube, que tem sido maravilhoso. A Tainara está aqui. Assunto muito importante. A Samara está dizendo aqui, trazendo informações claras sobre a escala 5x2, ajuda tanto profissionais quanto empresários a garantirem os seus direitos e deveres, e é um conteúdo fundamental. Muito obrigado pela sua participação, Samara. Que Deus nos abençoe nessa jornada de empreender, que é muito importante.
0: Sim.
1: Samara, voltando aqui para o nosso tema, relação entre escala 6x1 e os riscos dos psicossociais. Uhum. Qual que é a relação que isso traz entre esses dois assuntos?
0: Eu acho interessante, Henrique, porque de um certo modo eu falo que essas semanas, as últimas, desde o dia 26 de maio até o dia de hoje, essa última semana foi muito decisiva para o empresário, porque veio já essa questão da escala 6x1 e, obviamente, entrou em vigor a regularização da NR1. Então, foi dois pontos muito importantes de atenção, tudo em uma única semana. Então, qual que é o ponto que une as duas questões? É justamente como que eu enxergo o meu colaborador na questão de como que ele produz, quanto tempo ele produz para mim e como ele se sente produzindo para mim. Como que ele se sente produzindo para esse negócio? Então, acaba que, de um certo modo, a saúde mental do nosso colaborador, ela tem que estar segura, totalmente segura. Ninguém vai trabalhar em um ambiente que se sente totalmente inseguro. Se vai trabalhar, às vezes vai realmente porque tem obrigações, porque tem ali despesas, valores que esperam ele no final do mês. Mas não vai contente, não vai feliz. O trabalho por si só, ele já é um pouco exaustivo. De fato, sair de casa, enfrentar um trânsito, mesmo seja perto de casa, por si só já é o trabalho, já tem o termo. Então, vamos tentar colocar isso de uma forma mais leve, de uma maneira mais transparente, de uma maneira mais clara possível.
1: E é interessante o que você falou, sobre essa questão dessa relação entre os riscos psicossociais e a escala 6x1 também, que é trazer essa redução de carga horária e, em contrapartida, também olhar para o psicológico da pessoa, né? Nós conhecemos várias pessoas aí que, por cargas emocionais talvez excessivas, até chegaram a tirar a própria vida, né? Às vezes por se sentir ali meio cansado, e aí junto com os problemas pessoais dentro de casa. Por isso que é tão importante a gente olhar também a vida pessoal da pessoa, né? Lógico, se ela quiser se abrir ali no ambiente de trabalho. Nós fazemos hoje uma reunião geral na segunda-feira com todas as meninas dentro de sala para tratar sobre esses assuntos que são sobre trabalhos. E depois eu continuo na terça, a gente está adotando esse ritmo agora. De terça até sexta eu faço reuniões individualizadas com elas, sobre o departamento, mas é, eu sempre inicio perguntando como a pessoa está. Uhum. Como você está? Como é que você está assistindo essa semana? Tem alguma coisa que está te preocupando? Até para a gente saber como lidar com as situações. Sim. Porque, às vezes, nós temos colaboradores dentro da nossa empresa passando dificuldades financeiras e a gente nem sabe. E talvez você esteja do outro lado achando que isso é bobeira, que isso é besteira, mas isso atrapalha, pelo menos no meu caso, né? E muito a produtividade, porque a pessoa trabalha com o intelecto dela.
0: Sim.
1: Então, se ela não está bem, como que ela vai entregar um bom resultado? Né? Então, eu creio que pode sim aumentar a produtividade, dependendo da cultura que você, empresário, vai implantar ali dentro da empresa. Porque se falar que é só NR1, não, é só para cumprir tabela, é só isso e aquilo, é lógico que o funcionário vai acabar sendo desmotivado. Estou errado sim. Sobre o meu ponto de vista?
0: Com certeza não. E a NR1, eu sempre falo, Henrique, que quando em um cenário de crise, eu vou usar agora um filósofo que eu gosto bastante, que é o Leandro Carnal. Ele fala que em tempos de crise surgem os covardes e os heróis. Os heróis são aqueles que se dispõem realmente a fazer o que tem que ser feito. E os covardes ganham em cima dos outros. Vamos pensar assim? Então, com a NR1, que está em vigor, na verdade, desde o ano passado, assim, só começou realmente a ser autuada agora a partir do dia 26 de maio de 2026. Mas que ela já está sendo comentada já tem muito tempo, desde o ano passado. Então, eu já vi muitos casos de empresas, de profissionais que não tinham competência, que não tinham conhecimento para poder fazer isso, iam lá e faziam perguntas absurdas. E quando o gestor ia ver a pergunta, nossa, mas isso aqui vai incriminar a minha empresa. Então, até para poder fazer uma avaliação como essa, também tem que ter um conhecimento. Porque, obviamente, a responsabilidade sobre a saúde mental não é só da empresa. Cada um também pode buscar, e eu incentivo que busquem o cuidado mental, sobre a saúde mental, de maneira individualizada. O empresário, obviamente, como tendo colaboradores, ele vai ter uma preocupação maior sobre isso também. Mas que a saúde mental é uma coisa que deve ser individualizada e deve também ser incentivada, cada um buscar para si próprio, é com certeza o melhor caminho também.
1: Doutora, e essa avaliação psicossocial dentro da organização, o que que ela busca de fato ali com o colaborador?
0: Ela busca identificar como que essa rotina de trabalho, como que aquele ambiente de trabalho afeta a presença dele ali. Como que ele se sente com isso? Ok, eu me sinto reconhecido, me sinto responsável, me sinto pertencente. Bacana. Não estou me sentindo pertencente. Por quê? Vamos identificar o porquê? Ah, a equipe às vezes sofre algum tipo de assédio. Que isso totalmente é uma política que eu não tenho dúvidas que de fato afeta a saúde mental do colaborador. Casos de assédio, casos de assédio moral, assédio sexual, humilhações dentro da empresa. E de fato isso constrange de uma maneira muito grande. E de fato impacta de muitos modos a vida dessa pessoa. Então a avaliação psicossocial vai identificar aonde estão os maiores pontos de atenção no que diz respeito à saúde mental desse colaborador, para que sejam tomadas medidas de prevenção. Então, vamos de começar a diminuir aqui a questão da jornada. Ah, tá sobrecarregado as atividades? Vamos começar a delegar algumas funções? Vamos começar a colocar ali mais funções para poder serem realmente filtradas? Ah, estou me sentindo sozinho, não me sinto pertencente à equipe. Como que é a sua equipe? Como que é a sua relação com a sua equipe? E de fato, assim, nessa avaliação, eu converso com o colaborador, que eu já fiz essa avaliação em algumas organizações, eu converso com o colaborador, eu converso com o gestor dele. Eu não coloco, pela ética profissional, eu não coloco o que você me contou pro seu colaborador e vice-versa. Mas eu consigo identificar os pontos, assim, peraí, aonde essa história tá se encaixando, aonde ela tá se conectando e sugiro a melhoria.
1: E vamos dizer, esse é o lado do trabalhador, lógico, sim, claramente. Mas vamos dizer, nessa avaliação, eu consigo ali tirar uma avaliação de produtividade do colaborador também, entender se ele está respondendo por preguiça, ou sim, por moleza, ou por querer, vamos dizer assim, ferrar o patrão mesmo, vamos dizer na linguagem sim, clara sim, do bastidor do CNPJ. Isso pode ser extraído também?
0: Com certeza. Eu falo que parte da avaliação não é só o que você preenche no papel, no formulário. É no que você observa o comportamento. Por isso que eu não faço avaliação psicossocial online. Ah, faz a vistoria e avaliação aqui. Olha, eu posso te apresentar um modelo que eu faço. Isso aí tranquilamente no online. Mas ir aplicar a avaliação, eu prefiro e exijo que seja feito pessoalmente. Porque eu vou avaliar como que seu colaborador está respondendo. Eu vou avaliar como que vai ser a conversa com ele. Se ele pode estar demonstrando. Porque eu observo comportamento. E comportamento ele entrega. Mas o que a fala? Você pode falar mil e uma coisas para mim. O seu comportamento ao longo do tempo que vai demonstrando se é verdade ou não. Então, sim, há colaboradores e existem métodos da psicologia, vamos dizer assim, para poder identificar quando essa pessoa está realmente agindo de má fé ou quando ela está sendo muito transparente, muito honesto. E, de fato, eu escuto os dois lados. A melhor coisa que eu falo da Samara, sim, do meu trabalho, é escutar os dois lados. Dentro de uma empresa, eu escuto o lado do gestor e o lado do colaborador. Eu preciso escutar os dois lados.
1: Olha só, o tanto que é importante a avaliação dos riscos psicossociais, até para o empresário, para você identificar aquela pessoa ali que está, às vezes, ali cozinhando galo, né? Ou, às vezes, identificar o patrão que realmente está te causando danos mentais ali, para que você tome uma atitude, às vezes, trocar de trabalho, não escolher aquele ambiente. Então, é importante para os dois lados, é informativo, os CLTs agradecem por essas informações. A gente sempre está aqui tentando orientar vocês da melhor forma possível. A Rosa, lá do Bar e Restaurante Nova Estrela, também está aqui ligadinha com a gente no YouTube. E aí, doutora, nós vamos para umas questões muito importantes que nós colocamos aqui na nossa pauta. A escala 6x1 ainda atende às necessidades dos trabalhadores na atualidade?
0: Ao meu ver, não. E vou dizer bem sincero por quê. Ao meu ver, eu vejo que essa questão da escala 6x1, ela consegue realmente ser muito exaustiva. Eu penso nisso para quem também exerce funções ali de estudante, quem é acadêmico. Eu mesmo fazia muito isso. Já trabalhei 6x1 e eu não sei realmente como que eu sobrevivi. Não sei como que eu sobrevivi. Eu trabalhava com telemarketing, então imagina como que era a minha rotina. Então, de fato, assim, há realmente uma necessidade de readequação no modelo de trabalho. Eu só acho que tem que ser bom para as duas partes e tem que ter um prazo maior.
1: Essa redução dessa jornada pode aumentar a produtividade?
0: O nosso desejo que sim.
1: Como?
0: O nosso desejo é realmente avaliar ali, dentro desse período de descanso, desse período que ele vai ter um pouco mais para ele, para ele pensar, como que eu exerço esse trabalho? Qual que é a importância desse trabalho na minha vida? Às vezes eu tenho que se questionar. Às vezes, como empresário, eu falo isso para os empresários agora, se questione, como que está a sua equipe? Qual que é a importância que eu tenho para essa empresa? Eu já vi muitos casos de empresários, não estou falando mal de vocês, não quero falar mal de vocês, mas que o grande gargalo estava nele, porque ele estava em todas as áreas, ele não deixava o pessoal trabalhar, ele estava querendo saber de tudo. Ah, mas a empresa é minha.
1: Você está rindo, Janine, né?
0: A empresa é minha, eu tenho que saber de tudo. Eu concordo com você, mas dá autonomia para sua equipe. Você pagou eles para poder fazer isso. Confia neles. Então, eu acho que a produtividade, ela é intencional. Então, eu tenho que colocar realmente intenção. Ah, eu estou aqui para trabalhar, então eu vou trabalhar. Então, eu estou aqui para poder executar esse serviço e ter o propósito essencial para isso.
1: Eu tenho uma visão, economicamente falando, de que nós estamos perdendo a valorização do nosso dinheiro. Você vai no supermercado hoje, você faz uma compra para a sua família, você gasta R$ 1.200, R$ 1.300 numa compra que antigamente com R$ 300 você faria. Isso é normal do mercado, né?
0: Diminuiu.
1: Sazonalidade vai entrando, a gente vai perdendo poder de compra. Essa redução dessa carga não faria as pessoas buscarem outras alternativas de renda e acabar trabalhando mais e não produzindo em lugar nenhum?
0: Justamente. É um ponto que eu falo assim, que realmente é o que eu digo. A previsibilidade, o nosso desejo é que haja uma produtividade. Mas eu não posso decidir pelo meu colaborador. Se ele quiser trabalhar em 4 ou 5 empregos, qual é a escolha que eu tenho sobre isso? Qual que é o meu poder de influência sobre isso?
1: O tempo é dele, né?
0: O tempo é dele, a vida é dele. Então, assim, eu consigo gerenciar esse colaborador, gerenciar a gente no excelente sentido, tá? Quando ele tá ali na empresa, cumprindo aquela carga horária. Passou da porta para fora, a vida é do colaborador. Então, de fato, eu acho que é até um recado para quem tá super animado, você que é trabalhador e tá super animado com o fim da escala 6x1, nós vamos realmente fazer para que você tenha um tempo maior de descanso. E, de fato, eu acho isso muito importante, ter esse momento de descanso, ter esse momento de ressignificação do seu trabalho, da sua vida como um todo. Mas pense que você também está ali entregando o resultado. Você tem que entregar o seu melhor naquele lugar que você está.
1: Muito bacana. Gostei. O descanso adequado deve ser considerado uma estratégia de prevenção à saúde mental?
0: Totalmente. Você quer saber uma curiosidade interessante sobre a psicologia? Você sabe qual que é a porta de entrada para os maiores transtornos mentais, como ansiedade, depressão, crise de pânico? Restrição de sono. Se a pessoa não dorme, é um caso muito preocupante. É um caso muito preocupante. Se a pessoa tem uma peça... Gente, o que é não dormir? É você dormir menos de 5 horas por noite. Não vou dizer pra você dormir 5 horas. Durmam as 8, 9 horas que o médico pede. Mas se você dorme todos os dias menos de 5 horas, eu tenho um certo medo de você. Como que tá a sua saúde mental? Como que tá o seu estresse? Como que tá o seu cérebro com isso?
1: Eu tô rindo.
0: Tá rindo de nervoso?
1: Eu tô rindo, mas é de desespero aqui no programa.
0: Olha só, você já sai com dicas de saúde.
1: Semana atrasada, acho que não teve uma noite que eu dormi 5 horas, assim.
0: Direto,
1: não. Eu não tenho sono direto, né?
0: Uhum.
1: Meu sono é muito leve, então, quando o neném levanta da cama dele, vai pra mim, eu acordo. É muito raro eu dormir, assim, 5 horas seguidas, que dirá 8.
0: Eu entendo que há ocasiões e ocasiões, né? Para, por exemplo, uma mãe que tá com esse nascido, uma demanda de trabalho, um final de imposto de renda. Mas quando isso é constante,
1: é normal.
0: Sabe? Quando isso é constante. Não digo que é normal, mas é tolerável. Mas quando se torna constante, o ritmo de pessoa, ela não consegue dormir mais do que 5 horas por noite. E isso para ela é uma coisa muito aceitável, eu me preocupo com isso.
1: Não vou desmarcar meu psicólogo amanhã.
0: Ai,
1: não.
0: Que bom, não desmarque essa sessão.
1: Tem dois caras aqui nessa sala que não dormem direito, tem é tempo.
0: Vamos estar marcando uma sessão com a psicóloga.
1: Já vamos sair daqui agendado já para fazer nossas terapias. Quais setores, doutora, na sua opinião, enfrentariam mais dificuldades para abandonar a escala 6x1?
0: Comércio de uma maneira geral, eu diria comércio como supermercado, lojas e tudo mais, restaurantes, eu digo restaurantes, setores de segurança, vigilância privada, tudo essa questão que envolve ali serviços essenciais, a sociedade, hospitais também, apesar de que cada um deles já trabalha com a sua escala específica, mas tem muito setor ainda que trabalha nessa escala 6x1, então é interessante pensar que eles serão os mais afetados pelo prazo também que foi oferecido para eles.
1: E a senhora acha que o custo para essas empresas justificaria a manutenção desse modelo 6x1 ou não?
0: Se continuar nesse custo que está, compensa não. Se continuar... Eu pesquisei fazendo uma pesquisa hoje, porque eu também trabalho como capacitadora de jovem aprendiz do IEL, e eu fui conversando com eles um pouco hoje sobre o empreendedorismo, a veia empreendedora. 1 a cada 3 brasileiros querem ser empreendedores, mas só no passado 3 milhões de pessoas fecharam empresas. 3 milhões de empreendedores fecharam as portas da sua empresa. Por diversos fatores. Então, se a gente pensa a longo prazo, como que isso vai sendo gradativo, essa questão dos custos operacionais, dos altos impostos que tem. E de fato, assim, gente, eu falo porque eu pago imposto e tem que ter retorno. Você é reforçado se você tem retorno. Então, acaba que de um certo modo você só faz se você tem algum tipo de ganho. Então, ao meu ver, se continuar nesse mesmo padrão que está, pode ser que tenha produtividade, pode ser que tenha um clima bacana na empresa. Mas vai ser difícil manter esse lucro lá em cima.
1: Você acha que esse alto índice de fechamento de empresas pode estar diretamente ligado à falta de educação? A falta de educação, que eu me refiro a nós brasileiros não sermos educados sobre finanças, sobre recursos, sobre dinheiro. Você acha que tem correlação com isso? Não?
0: Com certeza. Total certeza. Eu falo que eu não sou de matemática. Eu gosto da matemática financeira, da parte que eu recebo os PIX. Eu sempre falo isso pra todo mundo.
1: Da parte é a melhor parte da matemática.
0: É a melhor parte. A parte que começa a sair dinheiro, eu já fico, gostei não. Mas ainda psicologia, a gente tem matemática. Mas eu falo que uma das coisas que eu mais sinto falta na minha vida é uma boa educação financeira. Eu sinto falta disso. Eu acho que dá tempo de correr. Eu tô com 25, dá tempo de correr na educação financeira. Mas se eu tivesse escutado isso lá atrás, teria sido muito melhor. Na escola, nos primários, assim, da vida, teria sido muito mais interessante. E educação financeira de uma pessoa já é difícil. Imagina de uma empresa.
1: Eu fui candidato a vereador aqui em Aparecida de Goiânia, na eleição passada. E uma das minhas pautas era justamente tentar incluir a educação financeira no ensino básico.
0: Sim, precisa.
1: Desde a primeira série, colocar a criança para entender sobre finanças. Acho que isso mudaria muito a nossa cultura brasileira, né? De ser empreendedor, às vezes, por oportunidade.
0: Sim.
1: Ou porque empolgação. Acho que isso mudaria muito e poderia dar mais certo também a vida financeira de muita gente.
0: Com certeza.
1: Doutora, como a avaliação dos riscos psicossociais pode ajudar na construção de jornadas mais saudáveis? Depois que eu fiz o teste ali, o que que eu tiro de aproveito daquele teste e como que eu coloquei isso em prática?
0: Cada empresa é uma organização e um organismo vivo, vamos pensar assim, na sua maneira. Então, cada empresa vai funcionar à sua maneira. Não existe uma regra para tudo geral para todas as empresas. Então, cada empresa adequa aquilo que foi mais interessante para você mediante a sua realidade. Então, a partir do momento que eu faço uma avaliação de risco psicossocial e eu identifico que, às vezes, dá para adaptar uma jornada... Ah, por exemplo, eu trabalhei em empresas que perceberam, de fato, que o pessoal era super produtivo e precisava ser reforçado sobre isso. Como que eles fizeram isso? Toda sexta-feira, a pessoa podia escolher se ela tinha 2 horas de almoço ou se ela saía 1 hora mais cedo na sexta-feira. Ela podia escolher o jeito que ela quisesse. Então, tinha muito setor que trabalhava até 4 horas, 5 horas e todo mundo ia embora. Tinha gente que tirava 2 horas de almoço. Tudo isso comunicado dentro da empresa. Então, é um exemplo de quem realmente conseguiu ali, sem muitos custos, conseguir manter um jeito bacana para motivar o seu colaborador, para manter a produtividade. Então, quando eu faço essa avaliação e eu identifico as jornadas, eu identifico com o meu colaborador, como que tá para você? De fato, a lei permite que você coloque até 44 horas semanais. Mas como que é para você? Qual que é o melhor horário? Você não vai fazer assim, você quer chegar aqui 8, sair 8h30 e acabou. Tá tudo certo. Mas vamos negociar aqui? Como que fica bom para você? Comunicação realmente é o ponto-chave de tudo. E, obviamente, manter um processo bem alinhado de organização, de processo, de demandas, de entrega, para poder facilitar a vida. Não é, eu falo que instituição, empresa não é ONG, empresa é uma instituição que precisa lucrar e muito. Então, tudo é a base realmente de uma boa estrutura, de uma boa organização e de uma boa comunicação.
1: Essa jornada mais equilibrada, né? Melhora a qualidade de vida e o desempenho desses profissionais? A senhora acredita nesse...
0: Equilíbrio. Eu fui por muitos anos CLT. E, obviamente, não reclamo do CLT. Eu acho que o CLT é essencial para todos os setores da vida. E precisa ser, realmente, em algum momento você vai ter que ser CLT para você aprender algumas coisas na vida. Muita coisa do que eu sei hoje não foi sendo pessoa jurídica, foi sendo realmente CLT. Mas eu sempre falo que em todos os lugares que eu passei, eu sempre tive muita liberdade para trabalhar. Então, quando eu conseguia, eu preciso resolver uma coisa do estágio. É um dia só, eu preciso só de um período da tarde. Sandra, como é que tá as demandas? Não perguntava assim, tá tudo, não precisa ir, não pode ir, tô te proibindo de ir. Sandra, como é que tá as demandas? Tá tranquilo? Você precisa entregar alguma coisa de urgente? Se não tiver, pode ir. Porque eu sempre também me coloquei no lugar do meu gestor. Falei assim, cara, ele tá contando comigo pra poder fazer isso. Se eu não puder fazer isso pela equipe, vamos mandar embora.
1: Eu tinha isso desequilibrado. Porque eu sempre tinha na minha cabeça que eu contratei uma pessoa para fazer aquilo e eu tinha na minha cabeça assim, não, ele sabe o que ele tem que fazer, ele vai entregar o que ele tem que fazer. E nem sempre é assim.
0: O óbvio precisa ser dito. Precisa
1: ser
0: dito.
1: Tem até um videozinho lá do óbvio precisa ser dito, em que o rapaz faz uma perfuração na folha onde é para fazer uma fabricação de uma bota. Uhum. E entrega para o pessoal da indústria poder produzir. Depois as botas saem lá com 2 furos assim no canto da bota. Não sei se você já viu esse vídeo.
0: Já vi alguma coisa.
1: O óbvio precisa ser dito. Né? Não é porque tá ali no papel que é aquilo ali. Você sabe, vai lá, faz, executa. Né? Não é delegar, Sim. É delargar. Sim. Samara, uma reflexão para nós... empresários e também para os colaboradores que são CLT diante desse assunto e dessa total mudança que o mercado tem trazido para nós.
0: Ah, que pergunta boa! Olha, eu tenho várias reflexões que eu aprendi ao longo da minha pequena curta vida de 25 anos, mas eu digo que a maior das reflexões é que nós podemos ser tudo o que nós quisermos. Nós só não vamos conseguir se a gente não quiser. É uma coisa que eu falo para todo mundo, para os meus jovens aprendizes, para os meus pacientes, para todo mundo que eu encontro. Você pode ser o que você quiser na sua vida, você só não vai conseguir ser se você de fato não quiser. E uma outra reflexão, deixando aqui extra também, a moeda mais cara do mundo, Henrique, qual que você acha que é?
1: O tempo
0: é a moeda mais cara que nós temos. O tempo, ele é precioso, ele é a moeda mais cara que nós temos. E tempo perdido não é que não pode ser recuperado. Ele se torna mais valioso e por isso que o próximo segundo sempre é mais valioso que o anterior. Então fiquem com essas as reflexões de hoje.
1: Samara, muito obrigado pela sua participação. Quiser fazer suas considerações finais, mandar abraço pra alguém, fique à vontade.
0: Eu que agradeço, conte sempre comigo, tá? Precisando vir aqui, eu gostei desse assunto, gostei desse bate-papo, gostei desse formato. É, para um primeiro podcast, acho que até foi bem, apesar de estar um pouco nervosa, mas foi
1: ótimo,
0: tranquilo.
1: Foi ótimo.
0: Quero agradecer a participação de todos, realmente a Sabrina trabalha